0: encerrado em junho de 2026, uma redução de 0,7 ponto percentual em relação ao trimestre de janeiro a março de 2026. Na comparação com o mesmo período do ano passado, a queda na taxa foi de 0,4 ponto percentual. O levantamento da Pesquisa Nacional por Amostra de Domicílios, PNAD Contínua, feita pelo IBGE, mostrou que no segundo trimestre deste ano eram quase 6 milhões de desocupados no país, 700 mil a menos que no primeiro trimestre. Queda no número de desocupados, aumento na quantidade de ocupados. São mais de 103 milhões de brasileiros com uma ocupação, um crescimento de 1% em relação ao trimestre anterior. Já o rendimento médio real dos trabalhadores ficou em R$ 3.738, um crescimento de 2,8% em relação ao mesmo período do ano passado. Luana Karen, para a Voz do Brasil.
1: Parte dos recursos das casas de apostas online, as bets, será destinada ao Fundo de Aparelhamento e Operacionalização das Atividades FIM da Polícia Federal.
2: Criado em 1997, o FUNAPOL se destina a financiar gastos com operações e aparelhamento da PF, como armas e veículos.
3: Agora é lei. Parte da arrecadação com as apostas de cota fixa, as conhecidas bets, vai reforçar o caixa da Polícia Federal. O dinheiro vai para o FUNAPOL, o Fundo para Aparelhamento e Operacionalização das Atividades FIM da PF. O fundo foi criado em 1997 para financiar a infraestrutura, os custos de operações e a modernização de equipamentos da Polícia Federal, como veículos e armas. A nova lei autoriza ainda a destinação de recursos do FUNAPOL para o custeio da saúde dos servidores da Polícia Federal. O texto da lei nasceu de uma medida provisória enviada pelo governo federal, que foi alterada e aprovada pelo Congresso Nacional. O repasse da arrecadação das bets vai ocorrer de forma gradual. 1% em 2026, 2% em 2027 e 3% a partir de 2028. Além disso, a lei autoriza o governo federal a repassar até R$ 200 milhões ao FUNAPOL ainda este ano, usando recursos livres do Tesouro Nacional. Além da fatia vinda das bets, o fundo conta com outros recursos para cobrir os seus custos globais. Transferências voluntárias de entes federativos ou de organismos internacionais e doações de pessoas físicas ou jurídicas, nacionais ou estrangeiras. Luciana Colares de Holanda, para a Voz do Brasil.
1: O Conselho Nacional de Política Energética aprovou novas regras para a comercialização do gás natural no Brasil.
2: Com isso, fica permitida a venda direta do gás natural pertencente à União por meio de leilões.
1: Os detalhes você vai ouvir agora na matéria de Márcia Fernandes.
4: Com as novas regras para a comercialização do gás natural no Brasil, fica permitido que a União leiloe o gás e, assim, outras empresas explorem, vendam e distribuam o produto. O gás extraído do pré-sal e que pertence à União poderá ser comercializado pela Empresa Brasileira de Administração de Petróleo e Gás Natural. Para isso, estão previstos dois leilões, um deles ainda para este ano, como apontou o ministro de Minas e Energia, Alexandre Silveira.
5: Vai sim nos leilões de curto prazo que são abertos servir as térmicas do setor elétrico, e os leilões de longo prazo ficaram destinados à indústria de base nacional, que é a indústria da cerâmica, a indústria do vidro. Vai ser o primeiro e fundamental passo para que as nossas infraestruturas sejam melhor utilizadas a favor do Brasil.
4: O gás natural pode ser usado como fonte de energia em casas, comércio e indústrias. Com a mudança, ficará permitida a venda direta do gás natural da União ao mercado, com prioridade à indústria de base, inclusive nos setores químico e siderúrgico. Reportagem Márcia Fernandes.
2: O que pode influenciar a próxima safra brasileira? Clima, custos de produção, mercado internacional e mudanças nos hábitos de consumo estão entre os fatores que entram no radar do setor.
1: Em Brasília, um encontro reuniu especialistas e representantes do agronegócio para discutir os cenários para a safra 2026-2027.
6: Antes da próxima safra chegar ao campo, uma série de variáveis já começa a ser observada. O comportamento do clima, a oferta de fertilizantes, as condições do mercado internacional e até o que o consumidor quer colocar no prato podem interferir nas decisões de quem produz. Em um cenário de mudanças no comércio global, especialistas também acompanham fatores que podem influenciar o fluxo internacional de alimentos. Um espaço fundamental para o agronegócio brasileiro, destaca o ministro da Agricultura e Pecuária, André de Paula.
7: Nós somos importantes do ponto de vista econômico, 38 milhões de brasileiros trabalham com o agro, mas nós temos um papel de enorme relevância do ponto de vista social também.
6: O Outlook Agro Brasil reúne em Brasília representantes do setor.

0: enorme relevância do ponto de vista social também.
1: O Outlook Agro Brasil reúne em Brasília representantes do setor público, da iniciativa privada e especialistas para analisar diferentes cenários para o ciclo 2026-2027. A programação inclui debates sobre logística, abastecimento de insumos e gestão dos riscos climáticos. Também entram na discussão os fertilizantes, que têm impacto direto nos custos de produção, as transformações no consumo de alimentos e os desafios do cenário internacional para o setor, explica Laudemir Miller, presidente da Apex Brasil.
2: Aumento de tarifa não ajuda na previsibilidade, inclusive aumenta a incerteza. E o Brasil se coloca justamente no caminho diferente. O Brasil se coloca como um parceiro estável, como um parceiro que negocia.
1: No fim, a discussão volta para quem está no campo. Representantes de setores como proteínas animais, carnes, óleos vegetais, algodão, etanol de milho, cafés especiais e frutas apresentam as expectativas para o comércio internacional. As análises também buscam apoiar o planejamento de produtores, cooperativas e empresas para a próxima safra. A representante do setor privado, Tânia Regina Zanella, diretora executiva da Organização das Cooperativas Brasileiras, defende que todos os segmentos precisam estar unidos na busca de soluções para os desafios do setor.
3: Mas os desafios não são só os de hoje, e sim daqui a 5, 10 anos, como que a gente está pensando e preparando para esse futuro? Qual o norte de gestão de risco para o campo? Qual será a política de diversificação de mercados aí, todos os nossos embaixadores que estão presentes, parceiros do setor produtivo agro aqui no nosso país, para garantir que tenhamos sempre, cada vez mais, as portas abertas?
1: Mais do que antecipar números, o evento propõe um exercício de entender o que o campo brasileiro pode encontrar pela frente e como o setor pode se preparar para diferentes cenários. Reportagem Pablo Mundim.
4: Após participar do encontro de agronegócio, o ministro do Desenvolvimento, Indústria, Comércio e Serviços, Márcio Elias Rosa, afirmou que o governo brasileiro vai tentar uma nova negociação com os Estados Unidos para diminuir a lista de produtos que foram sobretaxados.
5: Neste mês, os Estados Unidos aplicaram novas tarifas para produtos brasileiros que entram no mercado norte-americano. Essa lista atinge 23% dessas exportações.
6: O que nós vamos discutir a partir do mês de agosto, no momento em que for possível, não é? A ampliação da lista de exceções, a eventual redução de tarifas, a rediscussão do mérito, a discussão muito improvável, mas a rediscussão do mérito, e o Brasil, como volto a dizer, está aberto para negociação.
4: De acordo com o Ministério do Desenvolvimento, Indústria, Comércio e Serviços, cerca de 52,7% das exportações brasileiras para os Estados Unidos não estão alcançadas pelas sobretaxas.
5: Nessa categoria estão, por exemplo, café, carnes, ferro fundido, aeronaves, suco de laranja, frutas, vários produtos químicos e a maior parte das exportações de celulose.
4: Hoje é Dia Nacional e Internacional de Combate ao Tráfico de Seres Humanos. Um crime que envolve falsas ofertas de emprego, promessas de estudo no exterior e oportunidades divulgadas nas redes sociais que podem esconder situações de exploração.
5: Em 2025, o protocolo operativo padrão de atendimento às vítimas brasileiras de tráfico internacional de pessoas do Ministério da Justiça e Segurança Pública identificou 84 vítimas brasileiras.
4: Mas esse é um crime em que há subnotificação, o que indica que o número pode ser muito maior.
5: Mais da metade das pessoas identificadas no ano passado tinham sido levadas ao Camboja, na Ásia, para serem exploradas em centros de golpes virtuais.
4: Esse é um tipo mais recente de destino do tráfico de pessoas, mas existe também o tráfico para outros tipos de trabalhos forçados, exploração sexual, adoção ilegal de crianças, entre outras modalidades.
5: Os dados sobre raça e cor mostram que pessoas pretas e pardas constituem a maioria das vítimas nas bases que coletam essas informações.
4: Homens costumam ser mais traficados para trabalhos análogos à escravidão e mulheres para exploração sexual.
5: Mais cedo, nós conversamos com a ministra substituta do Ministério dos Direitos Humanos e da Cidadania, Caroline Reis, sobre esse tipo de crime, como denunciar e que precauções podem ser tomadas. Acompanhe. Ministra, seja muito bem-vinda à Voz do Brasil para a gente falar desse tema que é tão sensível, né? Que é o tráfico de pessoas. Eu queria que a senhora começasse falando para a gente quais são as formas mais comuns de tráfico. Para quais finalidades?

0: o tráfico de seres humanos é mais comumente utilizado? É trabalho, prostituição? Quais são os tipos mais comuns?
1: Bom, os tipos mais comuns são para exploração sexual, né, em geral, de mulheres e meninas, também para exploração de trabalho. Então, muitas pessoas são tiradas dos seus locais para ter esse trabalho forçado, sem garantia de dignidade e de direitos, né, trabalhistas nesses locais em que eles são forçados aí. E também para fazer outras questões relacionadas coisas forçadas, né? Nesses outros países.
2: Ministra, é muito comum que as vítimas sejam atraídas por um sonho, né? Promessas de conhecer o mundo, de ter um emprego dos sonhos, de receber valores muito vultosos, né? Quais são os sinais de que algo pode estar errado na proposta?
1: Geralmente propostas que são muito atrativas e que tenham assim vantagens muito grandes, sem grandes retornos, elas devem ser tratadas como um risco. Então as pessoas devem verificar altos pagamentos, poucos direitos que são providos, retornos que sejam muito altos, parte dessas promessas de outras pessoas. Isso indica riscos de tráfico de pessoas.
0: Bom, ministra, a gente conversou mais cedo com a Cíntia Meirelles, que é presidente no Brasil da organização não governamental Êxodos, que é uma organização especializada em tráfico de pessoas. E ela falou sobre a importância das pessoas denunciarem quando elas desconfiarem. Vamos ouvir e aí depois eu sigo com a nossa conversa.
3: Na dúvida, a família tem que denunciar, ainda que não consiga fazer com que a pessoa que está iludida acredite. Denuncie. O segundo ponto é trazer a razão e a lógica. Então, por exemplo, se alguém recebe uma proposta de trabalho e essa empresa está pagando esse passaporte, pergunte se a empresa tem um documento oficial, um contrato assinado. Ao mesmo tempo que essas pessoas são aliciadas pela internet, elas podem utilizar a mesma internet para fazer uma verificação simples. Se essa pessoa existe, se existe um contato dessa empresa, se existe um site dessa empresa, se essa empresa aplicou um visto de trabalho, porque assim, outro detalhe, ninguém sai do Brasil para ir trabalhar em outro país sem ter um visto de trabalho em seu passaporte. E sempre canais de denúncia. É muito importante denunciar.
0: Ministra, quais são os canais de denúncia, então, que ela menciona aí, né? Quais são os canais de denúncia disponíveis no Brasil? E para brasileiros que possam estar nessa situação fora do país também, como eles podem procurar ajuda?
1: O principal canal de denúncia é o Disque 100. O Disque 100, ele é coordenado aqui pela nossa Ouvidoria Nacional dos Direitos Humanos, mas o canal do Disque 100, ele pode ser acessado por várias formas, tanto ligação, como WhatsApp e também pela internet. Então, a pessoa em qualquer lugar do mundo, ela pode acessar o Disque 100. Esse serviço, ele funciona todos os dias da semana e também 24 horas por dia.
2: Existem outras dicas de autoproteção também para quem está indo viver uma experiência de trabalho no exterior, por exemplo, compartilhar o roteiro de viagem com a família, manter cópia de documentos, alguma coisa assim?
1: Sim, o mais importante é a pessoa verificar bem a proposta que está sendo oferecida, desconfiar de propostas que são com muitos benefícios e poucas exigências, né? Em troca, e a pessoa deve manter contato perene, né, constante com a sua família, falando sobre o roteiro da viagem, falando sobre as formas e por onde ela esteja passando, e jamais dar documentos para que fique aos cuidados de um terceiro.
0: E aí, lembrando também que a pessoa pode deixar cópias também dos seus documentos pessoais aqui no Brasil com a sua família, né, para tentar também ter aí um pouco mais de garantia, né?
1: Isso mesmo. Isso é muito importante. As pessoas que estão aqui no Brasil, familiares, amigos, é muito importante que eles estejam sabendo sobre a viagem, sobre os passos dessa pessoa e também mantenham documentação, mesmo que seja cópia, aqui no país.
0: Agora, ministra, mesmo já estando em situação de exploração, pode demorar para que a pessoa identifique que tem, que tá numa situação grave, assim, né? Às vezes, ela tem uma dívida, promessas de ganhos futuros, expectativa de que a situação ali ruim é temporária e vai melhorar depois. Tudo isso pode deixar a pessoa um pouco confusa, né? O que que ajuda a identificar que se trata de uma situação de tráfico de seres humanos e de exploração?
1: Quando você tem a sua dignidade ali violada, em geral você não consegue sair, ter liberdade para sair, né, do seu local de trabalho. Em geral você é maltratado, as pessoas te tratam mal, podem, né, eventualmente te tratar com termos pejorativos. Qualquer indicação de maus tratos e de cerceamento da sua liberdade de ir e vir é um indicativo de que você está sendo submetido a tráfico de pessoas.
2: A gente está falando até agora de pessoas que são levadas daqui para o exterior e são exploradas lá. Mas existem também redes de tráfico de pessoas que trazem estrangeiros para o Brasil? Quais são as mais comuns e como é que o brasileiro pode desconfiar desse tipo de situação, ministra?
1: Sim, existem também tráfico de pessoas, infelizmente, que acontecem aqui em território brasileiro. Em geral, são pessoas estrangeiras que estão em situação de vulnerabilidade, não têm ali muita informação, tem uma dificuldade com a língua também, de acesso a serviços. Então, essas pessoas têm que buscar ajudas dos órgãos responsáveis. A gente tem aqui a nossa Política Nacional de Enfrentamento ao Tráfico de Pessoas, coordenada pelo Ministério da Justiça, mas em coordenação com vários órgãos do governo federal. Temos também que divulgar, né, os canais de denúncias existentes. E aqui no Disque 100, a gente também tem a opção de atendimento em outras línguas para facilitar o atendimento de migrantes que não falam português. E essas pessoas, principalmente, devem buscar informações e acessar os órgãos que são responsáveis por combater esse tipo de ilícito.
0: Lembrando que o Disque 100, né, a senhora mencionou, ele pode ser feito por ligação telefônica, pela internet. Quando a pessoa vai ligar, é só discar o número 100 de qualquer telefone?
1: Isso, é só discar o número 100 de qualquer telefone ou acessar um número no WhatsApp ou também acessar a internet, coloca Disque 100 que vai aparecer o local que ele pode fazer a denúncia via internet também.
2: Nós conversamos com a ministra substituta dos Direitos Humanos e da Cidadania, Caroline Reis. Muito obrigado, ministra, por sua entrevista aqui à Voz do Brasil.
1: Eu que agradeço. Obrigada.
0: Quem está esperando por uma perícia médica do INSS deve ficar atento.
2: Uma iniciativa da Perícia Médica Federal está antecipando o atendimento em agências de 14 estados.
0: Os detalhes na reportagem de Pedro Sardinha.
4: Atenção, segurados do INSS em todo o país. A Perícia Médica Federal está antecipando atendimentos em 37 agências espalhadas pelo Brasil. A ação contempla municípios de 14 estados: Alagoas, Bahia, Ceará, Goiás, Maranhão, Minas Gerais, Mato Grosso, Pará, Paraíba, Pernambuco, Piauí, Rio Grande do Norte, Rondônia e Tocantins. Quem explica como você pode garantir a sua vaga mais cedo é o diretor do Departamento da Perícia Médica Federal, Álvaro Fagundes.
5: O cidadão, sabendo que vai haver mutirão na sua cidade, ele pode ligar na Central 135 e solicitar a antecipação da sua perícia, assim como acessar o aplicativo Meu INSS. Além disso, a própria administração provê essa antecipação em muitos casos, naqueles casos que estão com longa espera, e avisa o requerente da nova data. Então ele tem que ficar atento nas mensagens que eventualmente receba por mensagem de aplicativo ou por SMS.
4: Fique de olho no seu celular e lembre-se, mudar a sua perícia para uma agência mais rápida não altera o local onde você vai receber o pagamento do seu benefício. Não perca tempo, acesse hoje mesmo o aplicativo Meu INSS ou ligue para o telefone 135. Reportagem Pedro Sardinha.
2: Guardar documentos é também preservar a história e a identidade de um povo.
0: Para incentivar iniciativas que cuidam desse patrimônio, está aberto um edital de apoio a projetos voltados à conservação e ao acesso de acervos documentais em todo o país.
6: Parte da memória do país está guardada em arquivos públicos, privados e comunitários. Nesses locais é feita a conservação, organização e digitalização dos acervos, um trabalho que pode ser financiado pelo edital Brasil Arquivos. A iniciativa vai destinar R$1.400.000 a 20 projetos. Cada um receberá R$70.000. O edital é uma parceria entre o programa Promemórias do Instituto Galo da Manhã e o Arquivo Nacional. Podem participar projetos de preservação, organização, tratamento técnico, digitalização e difusão de acervos documentais. Um dos critérios do edital é regionalizar a seleção. Metade das vagas será distribuída entre as 5 regiões do país, com pelo menos 2 projetos de cada uma. A outra metade será preenchida pela classificação geral, independentemente da região. Nos 2 casos, será respeitada a ordem de classificação. As inscrições são gratuitas e podem ser realizadas até o dia 2 de agosto. Acesse o edital e o formulário de inscrição pelo endereço promemórias.org.br. Reportagem Uriel Ricardo.
2: Está aberta até amanhã a indicação de vagas dos programas de pós-graduação do Brasil que desejam participar do Programa de Desenvolvimento Acadêmico Indígena.
0: A chamada prevê a concessão de até 300 bolsas, sendo 200 de mestrado e 100 de doutorado, para candidatos pertencentes a povos indígenas reconhecidos no território nacional.
2: As instituições interessadas devem informar o número de vagas que pretendem ofertar. A relação de habilitados será divulgada até 13 de agosto.
0: Saiba mais em gov.br/mec.
2: E essas foram as notícias do Governo Federal.
0: Uma realização da Secretaria de Comunicação Social da Presidência da República.
2: Com produção da empresa Brasil de Comunicação.
0: Fique agora com as notícias do Poder Judiciário e do Congresso Nacional. Boa noite.
2: Boa noite, até amanhã.
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9: STF determina que a União apresente novas informações sobre os recursos destinados à Comissão de Valores Mobiliários. Para o STJ, valor de indenização por dano moral decorrente da morte de uma pessoa não deve ser definido apenas pelo parentesco. E Semana Nacional do Sistema Eletrônico de Votação acontece de 3 a 9 de agosto. Boa noite, eu sou Marcela Luiza. O ministro Flávio Dino do Supremo Tribunal Federal determinou que a União apresente novas informações sobre os recursos destinados à Comissão de Valores Mobiliários, a CVM. Pablo Lemos.
10: O ministro negou o pedido do Partido Novo para obrigar o governo a reservar desde já uma verba mínima para a autarquia no orçamento de 2027. Apesar disso, Flávio Dino reafirmou que os recursos arrecadados com a taxa de fiscalização do mercado de capitais devem ser destinados à CVM, conforme determinação do Supremo. Na decisão, o ministro determinou que o governo informe a previsão de arrecadação da taxa em 2027, quanto pretende destinar à comissão no orçamento e qual o custo necessário para manter as atividades de fiscalização da autarquia. Flávio Dino destacou ainda
11: também a convivência efetiva e se havia dependência emocional ou econômica entre a vítima e os familiares que pedem a reparação moral. O julgamento tratou da indenização a familiares de uma criança de 1 ano que morreu no desastre causado pelo rompimento da barragem da mina Córrego do Feijão em Brumadinho, Minas Gerais, em 2019. O colegiado manteve o direito de avós e tios, mas por considerar o valor desproporcional, o reduziu para R$150.000 a cada avô e para R$25.000 a cada tio. Segundo a relatora ministra Isabel Galotti, os critérios buscam evitar ampliação excessiva do número de beneficiários e fixação de condenações desproporcionais.
9: Vem aí a primeira Semana Nacional do Sistema Eletrônico de Votação, de 3 a 9 de agosto. E os tribunais regionais eleitorais de todo o país já se preparam para o evento. Rimac Souto.
12: Na região sul, por exemplo, vão ter demonstrações sobre o funcionamento e a segurança da urna eletrônica, atividades educativas com estudantes, exposições, votações simuladas, sessão plenária externa e ações de enfrentamento à desinformação. O TRE do Paraná vai promover 137 ações em todo o estado. O de Santa Catarina vai apresentar os procedimentos

0: enfrentamento à desinformação. O TRE do Paraná vai promover 137 ações em todo o estado. O de Santa Catarina vai apresentar os procedimentos de preparação da urna eletrônica, as etapas da votação e os mecanismos de segurança e auditoria, entre outras atividades. O TRE do Rio Grande do Sul vai começar a programação com uma demonstração da parte interna da urna eletrônica no plenário do tribunal. Para mais informações sobre a Semana Nacional do Sistema Eletrônico de Votação, é só acessar o site tse.jus.br.
1: Justiça do Trabalho considera que nem sempre é preciso avaliar perícia médica para julgar comportamento de profissional demitido por justa causa. Rocine Gomes.
2: Um bancário da Caixa foi demitido por assédio ao atender uma cliente. Anos antes, ele já havia sido alertado e suspenso pelo comportamento inadequado. Em defesa, alegou que sofria de alcoolismo e tentou apresentar uma perícia médica para provar que não tinha consciência dos atos. Mas a Justiça do Trabalho rejeitou, porque entende que as provas do processo foram suficientes para mostrar que o profissional tinha capacidade de entender o que fazia.
1: Justiça Federal determina que município de Viana, no Maranhão, encerre atividades de lixão clandestino em até 6 meses. A decisão atendeu a um pedido do MPF, Sabrina Menezes.
3: Além disso, a Justiça determinou a apresentação do Plano Municipal de Gestão Integrada de Resíduos Sólidos e de um projeto de aterro sanitário que deve ser regularizado no prazo de 3 meses. O objetivo da decisão é recuperar a área degradada e regularizar a gestão de resíduos sólidos produzidos no município. Em caso de descumprimento da ordem de desativação do lixão, será aplicada uma multa diária de R$5.000.
1: 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Uma boa noite e até amanhã.
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1: Eu sou Paula Groba.
2: E eu sou Ricardo Nakaoka.
1: E estes são os destaques de hoje do Jornal do Senado, que começa agora.
2: Vítima de violência doméstica e mãe solo podem ter prioridade na reforma agrária.
1: Pix Pensão, nova lei cria transferência automática da pensão alimentícia.
2: Plataforma do Senado para sugestão de projetos registra recorde de participação.
1: Boa noite.
2: Boa noite.
1: O pagamento da pensão alimentícia vai ganhar um novo mecanismo para facilitar o cumprimento das decisões judiciais.
2: Sancionada pelo Executivo, a chamada Lei do Pix Pensão altera o Código de Processo Civil e autoriza a transferência automática do valor devido da conta bancária do devedor para a do beneficiário. A reportagem é de Yasmin Rodrigues.
3: Foi sancionada pelo Executivo a chamada Lei do Pix Pensão, que altera o Código de Processo Civil para permitir que o valor da pensão alimentícia seja debitado automaticamente da conta do devedor e transferido para a do beneficiário. A medida busca dar mais segurança às famílias que dependem desses recursos. A advogada especialista em direito de família, Aline Sacomano, explica como o mecanismo vai funcionar.
4: O chamado Pix Pensão, porque que o mecanismo de pagamento automático da pensão alimentícia por meio do PI, mas sempre mediante uma determinação judicial. A grande novidade é que em vez do pagador da pensão alimentícia realizar a transferência manual, sai automaticamente debitado da conta dele.
3: Caso não haja saldo suficiente na conta indicada, o sistema poderá tornar indisponíveis outros ativos financeiros do devedor até alcançar o valor da dívida. Depois dos prazos previstos em lei, esses recursos poderão ser convertidos em penhora e transferidos ao credor. A proposta foi aprovada pelo Congresso Nacional e recebeu parecer favorável da relatora no Senado, a senadora Ana Paula Lobato, do PSB do Maranhão. Segundo ela, a iniciativa vai fortalecer a proteção de crianças e adolescentes que dependem da pensão alimentícia para custear despesas com vestuário, educação e alimentação, por exemplo.
5: A proposição merece acolhida porque enfrenta problema recorrente nas execuções de alimentos, a necessidade de sucessivas provocações judiciais diante de inadimplimentos mensais. Ao permitir a

0: Transferência automática da prestação alimentícia, o projeto confere maior efetividade à decisão judicial já proferida.
1: A lei do Pix Pensão vai entrar em vigor um ano após a publicação, em julho de 2027.
2: E mulheres vítimas de violência doméstica e mães que criam os filhos sozinhas podem ter prioridade na distribuição de terras da reforma agrária.
3: O projeto está pronto para ser votado pela Comissão de Agricultura. A reportagem é de Marcela Cunha.
4: A proposta altera a lei da reforma agrária para facilitar a titulação de terras em nome de mulheres trabalhadoras da agricultura familiar. Na distribuição dos lotes, terão prioridade as trabalhadoras rurais responsáveis sozinhas pela família e as vítimas de violência doméstica. Para a senadora Tereza Cristina, do Progressistas de Mato Grosso do Sul, a medida amplia a autonomia econômica das mulheres.
5: Isso dá segurança. Nós temos muito alcoolismo na área rural, né? E às vezes o marido vai embora e deixa a mulher com 4, 5 filhos para criar, quando não quer que ela saia do lote, nos assentamentos. Elas tendo a segurança do título de propriedade da sua terra, para poder buscar crédito e tendo assistência técnica, elas podem fazer a diferença.
4: As regras serão detalhadas em regulamento depois de consulta pública. O projeto também beneficia famílias rurais com pessoas com deficiência. Já aprovado pela Comissão de Direitos Humanos, o projeto tem parecer favorável do relator, senador Wellington Fagundes, do PL de Mato Grosso. E se passar pela Comissão de Agricultura, seguirá para votação no plenário.
2: A pauta climática avançou no Senado no primeiro semestre.
3: Com a previsão de intensificação do fenômeno El Niño nos próximos meses, projetos voltados ao enfrentamento dos eventos climáticos extremos e a adaptação às mudanças do clima devem ganhar prioridade na retomada dos trabalhos legislativos. Os detalhes com o repórter César Mendes.
6: O El Niño é um fenômeno climático natural que causa o aquecimento das águas do Oceano Pacífico, alterando os ventos e a distribuição das chuvas em várias regiões do planeta, inclusive no Brasil. Este ano, o pico será entre outubro e dezembro, mas fortes ventanias, chuvas torrenciais e um tornado registrado nos últimos dias no país alertam que propostas de enfrentamento das mudanças do clima devem ter prioridade. É o caso do projeto aprovado na Comissão de Assuntos Econômicos e agora em análise na Comissão de Meio Ambiente, que cria o Programa Nacional do Metano Zero, do senador Fernando Dueire, do PSD de Pernambuco.
7: Esse projeto estimula tecnologias e a recuperação energética de resíduos.
6: Na Comissão de Meio Ambiente foram aprovadas a criação das políticas de fomento à agricultura regenerativa, do senador Sérgio Petecão, do PSD do Acre, e de desenvolvimento sustentável da pesca, de Alessandro Vieira, do MDB de Sergipe, além do mapa do caminho brasileiro da transição justa para a economia de baixo carbono, do senador Beto Faro, do PT do Pará, agora em análise na Comissão de Constituição e Justiça.
2: E na retomada dos trabalhos legislativos, o Congresso Nacional terá como prioridade a análise de pelo menos 87 vetos presidenciais que trancam a pauta. Os dispositivos tratam de temas como saúde, educação, economia e segurança pública. Pela Constituição, um veto precisa ser apreciado em até 30 dias após o recebimento. Passado esse prazo, ele passa a impedir a votação de outras matérias em sessão conjunta de deputados e senadores. Para derrubar um veto presidencial, é necessária a maioria absoluta dos votos das duas casas. A última sessão do Congresso para análise de vetos foi realizada em maio.
3: Entre os vetos que aguardam votação, estão trechos do Estatuto do Pantanal e da Lei Geral do Esporte. Também está na pauta o veto integral ao projeto que flexibilizava regras para a contratação de jovens de 18 a 29 anos que nunca tiveram a carteira assinada.
2: A proposta reduzia a alíquota do FGTS e a contribuição previdenciária como incentivo para que empresas contratassem trabalhadores sem experiência. Ao vetar o projeto, o governo argumentou que a medida contrariava a Constituição e o interesse público. Autor da iniciativa, o senador Irajá, do PSD do Tocantins, afirma que a proposta representa uma alternativa para reduzir o número de jovens que não estudam nem trabalham.
8: Os adolescentes, os jovens, que tanto sonham e almejam ter uma profissão, ter a sua independência financeira, hoje não possuem nenhum tipo de perspectiva, porque o próprio mercado de trabalho justifica que esses jovens não têm experiência profissional. Ora, é um dilema. Se ele não tem oportunidade, como é que ele vai ter experiência?
3: Cada vez mais brasileiros têm usado a internet para participar das decisões do Senado. O balanço do primeiro semestre do site E-Cidadania aponta crescimento no uso da plataforma, que permite ao cidadão apresentar ideias para novas leis, manifestar opinião sobre projetos em análise e acompanhar audiências públicas e sabatinas.
2: Entre os assuntos que despertaram maior interesse da população estão propostas relacionadas à educação e sugestões sobre direitos e remuneração de militares. A reportagem é de Yasmin Rodrigues.
1: O programa E-Cidadania registrou mais de 8 mil ideias legislativas enviadas por cidadãos, que receberam mais de 500 mil apoios. Além disso, milhares de pessoas participaram de consultas públicas e de eventos interativos promovidos pelo Senado. Entre os assuntos que despertaram maior interesse da população estiveram ideias relacionadas à educação e sobre direitos e remuneração de militares. Segundo o coordenador do programa E-Cidadania, Alisson Bruno, a quantidade de apoios registrados já se aproxima de todo o volume alcançado em 2025. Ele ainda destacou que qualquer cidadão pode participar das atividades do Senado, inclusive pessoas surdas ou quem não possui acesso à internet.
9: É importante informar que essa ferramenta é o espaço onde as pessoas participam enviando as suas ideias para virarem projetos de lei. É possível enviar as ideias pela internet, escrevendo as ideias, ou até mesmo gravando um vídeo em Libras e nos enviando o link desse vídeo. E aqueles que não têm acesso à internet podem ligar para o telefone 0800 do Senado.
1: As ferramentas do programa E-Cidadania seguem abertas durante todo o ano. Para participar das atividades, é só acessar o portal em senado.leg.br/e-cidadania ou ligar na ouvidoria do Senado em 0800-061-2211.
3: Com edição de Paula Groba e trabalhos técnicos de Eliseu Caires, o Jornal do Senado fica por aqui. Acompanhe agora as notícias da Câmara dos Deputados. Boa noite.
2: Boa noite e até amanhã.

0: familiar. Mulheres com medida protetiva terão benefício em programa habitacional.
1: Projeto reduz tributo para combustível produzido a partir do óleo de dendê.
0: Boa noite. A Câmara está examinando proposta que concede benefícios tributários para o combustível produzido a partir do óleo de dendê. A repórter Silvia Munhato traz mais informações sobre o projeto de lei.
2: A Comissão de Minas e Energia da Câmara aprovou o projeto que reduz a zero as alíquotas de PIS/PASEP e COFINS para o biodiesel fabricado a partir de dendê. O óleo de dendê é uma das principais matérias-primas para a produção de biocombustíveis na região norte. Segundo o relator, deputado Gabriel Mota, de Roraima, o dendê se destaca por sua alta produtividade, baixo custo de produção, oferta regular ao longo do ano, baixa exigência tecnológica na colheita e adaptação a solos pobres. O autor da proposta, deputado defensor Estélio Denner, também de Roraima, diz que o objetivo é aumentar a produção e o total de empregos.
3: Quem produz lá na ponta fica mais incentivado para produzir ainda mais o dendê. Então a perspectiva é com esse nosso projeto, depois que entrar em vigor, depois da sanção presidencial, é que a gente tem uma maior produção no óleo de dendê do Brasil e que a gente possa também fomentar a indústria de biodiesel.
2: A proposta que elimina a tributação de contribuições sociais sobre a produção de biodiesel a partir do dendê será analisada agora pelas comissões de Finanças e Tributação e de Constituição e Justiça. Da Rádio Câmara de Brasília, Silvia Munhato.
4: Justiça.
1: Projeto que permite ao juiz decretar divórcio de forma imediata, mesmo com disputa sobre bens, foi aprovado pela Câmara e seguiu para análise do Senado. Entenda a mudança com a repórter Sofia Peçanha.
5: A Câmara dos Deputados aprovou o projeto que permite ao juiz decretar o divórcio de forma imediata no início do processo judicial, mesmo que haja disputa por bens ou discordância de uma das partes. A proposta, aprovada pela Comissão de Constituição e Justiça, altera o Código de Processo Civil. Hoje, quando uma pessoa entra na justiça pedindo a separação, o outro cônjuge precisa ser comunicado oficialmente antes da decisão do juiz. Pelo projeto, o magistrado poderá decretar o divórcio logo no início do processo. A outra parte será avisada oficialmente depois e poderá recorrer. Na prática, isso significa que o fim do casamento poderá ser reconhecido mais rapidamente pela justiça, enquanto outras questões do processo, como divisão de bens, pensão ou guarda de filhos, continuam sendo analisadas. Segundo a autora do projeto, a deputada Laura Carneiro, do PSD do Rio de Janeiro, a medida busca tornar mais rápida a dissolução do casamento e evitar conflitos prolongados entre os cônjuges.
6: Porque às vezes o casal continua sem se divorciar, impede que uma nova família seja constituída, ou pior, vira uma grande chantagem entre cônjuges que não é saudável, especialmente para as crianças.
5: Segundo especialistas, a mudança acompanha entendimento já adotado pelo Superior Tribunal de Justiça, que admite a decretação do divórcio de forma antecipada em determinadas situações. A especialista em Direito Constitucional, Adriane Folt, explica que hoje a separação do matrimônio depende apenas da vontade de um dos cônjuges.
7: Podendo então o divórcio ser decretado de forma direta e imediata, sem a anuência da outra parte, sem a sua concordância.
5: O projeto que permite ao juiz decretar o divórcio de forma imediata no início do processo judicial segue para análise do Senado se não houver recurso para análise no plenário da Câmara. Da Rádio Câmara de Brasília, Sofia Peçanha.
4: Meio ambiente.
0: Proposta impede punição de dono de imóvel rural com incêndio involuntário. O repórter José Carlos Oliveira nos conta como está a análise do projeto na Câmara.
8: As comissões de Agricultura e de Meio Ambiente da Câmara dos Deputados aprovaram um projeto de lei que isenta de sanção ou embargo o dono de imóvel rural que tenha ocorrido incêndio involuntário. A proposta do deputado Lúcio Moschini, do PL de Rondônia, altera a lei que criou a Política Nacional de Manejo Integrado do Fogo a fim de proteger o proprietário rural nos casos de queimada na vegetação nativa sem intenção nem negligência. Relator na Comissão de Meio Ambiente, o deputado Nilton Tato, do PT de São Paulo, explica a situação em que ocorrerá a isenção de punição ao proprietário rural.
9: Se um proprietário de uma área for atingido por um incêndio que começou numa área vizinha, a legislação pode ter uma interpretação hoje que coloca ele no mesmo grau de responsabilização. Então, o que o deputado Buschini fez, e por isso é meritório o projeto dele, é de deixar muito claro de que aquele proprietário vizinho que foi atingido por um incêndio que não tenha responsabilidade, não venha ter esta responsabilidade.
8: Nilton Tato fez ajustes pontuais no texto.
9: E o que a gente fez foi deixar mais explícito para que isso não venha causar algum dano, algum prejuízo, porque não é justo que um proprietário assuma dano de um crime que tenha acontecido em outra área e não na dele.
8: Falta apenas a aprovação da Comissão de Constituição e Justiça para a proposta ser encaminhada diretamente para análise do Senado, sem necessidade de votação no plenário da Câmara. Da Rádio Câmara de Brasília, José Carlos Oliveira.
4: Previdência.
1: Comissão aprova projeto que institui auxílio para cuidador familiar. A repórter Maria Neves tem os detalhes da proposta.
10: A Comissão de Defesa dos Direitos da Pessoa Idosa da Câmara aprovou o projeto do deputado Marcos Tavares, do PDT do Rio de Janeiro, que institui auxílio financeiro de R$600 para cuidadores não remunerados de pessoas idosas ou com deficiência. Pelo texto, terá direito ao benefício cuidadores da família que residam na mesma casa de quem recebe o cuidado. O cuidador familiar também não poderá ter trabalho formal remunerado que impeça o cuidado. Além disso, deve estar com os dados atualizados no Cadastro Único do Governo Federal, o CAD Único, e a renda mensal de cada integrante da família não pode ultrapassar um quarto do salário mínimo. Hoje, esse valor equivale a R$425. O relator, deputado Heriberto Medeiros, do PSB de Pernambuco, ressaltou que em 2024 entrou em vigor a Política Nacional de Cuidados prevista em lei. Segundo explica, a norma estabelece diretrizes para profissionalização e apoio a cuidadores, além de reconhecer o cuidado como dimensão fundamental da proteção social. No entanto, a legislação não prevê compensação financeira para situações em que familiares assumem a tarefa de cuidar de um parente de forma integral e permanente. Na opinião do deputado, a remuneração por esse trabalho vai melhorar, inclusive, o bem-estar de idosos e de pessoas com deficiência.
11: Projeto que irá beneficiar, dar atenção àquelas pessoas da família que cuidam dos seus familiares por necessidade. As pessoas idosas, pessoa com deficiência.

0: atenção àquelas pessoas da família que cuidam dos seus familiares por necessidade, as pessoas idosas, pessoa com deficiência que não tem condições de pagar a um cuidador. Esse cuidador da família que está dando essa atenção irá ter o auxílio de R$600 para a sua sobrevivência, mas também para cuidar com atenção, com cuidado, com zelo que verdadeiramente merece a pessoa idosa e a pessoa com deficiência.
1: Ainda de acordo com o texto aprovado, o auxílio financeiro ao cuidador não remunerado poderá ser recebido mesmo por quem já conta com outros benefícios de programas de transferência de renda, como Bolsa Família. Entretanto, a soma dos valores recebidos não pode ultrapassar um salário mínimo. Os cuidadores de famílias em que a renda de cada integrante seja maior que 1/4 do salário mínimo poderão receber a metade do auxílio financeiro, no valor de R$300 por até 24 meses. A proposta que institui o auxílio para o cuidador familiar ainda será analisada pelas comissões de Previdência e Assistência Social, de Finanças e Tributação e de Constituição e Justiça. Da Rádio Câmara de Brasília, Maria Neves.
2: Habitação.
3: Comissão aprova projeto que beneficia mulheres com medidas protetivas no Minha Casa Minha Vida. A repórter é Silvia Munhato.
4: A Comissão de Desenvolvimento Urbano da Câmara aprovou o projeto que altera as regras do programa Minha Casa Minha Vida para beneficiar mulheres sob medida protetiva. Pelo texto, essas mulheres poderão financiar um imóvel pelo programa, mesmo que já possuam outra casa ou tenham recebido subsídios habitacionais anteriormente, condições que normalmente impediriam o acesso ao benefício. A proposta original focava no financiamento de reformas de segurança nas residências atuais das vítimas. O texto aprovado é o relatório da deputada Natália Bonavides, do PT do Rio Grande do Norte, que permite a compra de novas unidades. Segundo ela, a prioridade deve ser a retirada da vítima do local de risco.
5: Aquela situação dessa mulher vai permitir com que ela acesse de forma emergencial as políticas do programa Minha Casa Minha Vida. Isso é muito importante porque a gente está vendo um crescimento da violência contra as mulheres e um crescimento brutal.
4: O projeto que beneficia mulheres sob medida protetiva dentro do Minha Casa Minha Vida será analisado agora pelas comissões de Defesa dos Direitos da Mulher, de Finanças e Tributação e de Constituição e Justiça. Da Rádio Câmara de Brasília, Silvia Munhato.
2: Transportes.
6: Avança na Câmara projeto que permite a substituição das lâmpadas originais dos faróis dos veículos por modelos de LED. A repórter Júlia Lopes tem os detalhes.
7: A Comissão de Viação e Transportes da Câmara aprovou um projeto que permite a substituição das lâmpadas originais dos faróis por modelos de LED, independentemente da idade do veículo. Atualmente, o Conselho Nacional de Trânsito, o CONTRAN, proíbe a troca em carros que não foram projetados para esse tipo de tecnologia. Pelo texto aprovado, a substituição será permitida desde que as lâmpadas tenham certificação do Instituto Nacional de Metrologia, Qualidade e Tecnologia, o Inmetro, e que a instalação siga os padrões de segurança e regulagem definidos pelo próprio CONTRAN. O relator da proposta, deputado Zé Trovão, do PL de Santa Catarina, afirmou que o objetivo é ajudar principalmente proprietários de veículos mais antigos que hoje enfrentam dificuldades para encontrar peças compatíveis. Ele destacou que os benefícios do uso de LED podem trazer mais eficiência, durabilidade e sustentabilidade.
8: Você às vezes está viajando, queima uma lâmpada. Você chega num lugar, não tem lâmpada normal, o cara só tem lâmpada de LED. Você coloca, porque você não pode andar no escuro. Quando a polícia te para, você é multado por isso. E ele pode reter o seu veículo. Então o que nós estamos fazendo hoje é dando clareza a isso. O caminhão, ele pode ser feito a transferência de lâmpadas comuns para lâmpadas.

0: atuais do CONTRAN sobre o uso de lâmpadas de LED em veículos segue agora para análise na Comissão de Constituição e Justiça. Da Rádio Câmara de Brasília, Júlia Lopes.
1: Ciência e tecnologia.
2: Projeto amplia recursos de acessibilidade na internet, em transmissões de vídeo e em jogos eletrônicos. A repórter Daniele Lessa nos traz quais as medidas.
3: A Comissão de Ciência, Tecnologia e Inovação da Câmara dos Deputados aprovou o projeto que amplia os recursos de acessibilidade na internet e em jogos eletrônicos para pessoas com deficiência. A proposta é da deputada Maria Rosas, do Republicanos de São Paulo, e altera o Estatuto da Pessoa com Deficiência para garantir mais inclusão no ambiente digital. Entre as medidas previstas, o projeto estabelece que empresas de jogos eletrônicos devem garantir, na medida do possível, o acesso de pessoas com deficiência. O texto aprovado também prevê que transmissões de vídeo pela internet, inclusive videoconferências, ofereçam legendas em tempo real, janela com intérprete de Libras e opção de áudio com audiodescrição. Além disso, serviços de streaming e de distribuição de conteúdos audiovisuais na internet deverão apresentar planos de ação para implantar os requisitos de acessibilidade, com um prazo de adaptação de até 10 anos. O relatório na Comissão de Ciência, Tecnologia e Inovação, deputado Davi Soares, do Podemos de São Paulo, destacou o impacto social da medida.
4: Olha, eu creio que não vai ter nenhuma resistência, porque essa pauta é justa. Nós estamos falando aí entre 7,3% a 8,9% da população que tem deficiência, muitos deles deficiência visual. Precisavam fazer esse regulamento até para a indústria ter base legal para poder prover. Certamente vai se tornar uma legislação aí há muito tempo esperada por esse grupo da população.
3: Segundo o relator, a proposta cria uma base legal importante para que empresas e plataformas digitais ampliem a oferta de recursos acessíveis, reduzindo barreiras ainda existentes no ambiente digital. O projeto que amplia recursos de acessibilidade na internet, em transmissões de vídeo e em jogos eletrônicos, será analisado agora pelas comissões de comunicação e de Constituição e Justiça. Da Rádio Câmara de Brasília, Daniele Lessa.
1: Educação.
5: Avança na Câmara a proposta que muda a LDB para exigir das escolas a definição de uma estratégia de prevenção de acidentes e doenças. Confira na reportagem de Luiz Cláudio Canuto.
6: A Comissão de Integração Nacional e Desenvolvimento Regional da Câmara dos Deputados aprovou projeto que exige estratégia nas escolas para prevenção de acidentes e doenças. A proposta altera a LDB, Lei de Diretrizes e Bases da Educação Nacional, que já prevê ações contra as drogas. A relatora na comissão, deputada Socorro Nery, do PP do Acre, manteve as mudanças feitas na Comissão de Educação. A versão original previa a criação nas escolas de comissões internas para prevenção de acidentes, doenças e violência. Mas o entendimento foi o de que as escolas devem ter autonomia para tomar as providências que acharem mais oportunas para cumprir suas responsabilidades.
7: Nós observamos que durante a pandemia de Covid-19, a escola passou a ser um espaço muito importante. Não apenas porque ali também pode se disseminar muito rapidamente vírus, doenças, mas também como um espaço que pode e deve atuar na busca de novos comportamentos, novas atitudes, novos valores, cuidando devidamente da infraestrutura, dos brinquedos, do parque, da carteira escolar, portanto, olhando para todo o ambiente escolar e fazendo a devida prevenção para evitar acidentes e violências a crianças e adolescentes nesse ambiente.
6: O projeto foi apresentado pelo deputado Bruno Ganem, do Podemos de São Paulo, e ainda vai passar pelas comissões de Finanças e Tributação e de Constituição e Justiça. A proposta, em princípio, não precisa passar pelo plenário. Para virar lei, o projeto deve ser aprovado pela Câmara e pelo Senado. Da Rádio Câmara de Brasília, Luiz Cláudio Canuto.
1: Direitos Humanos.
2: Comissão de Direitos Humanos da Câmara aprovou projeto que garante o uso de elementos culturais e espirituais em espaços públicos e privados. A repórter é Sofia Peçanha.
8: A Comissão de Direitos Humanos, Minorias e Igualdade Racial da Câmara dos Deputados aprovou o projeto que garante o direito ao uso de elementos culturais e espirituais por povos indígenas, comunidades quilombolas, povos e comunidades tradicionais e grupos de matriz afro-brasileira em espaços públicos e privados de uso coletivo. A proposta apresenta

0: apresentada pela deputada Célia Chacrabá, do PSOL de Minas Gerais, estabelece que itens como cocares, turbantes, tranças, vestes rituais, maracás e outros adornos simbólicos possam ser utilizados sem que isso resulte em restrição de acesso, constrangimento ou qualquer forma de discriminação. Durante a votação na comissão, a autora evidenciou a necessidade de proteger a diversidade cultural brasileira.
1: Mas dizer que a nossa identidade é a nossa principal vestimenta, as pessoas compram calça, tira calça, compram paletó de todas as cores, isso não muda a estética das pessoas. Ao mesmo tempo, isso é uma pressão monocultural. A nossa cultura na fotografia é expressão, porque as pessoas, por muitas vezes, a gente tem medo quando a gente perde uma identidade no aeroporto, quando perde uma identidade no meio do caminho. Eu tenho medo mesmo é de perder a nossa identidade ancestral, porque esse sim é o nosso principal documento.
0: O projeto reforça direitos já previstos na Constituição, como a liberdade de crença, a livre expressão cultural e a dignidade da pessoa humana, além de responder a casos de discriminação. Em seu parecer, o relator, o deputado Rimonte, do PT do Rio de Janeiro, afirmou que a proposição contribui para o fortalecimento da proteção jurídica dessas manifestações, ao explicitar garantias e induzir mudanças institucionais necessárias à prevenção de violações de direitos. A deputada Duda Salabert, do PSOL de Minas Gerais, concordou com o parecer do relator e acrescentou que o projeto garante o direito de existir no espaço público.
2: A cidade é um espaço de disputa simbólica, disputa cultural e disputa humanitária. Então, se os indígenas não podem ocupar os espaços com suas vestimentas, com a sua tradição, a cidade está dizendo que os indígenas não podem ocupar aquele espaço. Então, é um projeto sobre democracia, é um projeto sobre o direito à cidade.
0: O texto proíbe a discriminação em locais como aeroportos, escolas, hospitais, repartições públicas e estabelecimentos comerciais, além de prever que órgãos públicos e empresas prestadoras de serviços adotem medidas de capacitação de seus agentes para promover o respeito à diversidade cultural e étnica. O projeto vai ser analisado ainda pelas comissões da Amazônia e dos Povos Originários e Tradicionais e de Constituição e Justiça. Em princípio, não precisa passar pelo plenário. Para virar lei, a proposta precisa ser aprovada pela Câmara e pelo Senado. Da Rádio Câmara de Brasília, Sofia Peçanha.
3: Termina agora o Jornal Câmara dos Deputados, produzido pela Rádio Câmara, com trabalhos técnicos de Wellington Teles e apresentação de Paula Bittar e Val Monteiro. Boa noite.
4: A Voz do Brasil volta amanhã. Boa noite para você.
5: Você ouviu a Voz do Brasil. Boa noite.

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Obrigado pela presença, obrigado pela energia de vocês, obrigado pelo carinho. Obrigado por estar aqui com a gente em mais um dia especial, mais uma noite especial. Que Deus abençoe nossos fã-clubes, nossos amigos, nossos familiares. Muito obrigado por somar com a gente toda essa noite.

0: 11:47.
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0: Muito obrigado, Fred Leão. Sucesso, Fred Leão. Moleque é demais, viu? Talento como poucos.
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2: 11:59.

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1: Deus, me escuta. Eu não aguento mais, eu estou sofrendo, estou mal. Eu perdi um relacionamento, eu perdi meu emprego. Eu perdi minha fé, minhas vontades. Me escuta, Pai. Eu preciso de ti, preciso recuperar, preciso me curar. Eu preciso resgatar aquela fé de dentro. Eu preciso, Senhor, de uma chance, uma oportunidade. Eu quero, eu posso, eu creio. Eu sei que o Senhor ainda está comigo. Eu sei que o Senhor está aqui. Tenho passado por muitas provações. Meus dias não estão sendo fáceis. Estou tentando mudar, melhorar, e quanto mais eu busco, quanto mais eu tento, mais dificuldades surgem no meio do caminho. Sinto dor, medo, ansiedade. Eu sinto sua falta. Pai, eu errei muito. Eu sei que fiz coisas das quais eu me arrependo. Eu sei que errei perante a você. Mas venho aqui de joelhos lhe pedir: me ajuda. Eu quero vencer. Eu quero minha família feliz. Eu quero um emprego, Pai. Eu quero viver novamente. Eu não quero somente sobreviver. Me escuta, Deus. Meus dias estão escuros. Eu não vejo a luz com muita frequência. Eu estou preso, trancado no quarto, sem desejos, sem sonhos, sem metas, sem planos, sem fé. Eu estou com depressão, estou na procrastinação e

0: Eu quero te ver, pai. Me escuta! Não importa o que esteja acontecendo ao seu redor, pode haver um sentimento bom dentro de você. Pode haver um conhecimento dentro de você de que isso, como todas as outras coisas, passará. É simples. Fé. Às vezes a vida pode parecer que está fugindo com você. Então, como vamos continuar? A fé nos lembra disso. Ter fé que existe um plano para nós que é muito maior do que o que podemos ver. Deus está aqui. Ele vive por mim, por você. Não tenhas medo. Eu sei que às vezes nada te faz levantar da cama, nada te faz erguer a cabeça. Eu sei que você só quer chorar. Eu sei que você está chorando agora. Mas me escute. Ele tem um plano maior para a sua vida. Ele sabe de todas suas necessidades. Ele sabe seus desejos, seus sonhos. Ele não quer ver seus filhos sofrerem. Aguente. Aguente, guerreiro. Aguente, guerreira. Mas quero que hoje você levante a cabeça, engula o choro e deixe a fé passar na frente. Coloque Deus como sua principal prioridade. Deixe Deus entrar no seu coração, na sua vida. Ele está aqui. Não tenha medo. Deus tem um propósito maior para a sua vida. Acredito nisso. Você não está sozinho. Deus te ouviu. Ele sempre vai te ouvir. Não tenha medo de falar com ele.
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2: Tem alguém aqui que tá cansada? 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Mas o Senhor manda te dizer hoje: essa dor não é o teu fim. Depressão tem cura.

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1: Obrigado. 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

0: cantar lá, galera? E aí, vamos dar uma fugidinha?
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2: Clube. 1:39.

2:17.

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1: Vamos junto!
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2: 3:16.
3: Essa aqui é pra tomar uma assim, ó.

0: Essa próxima canção a gente queria oferecer com todo carinho a uma galera muito especial, a todos os membros da nossa comunidade do Orkut, espalhados por esse Brasil afora. Essa é pra você,
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2: Clube 3:37.

0: 6:53.
1: Quer Juninho, quer Licor, quer Wiz, quer Kix, toma Nil, Tiago.

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Oi, oi, oi, alô, gente, amiga, bom dia, bom dia, bom dia, estamos chegando, hein? Para o nosso Bom Dia Clube, comigo Adilson Batista, a partir de agora até as 8 da manhã, nós vamos estar coladinho com o Cândido Roxo, hein? Porque você sabe que Catitu fora da manada vira papá de onça, né, moçada? Agora na Clube são 4 horas e 13 minutos, quase 13, hoje é sexta-feira, moçada, o dia todinho. Hoje é dia 31 de julho de 2026. Nós estamos como, ó? Firme no golpe, firme no pé do eito e é inchado, bichão. Amoladinho, amoladinho, ó. Amoladinha, amoladinha, cortando até cabelo. Você tá doido, sai cachorro. Aí nós vamos chegando devagarzinho, ataca na jumenta, chegando o rei de leve, que se arrojar, bichão, não empaca. A jumentinha empacada sabe o que é, né? Ninguém merece, é fim de mundo. Aí que eu digo, cai na água, capivara, que lá vem bala, hein? É chumbo grosso, hein? Chumbo grosso. 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Vamos nós aqui até as 8 da manhã, com o melhor da moda sertaneja no seu rádio. Sexta-feira, o dia todinho, olha, dia de chamega bonito, beijar na boca e chamar de meu amor. Da cavalo e pau na carroça e capotar, trator, estourar arame liso no peito. Tup, tup, ó. Aí, cachorro. Tudo bem, pessoal? Tudo tranquilo, tudo normal por aí? E o Inhame, como é que tá? Tá bom, tá enxuto? Ê, coisa boa. Bora, gente, vaza na blaqueada, vão. Bora pular no canhão. Vamos chegar o rei na jumenta, vamos tacar a cabeça sem dó. Bora meter marcha, pessoal. Jogar as capivaras na água. Eu digo cair na água, capivara, que leva em bala, hein? É chumbo grosso, chumbo grosso. Bora acordar a corujinha, meu povo. Bora acordar a corujinha, gente. Bom dia, bom dia, bom dia. Mas bom dia com alegria, pessoal. Bom dia com gratidão. Bom dia com muito amor, com muita fé, viu? Bom dia com muita coragem, com gentileza, pessoal. Bom dia com a Clube, né? E da Clube, você sabe, tá bom demais. Tá bom ser ligado comigo em São João de Monteirinha, Central de Minas, Itabirinha, Vaz de Grande, Limeira, Divino das Laranjeiras, bom dia, Barra do Ariranha. Aô, meu povo de Nazaré, também ligado com a gente, hein? Bom dia a todos de Nova Belém, Ataleia, Cuparaque, Galileia, São Félix de Minas, Mendes, Pimentel. Alô, alô, Cuparaque. Bom dia, meu povo aí também na sintonia, Cuporanga, Ponto Belo, Montanha. Ô, meu povo aí de Água Doce do Norte, hein? Vila Pavão, Vila Valério, Boa Esperança, Jaguaré, Pinheiro, bom dia. Aô, Nova Venécia. São Mateus, São Gabriel da Palha, São Domingos do Norte, Alupancas, Águia Branca, Alto Rio Novo, Mantenópolis. Alô, Mantenópolis, bom dia. A você no aplicativo, no Brasil e no mundo, nosso abraço, nosso muito obrigado. Para você que ouve no carro, no caminhão, na carreta, obrigado pela carona, hein? Aos meus amigos taxistas ligados com a gente, né? Os motoristas da saúde também sempre na sintonia. O pessoal do transporte colado também já se movimentando. Bom dia, o pessoal do SAMU também sempre ligado aqui na Clube, né? Bom dia, vaqueirama de plantão, a turma que tá com a peça sem dó, aos amigos de Gia, só de butuca também aí, né? A turma bruta e arrojada, banho de café, preparando o cafezinho, preparando uma remita pra vazar na braquiária. Bom dia aí para os meus amigos também da Polícia Militar, Polícia Penitenciária, Polícia Civil, a Guarda Municipal, aos detentos, aos plantonistas nos hospitais, aqui no Hospital Doutor Alceu Melgaço, nos hospitais da região, as secretarias municipais da saúde da cidade e região, bom dia. Aos meus amigos garis, aos coletores, aos chapas, aos camelôs, aos padeiros, aos frentistas nos postos de gasolina de plantão.

0: aos companheiros nas pedreiras e serrarias também ligado com a gente, nosso abraço, nosso muito obrigado. Sejam todos bem-vindos ao nosso Bom Dia Clube comigo, Adilson Batista, a partir de agora, hein? Bom, gente, para começar muito bem o nosso programa, vamos começar agradecendo, afinal de contas, motivos aqui não faltam. Obrigado, senhor. Obrigado por nos conduzir na caminhada. Obrigado, meu pai, pela sua proteção constante, pelo seu agir entre nós. Obrigado, senhor, por nos conceder mais um dia, pelo ar que respiramos nesse momento. Obrigado, senhor, pelo trabalho que dignifica. Obrigado, senhor, por tudo e por tanto, porém. Amém? Vem estar conosco nesse dia que se inicia, senhor, guardando e protegendo cada amigo, cada ouvinte, cada trabalhador e cada trabalhadora, onde for que estiver, senhor, esteja à frente dos passos de cada um, iluminando o dia de cada um e livrando de todos os males, dando proteção, amém? Livramento. Que Deus abençoe você, que Deus abençoe os seus planos, que Deus abençoe o seu ir e vir, que Deus abençoe o seu lar, a sua família, de maneira forte e especial, amém? Que possamos acreditar no Senhor, que possamos ser gratos acima de tudo, pois quanto mais gratos somos, mais coisas boas acontecem. Deus é contigo, Deus é conosco, e agindo Deus, pessoal, quem impedirá? Amém? Que Deus abençoe a todos. Esta manhã, durante todo esse dia, e já aproveitamos e mandando aqui para os amigos que deram salve nessa manhã, já passou por aqui minha amiga Aparecida, lá no bairro Cruzeiro, bom dia Aparecida, meu amigo Gilberto também já passou por aqui, bom dia Gilberto, lá no Corvo do Ouro, minha amiga Joselita, bom dia, o meu amigo Zé Luiz, alô Zé Luiz, bom dia, o meu amigo Kim, que também já passou por aqui, o meu amigo Negão, é o Negão, já passou por aqui, meu amigo Michael, alô Michael, também tá na sintonia, tá aqui na peça ainda, ó, Admilson Medeiros também já passou por aqui, deixou um salve, minha amiga Soraya Débora, bom dia Soraya, Adelaide também já passou por aqui, minha grande amiga Rosa Mônica, bom dia Rosa, o Tony Alambique, alô Tony, aquele abraço, hein? Meu amigo Josimar também já deixou um salve, bom dia Josimar, meu grande amigo Jalzão, alô Jalzão, aquele abraço bruto, minha amiga Elza, a Santinha também já deixou um salve aqui, o Preto Vaqueiro tá atacando a peça ainda, ó, o meu amigo Versi também tá ligadinho comigo, alô Versi, aquele abraço, o Pedrão na Vila João Gomes, a Natiele também já passou por aqui, bom dia, Jailda lá em Portugal, muita gente já na sintonia, muita gente de Butuca, muita gente já com rádio ligado, hein? Sua participação a partir de agora no nosso Clube Zap, 27995247575, hein? 27995247575. Manda o seu áudio, por gentileza, no máximo até 30 segundos, pode ser abaixo. Maior se não manda não, senão jumentinho empaca que já tem um caminhão de zap zap aqui. E coisa boa, o povo não dorme não, menino.
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0: Comadre Penha Prado, bom dia, comadre! Alô, Paulão! O Gerson Rufino canta Reconstrução. 4:20 na Clube.

E a Gabi não para. Vou ver se eu não encontrei na programação que você pediu. Vou te mandar essa aqui, ó. Tô com saudades de você. Com Eduardo Costa. 4:28 na Clube, bom dia. Chama.

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3: Oi, bom dia, bom dia, bom dia, meu povo! Bom dia com alegria, bom dia com gratidão, bom dia com muito amor, bom dia com muita fé, com muita coragem, né, gente? Bom dia com gentileza também. Bom dia com a clube, né? Tudo bem, meu só? Tudo tranquilo, tudo normal aí? Como é que tá o inhame? Tá valendo aqui 5 litros de gasolina do posto F1, hein? 5 litros de gasolina do posto F1 na saída pra Mantena. É só você deixar o seu nome aqui e boa sorte, hein? Manda o seu zap zap e boa sorte. E já tem paredão formado também aqui, tá? Já tem paredão formado para o nosso Big Brother musical. Já já vamos conhecer aqui quem vai disputar o seu voto. A Santinha pediu, nós atendemos. Ô Santinha, bom dia!
4: Eu quero uma música com os Garganta de Ouro. Morena, seu brinco caiu. Os Garganta de Ouro. Bom dia, fica com Deus, Nossa Senhora Aparecida. Te acompanha. Dá
3: amém, Santinha. Amém, meu querido. Um abraço pra você, Santinha. Pediu, nós atendemos, né? 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Atendemos também meu amigo Preto, né? O Preto pediu essa aí, né? É, o retrovisor. Ele disse, bom dia, meu amigo Adilson Batista, que quem fala é o Preto Vaqueiro aqui no Palmo e tal. Quero ouvir uma música aí com Gustavo Lima, retrovisor. Oferecer para o meu amigo Carlito lá no Bagaço, para o meu amigo Rodrigo lá no Muniz, para o meu amigo Josimar e a esposa dele lá no assentamento 16 de abril, para o meu amigo Zé Minhoca. Zé Minhoca, fala comigo! Para o alemão do Clara e para toda a vaqueirama que tá atacando a peça sem dó. Tchau, obrigado. Valeu, Preto, bom dia. De onde nós atendemos, Ana? E aqui quem é? Deixa eu ver quem tá comigo aqui. Oi!
5: Bom dia, Adilson Batista.
3: Ei, Jailda. Bom dia, Jailda.
5: Estamos na clube, hein? Estão ligados. Estão aqui com você aqui. Acordei cedo, tô ligado na clube. Só esperando sua chegada.
3: Ei, Jailda, obrigado, guerreiro. Tá lá em Portugal, Jailda. Nós estamos por cá aqui, ó, firme, no pé do eixo. A inchada, moladinha, moladinha. Cortando até cabelo, meu filho. Cê tá doido? O cabra de encaveaca com o tampão do dedo na reta, que a inchada tá um veneno. Deixa eu ver. Bom dia, Adilson Batista. Aqui quem fala é a Natiele. Gostaria de ouvir uma música da Ana Castela. É que eu não te esqueci. Ofereço pra minha cunhada Jaqueline e para o esposo Preto, pra minha amiga Dinalva, lá no assentamento 16 de abril. Tchau, obrigado. Valeu. A Natiele pediu, nós atendemos, né? Cadê o Pedrão? O Pedrão, fala comigo, Pedrão, Bruto Barra Pesada. Bom dia.
6: Fala disso, joga as capivaras na água, Deus.
3: Bora. Demorou, hein?
6: Ó, Deus, passa aquela música pra nós, te adoro, Sampaio. Água no leite. Eu fresco iria parir de Omai na margem de São Mateus.
3: Ah.
6: E o pai gerar no Sapucaia e o Jorge Maromba. E toda a turma aqui da Vila João Gomes, principalmente pro Orlando Barrigudo, viu?
3: Alô, Orlando! Valeu, você pediu, nós atendemos, meu grande amigo Pedrão. Você não pede, você manda quem pode, obedece quem tem juiz. Bambu tá gemendo, chicote tá instalando, taca, Giane, Peia Véia tá cantando com o Robert. E eu gosto de ver Peia cantar. Opa, fala meu povo.
7: Adilson Batista. Bom dia, bom dia.
3: Bom dia, vê se.
7: Passa pra mim aí a música da Vicri Souza.
3: Ah.
7: Tô com saudade, oferecendo poeta Leandro, Paulo, Lucas, Cris, Nadir, Jorge, Celestino, Roberto, Italiano, Zé Minhoca, fala comigo, Zé Minhoca.
3: Fala comigo, Zé Minhoca.
7: Ciganinho, Fernandinho, Edgar, o Baiano, o João Onofre, Genilson, e o Samuel Gadiol, Zé Mazamari, todos que gostam da música. Tchau, obrigado.
3: Beleza. Abração pra você, meu grande amigo Vezi, também tá ligado aqui na clube. Coladinho com nós, cocando de garrocha, porque você sabe o que acontece com gatitu fora da manada. Adivinha o que acontece? O dó, gente. O bichinho vira papá de onça. É por isso que nós temos que estar colado, moçada, igual o cano de garrocha, hein? Já tem para dar um formado pra essa sexta-feira, a parada hoje tá assim, ó.
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3: E hoje é sexta-feira de clube do Boteco do Batidão. Então sai de baixo que o negócio tá lá, a barra tá pesada hoje, hein?

0: O Chico Rei, Paraná, no nosso Big Brother Musical, hein? 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Por quê? Chico Rei, pra lá no nosso Big Brother musical do Dentro ou Fora. Quem será o segundo participante, hein?
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0: Por gentileza, áudio abaixo de 30 segundos, pode ser de 10, pode ser de 15, de 20. A jumentinha de empacada, tá bom, pessoal? A Dona Maria tá ligadinha comigo lá no córrego, aliás, lá na Vila Gonçalves, né? Dona Maria José, ali na Vila Gonçalves. Bom dia, minha amiga.
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0: É ele! É eles, aliás, né?
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0: João Paulo e o Daniel, meu.
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0: E Chico Rei em Paraná. João Paulo e Daniel.
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0: Quem será o terceiro participante, Guim? Os três não prosseguem, um deles fica pelo caminho, a regra é clara. Eu quero ver quem que vocês vão arrumar hoje, hein? Eu tô fora, isso é problema pra vocês resolverem.
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0: O Teodoro Sampaio.
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0: A pergunta é, quem vai sair do jogo, hein?
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0: Se for pensar um pouco lá mais adiante, quem é que vai cantar meia hora sem parar no...

0: o coração não bate não, bichão. Coração mal acabado. Apanha igual cachorro, comedor de ovo quando é pego no flagrante. Apanha mais, né? Coração no mal acabado. Apanha igual leitão na horta.
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0: Opa!
2: Bom dia, meu amigo dos Batistas Grandes. Deus, faz o favor, toca pra mim aí. Com teu parada dura. Amor de coroa. Fez pra toda a família. Clube, tá na clube, tá bom demais. Tchau, obrigado.
0: Valeu, Tonho. Abração pra você, meu parceiro. Bom dia.
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0: E tá aqui mais um zap zap. Opa!
3: Bom dia, Adilson.
0: Bom dia, Adilson.
3: Adilson. Hoje eu quero ver uma música com trio, parada dura, porta encostada.
0: Alô.
3: Feliz para todos os ouvintes e quem tá na clube, né, Adilson? Tá bom demais.
0: Tá bom demais, Adilson. Valeu, meu querido. Adilson, a rainha da tijolada.
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0: Abalão, mudão, alô, minha amiga Soraya, também tá ligadinha no programa, bom dia, Soraya. Opa!
4: Batista, bom dia, aqui é o Edmilson.
0: Edmilson, bom dia.
4: Viu a música Zé Ramário, Cidadão, mandar pro Farel, o Maico, Tizil, Verão, Doguinha, Zé Minhoca, Zé Teodoro Queixada, pra você e seu pai, falou, tchau, obrigado.
0: Valeu, garoto, tchau, obrigado.
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0: Amigo Edmilson, um abraço pra você, meu filho. Tá todo mundo ligado aqui. Oi.
5: Bom dia, meu amigo Alice Batista, como é que tô em ame? Vocês estão, hein?
0: Desmachando.
5: Nós uma moda boa aí, Nelório Valente, feliz pra você, todo locutor, todos com pai, todos com madre, toda vaquerada, tá colado igual cano de garrucho, todos meus amigos, todos ouvindo da clube, quem gosta da moda, Cainaga, Capivara, vem bala, tchau, obrigado.
0: Chumbo grosso, Capivara, chumbo grosso. Mas cuidado com o jacaré, que o bicho é de confiança, não. Jacaré fica escondidinho, só de educar, hein? 4h51 na clube, gente, vamos vazar na Black Yard, hein? Vamos pular no colonhão, vamos tacar a pia sem dó, bora acordar, corujinha, meu povo! 4h51, chora, viu?

0: 7 mais na Globo, eu volto já, hein? 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
3: E não, clube não para. Eu atendo o meu amigo que me disse que vou vencer. A Fontoy, né, Lutoy? Amor de coroa.

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2: 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E a Clube não para. Eu atendo a Rosa Mônica. Assim que eu atendo minha amiga Aparecida aí no bairro Cruzeiro. Bom dia, Aparecida. Aparecida, vai dar tudo certo, né, minha querida? Tá aguardando a oportunidade aqui, mas vai dar certo.

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1: Eu atendo na Aparecida aí no bairro. A Cruzeiro tá ligadinho, hein? O Elinho tá também delegado do Big Lane mantendo. Alô, Elinho, bom dia. E Rosinha Marcelão, doutor Caizinho. Abraço.

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4: Oi. Bom dia, bom dia, bom dia, meu povo lindo e abençoado. Bom dia, compadre. Bom dia, comadre. Bom dia, meus guerreiros. Bom dia, minhas guerreiras. Todo mundo acorda cedo e sintoniza aqui na Clube, né, gente? E é bom demais saber que você também tá ligadinho comigo.
5: Oi! Aqui é o Ali, o seu companheiro de rádio.
4: Olha ali!
5: Escutando de montão.
4: Obrigado, meu amigo.
5: Você que é meu relógio espetador. Todo dia nesse horário acorda.
4: Nós estamos.
5: Quer que você passe uma música bem bonita. Entendeu?
4: Aham.
5: Do Bruno Marrone. Você quer casar comigo? Porque eu, mas minha esposa e setembro nós vamos casar, hein?
4: Amém.
5: Você tá convidado pro nosso casamento.
4: Opa, hein? Vamos dar junto, hein?
5: Tá na clube, tá bom demais.
4: Tá bom demais?
5: Quer que te amando, é muito bem bonito. Tá legal?
4: Valeu, Alinho.
5: Não esqueça de nós, não, amigão.
4: Obrigado, campeão. Tamo junto. Garrado igual cano de garrocha. É porque Caditu, fora da manada, você sabe o que acontece, Alinho. Vira papá de onça. 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
0: 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Oi!
2: Ô, meu amigo, antes do Batista, quero pedir uma moda, você, meu reino encantado. Vou oferecer pra todos meus amigos ligados na Clube aí. O Geuzão, o Juarez Fagundi, o Kink, o Duarte, o Zalém, o Giovanni, o Teleco, Marinha, Taninha, pra vocês na rádio aí e pra todos que gostaram da moda aí, Adilson.
0: Valeu, Edson Coelho, tamo junto, meu parceiro, bom dia, família Coelho, hein? Ô, família Coelho, ligada aqui, ô, família boa, hein? Família, só tem jeito de bom nessa família, né? E domingão aconteceu o encontrão da família Coelho e foi bom demais na corda, viu, rapaz? Que festa bacana, né?
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0: Agora são 5:18 aqui. Opa, agora é dentro ou fora? Agora na Clube é o dentro ou fora, hein? Quem vai sair do jogo? Os três não prossegue. Temos João Paulo Daniel. Temos o Chico Rei, o Paraná. 5:18, hein? 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
0: Eita! João Paulo Daniel, Chico Rei Paraná, o Teodório Sampaio. É o dentro ou fora? Agora na Clube! Em nome do Clube da Cerveja e Poço, é viu na saída pra manter, hein?
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0: Cai na água, capivara! Ali embala,
4: hein?
0: Opa!
5: Firmei pra João Paulo e Daniel.
0: Coitado, hein?
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0: O vencido é o cartão vermelho aqui pra João Paulo e Daniel, hein? Você vota pra eliminar, pra tirar do jogo.
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0: E aí, é Teodoro Sampaio que sai do jogo?
4: Prefiro.
0: É Chico Rei Paraná ou assim como venci, você acha que é o João Paulo Daniel? Dentro ou fora? Agora na Clube, hein? O nosso Clube Zap é o 27995247575, hein? 27995247575, mete o dedo aí.
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0: O compadre Garotinho, cadê ele? Ô, compadre, bom dia.
7: Bom dia, compadre Adilson. E o inhame, compadre?
0: Adivinha, compadre, como é que tá?
7: Tá derretendo, compadre.
0: Tá desmanchando.
7: Desmanchando de bom.
0: Desmanchando.
7: Ô, compadre, toca pra nós hoje, hein? Zezé de Camargo e Fátima Leão, pra desbotar a saudade.
0: Ô, bruto.
7: Pra todos os ouvintes, compadre, pra vocês da rádio. Tá na Clube, compadre.
0: Tá bom demais, né, compadre?
7: É bom é pouco, compadre.
0: Bom é pouco,
7: tchau,
0: compadre.
7: Obrigado.
0: Valeu, meu amigo. Um abraço, bruto. Olha ele de chumbo na asa aí, é de João Paulo Daniel. Segundo voto de João Paulo Daniel, hein? Valeu, compadre Garotinho. Lá em Água Doce do Norte, ponta a ponta, todo mundo ligado, hein? Começando lá de Bom Destino pra cá. Santo Agostinho. Aí nós passa no Azul, passa em Santo Onofre, chegando no Rio Preto. Hein? Todo mundo ligado de ponta a ponta em Água Doce do Norte. Nosso abraço. Oi!
8: Meu amigo Adilson Batista, chumbo na asa, Teodoro Sampaio aí, ó.
0: Coitado, Seba!
8: Da João Paulo Daniel pra cantar pra nós aí, valeu?
0: Valeu.
8: Um abraço, Seba. Posto F1 e Posto da Cerveja, né? Clube da Cerveja. O melhor
0: atende.
8: Falou?
0: Valeu, Seba! Obrigado. Meu grande amigo Seba do Taxi, seu amigo de longas datas, hein? A seguir, o Antônio Seba pediu aqui, dirigindo. Meu coração é cigano. Mandando pra todos os amigos e amigas, mandando pra toda a sua clientela, que não é pouco, né, Seba? Aí não dorme, não, hein? Aí é 24 horas no ar, meu filho.
9: Dia, Adilson Batista, chuva na asa, Teodoro e Sampaio.
0: Coitado!
9: Quero participar da gasolina do posto F1 da saída de Mantena. Tá na Clube?
0: Tá bom demais,
9: tá bom demais. Tchau, obrigado.
0: Tchau, obrigado, Joselita. Um abraço, minha amiga. Obrigado pela sua participação de sempre. Tá bom, Joselita?
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0: Oi! Oi!
10: Bom dia, Adilson Batista. Eu que ocorreu 5 de gasolina do posto F1 na saída para a Mantena. Aqui é o Joel Bernardo da Silva de Gran Taúna.
0: Valeu, Joel.
10: Chumo na asa, João Paulo e Daniel. Tem um bom dia.
0: Coitado. Coitado. João Paulo e Daniel agora tem 3, hein? João Paulo Daniel tem 3. Chico Rei Paraná não tem nada por enquanto. E o Teodoro Sampaio tem 2. Quem sai do jogo? É o Dentro ou Fora? 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
0: 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Opa!
12: Bom dia, Deus Batista. Pra sair do jogo, eu te adoro, Sampaio. E coloca meu nome no sorteio de cerveja do Posto F1. Tenha um bom dia, fique com Deus.
0: Valeu, minha querida. Bom dia pra você, tá bom, lindona? É, Creuza. Olha, o Teodoro Sampaio tem 3 votos. O João Paulo Daniel também tem 3 votos. O Chico Repranato tá sossegadinho por enquanto, não tem nada. O bom aqui é não ser votado, né? Porque você vota preliminar pra tirar do jogo. Oi!
13: Solta pro beco aí.
0: A do anterior aqui? Oi!
13: Bom dia, Nana de Batista.
0: Bom dia, Rose.
13: Como é que tá em
0: ânimo?
13: Fora.
0: Desmanchando.
13: Fala pra mim, hoje eu quero. Aí o Cowboy chora.
0: Cowboy chora.
13: E ofereço pra toda a galera da clube aí. A galera bruta da madrugada. Cestou bonito.
0: Cestou bonito, Rose. Aí o cowboy chora, história largada. Coitado, hein? Aí já vai. Oi!
13: Solta pro beco aí. O Teodoro Sampaio.
0: Coitado!
13: Quer concorrer a gasolina do posto F1, o melhor posto da cidade.
0: Bora, bora, Rose!
13: Bora acordar com alegria e com coragem.
0: Com gratidão! Valeu, Rose, um abraço pra você, minha querida. Vamos fazer o seguinte, bora de música. Bora de música, ligar porque eu trago mais zap zap, pode ser? Nossa, é enxurrada de zap zap. É enxurrada, é leiras e mais leiras, pra arrastar de inchada. Opa!
14: Bom dia, de Batista, pediu a música do Fabrício. Parei, provei, gostei.
0: Está aqui, tá bom todos, demais.
14: Tive uma carinha na clube.
0: Ah, valeu, meu grande amigo Telecão. Tamo junto, meu parceiro. Olha, tá na Berlinda aqui o Teodoro Sampaio. Teodoro Sampaio tem 4, João Paulo Daniel tem 3, o Chico Rei Paraná, não tem nada por enquanto o Chico Rei Paraná, hein?
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0: O PC tá ligado no alô, PC, bom dia. Alô. O Olindo Lei Manteira, bom dia, Olindo. Ei. A Erenildo Juraci, bom dia. Ei. O Gildo, alô, Gildo, alô, Delsane, lá em Águia Branca, o Pedro, lá na Espanha.
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0: Chama na bola, não se vá.

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2: Bom dia, bom dia! 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
2: Eu atendo o meu amigo Edson Coelho. Meu reino encantado. 5h39 na Clube, a seguir, dentro ou fora.

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3: Bom dia, bom dia, bom dia, bom dia! Aí, essa moda é boa demais, né, gente? Essa moda de contar, hein? Você passa um filme na cabeça e a gente volta. A gente volta à infância, né? A vida na roça. Ei, coisa boa. 5h43 na Clube, sexta-feira, sua linda!
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3: Chegou a hora, hein? Alguém vai sair do jogo. Não tem jeito, a regra é clara. João Paulo Daniel tem 3. O Chico Rebraná, acredita, não tem nada, tá sossegadinho. Já tá contando que vai estar no Clube do Boteco, no Batidão logo mais, hein? O Teodoro Sampaio tá na Berlina, tem 4. E aí, dentro ou fora? 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
3: 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Ali na Carlos Vale, hein? 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É, moçada. Opa!
5: Fala comigo, meu amigo Adilson Batista. Como é que tá o inhame?
3: Adivinha,
5: pai? Estão por cá, pai. Colado igual cano de garrucha.
3: É bruto demais,
5: velho. Estou, hein, meu amigo?
3: Estou bonito, hein?
5: E de tomar um, hein? Você tá doido.
3: Já pode.
5: Chumbo na asa do João Paulo e Daniel. Solta aí pro beco pra nós aí.
3: Coitado.
5: Se você puder tocar pra nós a música Galopeira com Chitãozinho e Chororó. Tá bom?
3: Valeu, Pedro.
5: Abraço, meu amigo. Tamo bom junto. Trabalho pra você.
3: Obrigado, garoto.
5: E um ótimo fim de semana.
3: A tá gente.
5: Bom? Falou.
3: Galera em Espanha, né? Abração pro Pedro, meu. Abraço, meu guerreiro. Olha, agora é o seguinte. Teodoro Sampaio tem 4. João Paulo Daniel também tem 4. O Chico Rei pra lá continua sossegadinho. Não tem nada, hein?
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3: Quem é que tá aqui? Oi. Oi.
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6: Oi, Adilson. Oi. Bom dia, meu querido. Tudo jóia?
3: Ei, Adilson, bom dia.
6: Adilson, hoje você caprichou no dentro ou fora aí, hein?
3: Verdade.
6: É. Hoje eu vou eliminar aí o.
3: Ah.
6: Chico Rei para. Ô dó, tadinho.
3: Ô dó.
6: Eliminar Chico Rei para dar.
3: Então vou atirar.
6: Depois
3: agora.
6: Passa essa pra mim do fundo musical aí, do César, do João Paulo e Daniel, tá bom?
3: Hoje eu sei.
6: Falou então, abraço, Adilson, e com Deus. Tchau, tchau. Sextou, hein?
3: Sextou o dia todinho. A minha grande amiga Idelsana deu chumbo lá, Chico Rei para dar, que agora tem um voto, hein? Agora tem um voto do Chico Rei para dar. Quem sai do jogo? Dentro ou fora, continua, hein? Opa!
7: Ô, meu amigo Adilson Batista, bom dia,
3: Rio. Rio.
7: Mistura.
3: Ô, doutor Gazinho, um abraço, hein? Atacando a P sem dó, meu filho. No curral, meu filho, ficou só da clube, hein? E Peia Véia chega a cantar. Peia Véia chega a cantar. Opa!
8: Meu Deus, filme no pé do eito.
3: Vem de milho
8: gordo. Passa pra mim, Teodoro Sampaio, paixão primeiro aí.
3: Ô, Bruto.
8: Esse patuta tá cana aqui, hein? Com o padre Garotinho, tá vivo no pé do eito aí, com mais Vanessa aí, hein? Com mais Graça aí, hein? Elias Faria, Cervado Táxi aí, hein? Tudo aí, corte, tá cana aqui aí. Valeu, Deus. Fui. Tchau, obrigado.
3: Valeu, Zé Luiz.
8: Deus fora aí, João Paulo Daniel, manda-se embora aí.
3: João Paulo Daniel, né? Nesse caso, tchau, obrigado, João Paulo Daniel. Tá fora do jogo, João Paulo Daniel, hein? Recebeu o quinto voto, não tem jeito, coitado. Vai cantar uma música daqui a pouquinho, a música da Idelsana, né? Pra não ficar muito aborrecido. Desclassificado, João Paulo Daniel. carimbou o passaporte pro Clube do Boteco, logo mais no Batidão Sertanejo, a partir das 4 da tarde, porque hoje é sexta-feira, o dia todinho. 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Ó, tup, tup. Ah, Chico Rei Paraná vai estar no Clube do Boteco, hein? E o Teodoro e o Sampaio. A briga vai ser boa, não vai? O vencedor canta meia hora sem parar, hein? Especialmente pra galera dos bares da cidade, churrasquinhos da cidade. Clube do Boteco! Acaba não, mudando.
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3: Tá fora do jogo, hein, do João Paulo Daniel. Opa!
9: Deus Batista, meu voto vai pra Teodoro Sampaio. Coloco meu nome no sorteio. 5 litros de gasolina sai para mantendo.
3: Valeu, Rosiane. Escapou um pouco, Teodoro Sampaio, hein? Escapou um pouco. Oi!
9: Chumbo na asa, João Paulo e Daniel.
3: Olha lá ela, Adelaide, a rainha da tijolada. Opa!
10: Adilson, bom dia.
3: Bom dia, Denilda.
10: É participar do sorteio dos 5 litros de gasolina e tirar a Teodoro Sampaio.
3: Aí, ó.
10: Manda um musgão pra nós. Eu ofereço pra todos que estiverem ouvindo, todos os vaqueiros, todos que gostaram do musgão. Manda aí pra nós.
3: Valeu,
10: pra
3: minha vocês. Amiga, Denilda. Bom dia. Alô, Juraci. Alô, meu povo de Águia Branca. Alô, meu povo de Águas Claras. Alô, Ney. Alô, meu amigo. Valdaí da Feira. Valdaí também delegado com a gente aí, né? Opa, aqui.
11: Bom dia, Adilson Batista. Aqui é Aguinaldo de Boa Esperança.
3: Ô, Aguinaldo, fala comigo.
11: Jumo na asa de João Paulo e Doniela, Adilson Batista.
3: Foi embora.
11: Pode uma música pra mim aí com Lourenço Dorivaldo, pedido de um pai. Ô, Adilson, capivara hoje não cai na água, não.
3: Tá frio.
11: Tá muito frio.
3: Tá frio. Valeu, Aguinaldo.
11: Bom trabalho pra você.
3: Tamo junto, Aguinaldo. Diz o Aguinaldo que lá hoje capivara morre de cano da garrucha, mas não cai na água. Alô, Josmar, um abraço. Alô, Maria da Glória. Meu povo de Monteserinho, um abraço pra você, Maria. Já jogou capivara na goja, Maria? A Elisângela Mendonça, minha amiga Lenila em Monte Sinai. É muita gente, o Ronaldo Táxi tá ligado comigo, o senhor Diomar Farias, o Elias Faria também tá ligadinho, a Zenildo em Boa Vista, o Tiagão. É muita gente que acorda cedo e sintoniza aqui na Clube, né, rapaz? Como é que pode, gente?
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3: 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Alô, Ney! Tudo tranquilo, tudo normal, Ney? Tamo junto, garoto! Eu atendo com o Pato Garotinho.

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0: Momento caminhoneiro, eu atendo meu amigo Ney. Lá em Ega Branca, hein? A todos os amigos caminhoneiros, aos amigos do trecho, boa viagem, vai com Deus.
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0: 6:05.

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3: Oi, bom dia, bom dia, bom dia. Aí, Chitãozinho Choró, caminhoneiro é bicho louco. Eu digo meu amigo Ney, né? São 6:09 aqui na Clube, 6:09, informou aqui, ó. 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Assim, alô, Lécio, bom dia, patrão. 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
0: Vamos às cotações agrícolas, vamos começar aqui pelo Café Conilon. Lembrando que a nossa fonte é Coabriel aqui do Espírito Santo, hein? É fechamento de ontem, quinta-feira, no dia 30. Olha o café Conilon, tipo 7,8, com até 13% de umidade e 5% de broca, está sendo comercializado a R$ 1.030 a saca. O Conilon tipo 7 a R$ 1.040 a saca. Conilon tipo 8 a R$ 1.030 a saca. Vamos agora ao café Arábica. Olha o café Arábica, a saca de 60 quilos, está sendo comercializado a R$ 1.746,47 a saca. O café Robusta, R$ 1.080,81 a saca. Cotação do cacau. Olha o cacau, a saca de 60 quilos, está sendo comercializado a R$ 1.162,79 a saca. Cotação da pimenta do reino. Agora na Clube são 6:14, hein? Olha a pimenta do reino aí, tá sendo comercializada a R$ 24,50 o quilo. Cotação do boi. Vamos começar aqui pelo boi gordo castrado, preço médio aqui no Espírito Santo. É de R$ 317,82 arroba. Boi gordo inteiro. O preço médio de R$ 318,72 arroba. Vaca gorda. O preço médio de R$ 309,97 arroba. Resultado de loteria agora na Clube, hein? Atenção você que fez sua fezinha ontem. É hora de conferir os seus jogos, você pode estar rico e não tá sabendo, hein? Olha, tivemos ontem o sorteio da Mega Sena, hein? O concurso 3078. Os números sorteados da Mega Sena foram 30, 35, 38, 39, 46, 50. Mega Sena, repetindo os números sorteados, foram 30, 35, 38. 39, 46, 50. A Mega Sena acumulou, hein? E deverá pagar no próximo sorteio, que ocorrerá de sábado para domingo, o valor de 100 milhões. Tivemos ontem, a quinta-feira, o sorteio da Quina, o concurso 7079. E os números sorteados da Quina foram 3, 29, 46, 50 e 55. Olha, a Quina também acumulou, hein? E vemos ontem o sorteio da Loto Fácil, o concurso 3749. E as dezenas sorteadas da Loto Fácil foram 1, 2, 3, 7, 8, 9, 11, 12, 14, 17, 19, 21, 23, 24 e 25. A Loto Fácil teve um acertador e faturou o valor de R$ 1.290.821,15. E aí?
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1: Já que não ficamos ricos, bora trabalhar, né, gente? E é claro que o rico também trabalha, né? E o rico às vezes pula mais cedo ainda, né, bicho? Como é que pode, né? Bom dia, bom dia, bom dia, bom dia! Agricultor motorista. 6:17 na clube. Bom dia! Bom dia, bom dia, com alegria, gente. Bom dia com gratidão, meu povo. Bom dia com muito amor, viu? Bom dia com muita fé, com muita coragem. Show, preguiça! Bom dia com gentileza. Bom dia com a clube. Ô, Telecão, aqui você pediu do Fabrício, não tá programada, mas vou te mandar uma outra do Fabrício aí, tá bom? E a seguir eu atendo a Rose, que também tá atacando a peça sem dó. Clube FM, a sertaneja da nossa rede. 6:18. Chama. Essa é pra sacudir, essa é pra balançar, hein? Chama na bota.
2: Fabrício e seus teclados. Pode balançar.
1: Alô, Renato Bianchini, aquele abraço.

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2: 6h33, eu volto já.
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0: Ótima manhã pra você de sexta-feira, 31 de julho de 2026, no Grupo Faustino de Comunicação, Rede Clube, 93.7 FM Minas Gerais, 103.9 FM Espírito Santo, Rede Barra Gospel, 105.9 FM Minas Gerais e 106.9 FM Espírito Santo, e Rádio 13 de junho, 99.7 FM Minas Gerais. Uma ótima manhã pra você em todo o norte, noroeste, capixaba, leste mineiro, e a você acompanhando o Jornal da Manhã de qualquer lugar do Brasil e do mundo, através dos sites e aplicativos de nossas emissoras.
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0: Água Doce do Norte tem primeiro homicídio depois de 6 meses. Rodovia do Contorno vira alvo de descarte irregular de lixo em Barra de São Francisco.
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0: Uma ótima manhã para você nessa sexta-feira. Neste momento, a temperatura é de 18 graus. A mínima prevista para hoje será de 17 graus e a máxima de 28 graus. De acordo com o site Clima Tempo, para hoje não há probabilidade de chuvas para nossa região. Umidade relativa do ar neste momento é de 86%, ventos a 16 quilômetros por hora.
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0: Uma ótima manhã para você, sexta-feira, 31 de julho de 2026, Jornal da Manhã. Na minha apresentação, jornalista Matheus Rocha, o nosso último jornal desse mês de julho, consequentemente, claro, o último dia do mês de julho. Sextou no Jornal da Manhã. Um homicídio no bairro Cristo Rei interrompeu a série de 6 meses sem crimes desta natureza em Água Doce do Norte, na região noroeste do Espírito Santo. De acordo com informações preliminares, a polícia militar foi acionada de madrugada para atender uma ocorrência de um homem encontrado gravemente ferido por golpes de arma branca. A vítima foi identificada como Vitor Marcelo Souza Oliveira e foi socorrida pelo SAMU e encaminhada ao pronto-socorro, onde teve a morte constatada pela equipe médica. No local, não foram localizados testemunhas, suspeitos, arma do crime ou câmeras de monitoramento. A Polícia Civil assumiu as investigações. Este é o segundo homicídio do ano em Água Doce do Norte, que em 2025 havia registrado 3 no mesmo período. O homicídio anterior havia sido no dia 22 de janeiro. A AISP 11, Área Integrada da Segurança Pública, sob jurisdição do 11º Batalhão da Polícia Militar e da 14ª Delegacia Regional da Polícia Civil, está com redução de 17,6% no número de homicídios até o dia 29.

0: de julho, em comparação com o mesmo período de 2025, de acordo com dados do Observatório de Segurança Pública do Espírito Santo.
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0: Uma ótima manhã para você de sexta-feira, 31 de julho de 2026, Jornal da Manhã. Na minha apresentação, jornalista Matheus Rocha. Ótima manhã para você na sua casa, se preparando para mais um dia, para você que está trabalhando, últimas horas aí do mês de julho. Tenham todos um ótimo dia de trabalho, abençoado por Deus. Dá tempo ainda de você correr atrás aí das suas metas para esse finalzinho de mês de julho. A você no seu carro, no ônibus, no caminhão, obrigado pela carona. A você de todos os bairros, córregos, distritos, vilarejos, condomínios, fazendas, zona rural, você no campo, na roça, você na panha de café, nas cidades vizinhas e de qualquer lugar do Brasil e do mundo, através dos sites e aplicativos de nossas emissoras. Todas as nossas notícias estão disponíveis no arroba @clubefm103, nosso Instagram, é o maior portal de notícias e entretenimento de toda a região. Passando pelo nosso Instagram com mais notícias, notícias rápidas.
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0: O prefeito de Barra de São Francisco, Enivaldo dos Anjos, esteve vistoriando a construção de um quiosque e uma residência para vigia e de uso coletivo na área turística da Torre de Rádio e TV, localizada no alto do Córrego da Penha, interior do município. A obra, que está bem adiantada, está sendo erguida com recursos próprios do município e promete fortalecer ainda mais o potencial turístico da região.
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0: Mas aqui do nosso Instagram, a cidade de Mantena será palco de muita emoção e velocidade amanhã, sábado, e também no domingo, com a realização da Copa Norte de Motocross no Parque de Exposições. O evento reunirá pilotos da região e promete atrair um grande público apaixonado pelo esporte. Segundo o presidente da Associação dos Pilotos de Mantena, Juninho, esta é a primeira edição organizada pela associação, contando com o apoio da Prefeitura de Mantena por meio das Secretarias de Esportes e Obras. O secretário municipal de Esportes, Reginaldo Monteiro, Ceará, destacou que Mantena tem investido em diversas modalidades esportivas e ressaltou uma novidade desta etapa. Haverá uma categoria exclusiva para pilotos do município, que terão inscrição gratuita e disputarão premiação própria. No sábado, acontecem os treinos livres. Já no domingo, a partir das 11 horas, começam as provas oficiais.
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0: Mais aqui do nosso Instagram, arroba @clubefm103. A Polícia Civil informou a reportagem a conclusão do inquérito que apurava a morte do motociclista Charles de Souza Silva, de 22 anos. A corporação indiciou o motorista do carro envolvido no acidente por homicídio culposo no trânsito, quando não há intenção de matar, com causa de aumento de pena por omissão de socorro. O atropelamento aconteceu no dia 11 de julho, na avenida principal do bairro São Cristóvão, em Nova Venécia. O nome e a identidade do indiciado não foram divulgados. E pra gente fechar aqui as notícias rápidas do nosso Instagram, giro de notícias com os nossos repórteres João Pedro Melo, Felipe Quintela, Gilmar Francisco e Rodrigo Alves.
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2: O Brasil acionou a Organização Mundial do Comércio contra as novas tarifas impostas pelos Estados Unidos sobre produtos brasileiros. O governo diz que as medidas são discriminatórias e violam as regras do comércio internacional. O pedido apresentado pelo Palácio Itamaraty abre a primeira etapa do mecanismo de solução de controvérsias da OMC. Agora, Brasil e Estados Unidos terão até 60 dias para tentar um acordo. Se não houver consenso, o governo brasileiro poderá pedir a criação de um painel de especialistas para analisar o caso. Enquanto isso, Brasília mantém negociações diplomáticas com Washington e busca novos mercados para reduzir os impactos das sobretaxas sobre as exportações brasileiras. De Brasília, João Pedro Melo.
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3: O Tribunal de Justiça divulgou hoje que negou um recurso da defesa de Matheus França Campos, acusado de matar a própria mãe, a professora Soraya Tatiana Bonfim França, em julho do ano passado, em Belo Horizonte. O homem confessou ter matado a mãe enforcada durante uma discussão envolvendo o vício dele em apostas online. Depois, escondeu o corpo em Vespasiano e reportou o desaparecimento dela para a polícia. A justiça já havia pronunciado o réu, ou seja, decidido que ele vai a um júri popular pelo crime, mas os advogados de defesa entraram com um pedido contra essa sentença. E agora, o judiciário negou o pedido, mantendo a decisão de que ele vai ser julgado por um júri. A data desse julgamento ainda não foi definida. Repórter Felipe Quintela.
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4: Muito bom dia, ouvintes do Grupo Falcino de Comunicação, notícia de Governador Valadares. Homem de 33 anos foi preso e 167 barras de maconha foram apreendidas pela Polícia Militar na manhã de ontem, quinta-feira, dia 30, no bairro JK3, em Governador Valadares. A ação foi realizada após uma denúncia indicando que um imóvel estaria sendo utilizado para armazenar entorpecentes e armas. Segundo a PM, a informação foi repassada por equipes do GEPAR Carapina. Os militares foram até o endereço para verificar a denúncia e, ao chegarem ao local, encontraram o suspeito saindo da residência. De acordo com o sargento Edivaldo Timóteo, ao perceber a aproximação da viatura, o homem tentou se desfazer de objetos antes da abordagem. Durante as buscas, os policiais encontraram as 167 barras de maconha escondidas debaixo da pia da cozinha. No imóvel também foram apreendidas munições e dinheiro. O suspeito foi preso em flagrante e encaminhado para a Delegacia de Polícia Civil junto com todo o material apreendido. A Polícia Militar não informou a quantidade de munições e nem o valor do dinheiro recolhido durante a ocorrência. Com notícia de Governador Valadares, Gilmar Francisco, para o Grupo Falcino de Comunicação.
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5: Excelente sexta-feira, corpo encontrado enterrado em Cafezal, após denúncia de homicídio em Vila Valério. Homem foi encontrado morto e enterrado em um cafezal na zona rural de Vila Valério, no noroeste do Espírito Santo, nesta última terça-feira, dia 28. O corpo foi localizado pela Polícia Militar após uma denúncia apontar a ocorrência de homicídio em uma boate da cidade no último domingo, dia 26. Segundo a Polícia Militar, a informação recebida indicava que autores do crime teriam ocultado o cadáver em um cafezal próximo ao estabelecimento. Com base na denúncia, os militares realizaram buscas na região e localizaram o corpo da vítima enterrado. Durante as diligências, também foi encontrado um carregador de celular com vestígios de sangue, que poderá auxiliar nas investigações. Ainda de acordo com a corporação, equipes da Polícia Civil já haviam realizado buscas no mesmo local na última segunda-feira, dia 27, mas o corpo não foi encontrado naquele momento. Após a perícia da Polícia Científica, o corpo foi removido para a Seção Regional de Medicina Legal de Colatina, onde passará por exames que poderão auxiliar na identificação da vítima e na elucidação das circunstâncias do crime. Até a publicação desta reportagem, a identidade do homem não havia sido divulgada oficialmente. Com informação de Vila Valério, Rodrigo Alves, para o Grupo Falcino de Comunicação.
0: Muito obrigado aos nossos repórteres Rodrigo Alves, Gilmar Francisco, Felipe Quintela e João Pedro Melo. 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
0: Uma ótima manhã para você de sexta-feira, 31 de julho de 2026, Jornal da Manhã. Na minha apresentação, jornalista Matheus Rocha. A equipe de reportagem do Grupo Faustino de Comunicação registrou na manhã de ontem, quinta-feira, uma situação preocupante na rodovia do contorno em Barra de São Francisco. O local vem sendo utilizado de forma irregular para o descarte de lixo, entulhos, móveis velhos, restos de materiais e até animais mortos. Além de causar um forte impacto visual, o descarte irregular representa riscos ao meio ambiente, pode atrair animais e insetos, favorecer a proliferação de doenças e colocar em perigo motoristas que trafegam pela rodovia. O descarte de resíduos em locais proibidos é considerado infração e pode configurar crime ambiental, conforme a legislação brasileira. A prática compromete a preservação ambiental, a saúde pública e a segurança de quem utiliza a via. A população pode contribuir denunciando caso de descarte irregular aos órgãos competentes, ajudando a preservar a cidade e evitar que esse tipo de situação continue acontecendo. Essas foram as nossas informações para esta manhã de sexta-feira. E todas elas estão disponíveis no arroba Clube FM103, nosso Instagram. É o maior portal de notícias e entretenimento de toda a região. Jornal da Manhã volta para você amanhã, sábado, neste mesmo horário, para o Grupo Faustino de Comunicação, Rede Clube, Rede Barra Gospel e Rádio 13 de junho. E eu volto daqui a pouco ao vivo, a partir das 8 horas da manhã, apresentando o Alô Clube de 8 às 10 e de 10 ao meio-dia o Clube do Fã na Rede Clube 103.9 e 93.7. Desejo a todos uma ótima sexta-feira, agradecendo primeiramente, claro, ao nosso bom Deus por mais um mês de trabalho aqui no Jornal da Manhã. Nosso Deus nos abençoou aí durante todo este mês. Obrigado a cada ouvinte do Grupo Faustino de Comunicação que ouvem diariamente aqui o nosso Jornal da Manhã. O meu muito obrigado do fundo do meu coração mesmo. Espero todos vocês aí em um novo mês que se inicia amanhã ou que vai se iniciar amanhã, sábado, o mês de agosto, que seja aí um mês de muita paz, de boas notícias, muita saúde e proteção a todos nós. Agora sim, desejo a você, meu amigo, minha amiga, uma ótima sexta-feira abençoada por Deus. Um forte abraço a todos e até lá.

0: Clube, bom dia, bom dia! Bom dia, compadre, bom dia, comadre, bom dia, meus guerreiros, bom dia, minhas guerreiras, bom dia, meu povo lindo e abençoado, bom dia, trabalhador, bom dia, trabalhadora! Não importa a sua profissão, a sua religião, o seu time do coração, é sexta-feira! Bom dia com alegria, com muita fé, com muito amor. Bom dia com gratidão e com coragem também. Bom dia com gentileza, pessoal. Bom dia com a Clube. 6h51 aqui na Boa, hein? A seguir eu trago os participantes aqui do nosso Big Brother musical de hoje. Hoje é sexta-feira, é dia de Clube do Boteco no Batidão, hein? Ai, ai, ai.
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0: Essa que pediu foi o Zé Luiz, hein? Os classificados Teodoro e Sampaio, Chico, Rei, Paraná e depois cantam os eliminados João Paulo e Daniel, hein? 6h52 na Clube,

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0: Bom dia, bom dia, bom dia! 7:21 na Clube.
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0: Bom dia. Com alegria. Com gratidão. Bom dia, com muito amor, gente. Bom dia com muita fé, né? É preciso ter fé. Bom dia com coragem também, tá? Coragem pra vencer essa sexta-feira. Bom dia com gentileza. Que tal um pouquinho de gentileza, hein? Gentileza aí no trabalho, gentileza no trânsito, gentileza em casa. E gentileza gera gentileza. Tem gente que gosta que as pessoas sejam gentis com elas, né? E você tem sido gentil com as pessoas? É? Um pouquinho de paciência. Felizmente, muita gente com correria hoje em dia, né? Todo mundo tá com correria, né? Todo mundo meio que atrasado pra chegar em algum lugar. Isso é um perigo. É um perigo. Cuidado com a pressa, hein? Muita calma nessa hora.

0: Porque por mais que tenhamos pressa em demasia, nada, nada floresce nem frutifica antes do tempo, hein? Pega essa visão aí. Por mais que tenhamos pressa em demasia, nada floresce nem frutifica antes do tempo. E o tempo, sabe quem é que manda nele, né? O tempo é de Deus. Isso não significa que você tem que sentar e ficar sentado aí. Tem que ir, claro, e a luta, como tá. Todo mundo indo à luta nesta manhã, né? Ou de repente foi a luta durante a noite. É, agora tá chegando em casa pra descansar. Deus abençoe todo esse povo guerreiro que rala, né? E sua camisa pra buscar o pão pra mesa, né? É, são 7:23 aqui na Clube, no nosso Bom Dia Clube.
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0: Isso é tudo de bom, né? Um bom café, uma música boa. É aqui na Clube que você encontra, hein? 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É 7:26 aqui na Clube, hein? 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Quem tá comigo aqui? Opa! Oi!
2: Vai. Meu amigo Adilson Batista. Estamos aqui ligadinho no seu programa.
0: Pedrinho Fiorotti.
2: E pedir essa próxima música aí. É, e oferecer pra todos que estão ligadinho no seu programa aí. Sou Nilton lá no Rio Preto.
0: Ah.
2: E pra todos que estão ligadinho aí. E participar do sorteio do Posto F1 aí. Um abraço, bom dia.
0: Valeu, um abração pra você, meu grande amigo Pedrinho Fiorotti, um abraço, campeão. Aqui quem é que tá comigo? Opa!
3: Bom dia, Deus Batista. Sextou pra nós, irmão.
0: Renato Bianchini.
3: E o Inhame.
0: Adivinha?
3: Rachando, né?
0: Tá desmanchando. Deus
3: Batista, ó, ofereça uma modona raiz aí, modão raiz pra nós aí, ó. Pra todos os componentes da clube e pra todos os ouvintes. De Mamana Caducano, é nóis, chama. É
0: da Barra da Cabeceira, Renatão.
3: Aí, irmão.
0: Valeu, Renato, um abraço, bom dia pra você. Tá sempre ligadinho com a gente, né? Meu grande amigo Renato Bianchini, abração pra você, campeão. Tá colado aqui com nós, igual cano de garrucha, porque catitu fora da manada, ô dó, vira papá de onça. 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Opa, mais um zap, zap aqui, deixa eu ver. Ó, se eu vou colocar todos os áudios aqui no ar, todos, sem tocar, se eu vou, tipo assim, se eu começar a colocar todos os áudios agora no ar, eu devo sair daqui lá para as 10 da manhã. Você tá doido? Opa!
4: Tá bom também, rapaz. Passa pra mim, Barreirito, diante da mulher mais bela. Oferecer pra todo mundo que gosta da moda. E especialmente pra você aí. E tá na clube, tá bom demais. Quer participar, hein? Do sorteio do posto do F1.
0: Valeu, Codrão!
4: Na chegada de Barra São Francisco, pra quem vai de mantena, hein?
0: Isso aí.
4: Passei lá pra rodar a roleta, rapaz. Aí o pessoal falou: acabou a roleta aí.
0: É, a roleta tá fora do
4: ar. Mas a promoção ainda tá valendo ainda.
0: Continua.
4: Circuito, da Rádio FM. Da Clube Mais.
0: Valeu!
4: Tá na Clube, tá bom demais.
0: Tá bom demais, Clodoaldo.
4: Um abraço aí, meu amigo.
0: Boa valeu. Tchau, abraço, meu guerreiro. Meu grande amigo Clodoaldo, em São João de Mantininha. Oi! Opa!
5: Fala, meu amigo Adilson Batista. E o Inhame, como é que tá? Coloca meu nome aí, ó. No sorteio do bingão da manhã. Tô fazendo favor, se não tiver terminado. Coloca aí, tá fazendo favor. E tudo bom? Manda uma música pra nós aí, ó.
0: Valeu, Galói.
5: Pode ser qualquer um do seu escolha.
0: Chama. O sorteio do bilhete pro leilão solidário é no Instagram, né? Ocorreu ontem o sorteio, produção? Atenção, produção. O sorteio do leilão solidário ocorreu ontem. Por gentileza, alguém me esclarece aqui. É lá no Instagram, tá, Calói? No arroba Clube FM 103. Oi!
6: Bom dia, Adilson Batista. Aqui é o Genilson do Alto São Francisco.
0: Ô, Genilson, tá bom?
6: Tacando a peça em dó e ouvindo seu programa aqui.
0: Obrigado, irmão.
6: Estão querendo concorrer aí a gasolina do posto F1 na saída pra manter.
0: Tá lá com boca aí. Tá lá com boca. Abração, meu grande amigo Hernandes. Alô, Hernandes, um abraço. Bom dia, Adilson Batista. Toca aí uma moda boa pra nós. É para o pai do Renato Bianchini. Para o pai do Renato Bianchini, hoje é aniversário dele, o senhor João Bianchini. Ô, rapaz, hoje é aniversário aí do papai do Renato Bianchini. meu amigo Hernandes está parabenizando aí o senhor João Bianchini, pai do nosso amigo Renato Bianchini. Valeu, Hernandes, abraçando você, menino. Ó, já vou falar pra você aqui, ó, promoções da Casa do Glória Supermercado, e hoje é dia de feijoada no Carioca, gente.
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0: Afinal de contas, sextou, né, Leonardo? 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
4: Alô, Giovanni, lá em Vila Pavão, na Fazenda Trevisan, tá atacando a peça em dó. A Leni, lá no Monte Sinai, bom dia, Leni.
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0: Estamos aqui no nosso Bom Dia Clube, fechando aqui com chave de ouro nosso programa.
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0: Bom dia. Olha, gente, eu quero ver uma galera aqui. Alô, Cláudio. Cláudio Barbosa, tá ligado comigo, né? Um abração aqui pros pessoal que tá ligado com a gente lá em São João. É São João de Madeirinha? São João de Madeirinha, do restaurante Sabor Caseiro. Abração pra Vanusa, pra Eva, Soraya. Abração pra vocês, muito obrigado. E oferecendo também, mandando um abraço pra todos na Prata dos Baianas, dona Jandira, mamãe dela. E também pra minha sobrinha, a Gelivânia. E também o Janisley. Wellington, lá no restaurante também ligado com a gente. Um abraço pra vocês, muito obrigado. A Luzia, também tá ligadinha no programa. Bom dia, Luzia, me desculpa, não consegui atender aqui. E uma galera, fiquei te devendo, cobra agora o Matheus Rocha, que já tá chegando, hein? Meu amigo Divino, bom dia, Divino, também ligado com a gente. Olha quem ganhou hoje os 5 litros de gasolina foi o Zé Luiz, do bairro Colina, o Calói. Ô, Calói, manda o seu nome completo pra mim, hein? Valeu? Zé Luiz, do bairro Colina, ganhou 5 litros de gasolina do posto F1 na saída pra Mantena. Me manda o nome completo, por gentileza, hein? Reforçando que hoje é dia de ultrassons na Clínica Harmonicata, tá, pessoal? Ah, e claro, hoje é dia de feijoada também no Cariocas. Bora lá, almoçar no Cariocas. Às 10h30 da manhã, nós estamos chegando no pé do eito, hein? Meu amigo Matheus Rocha, bom dia.
3: Bom dia, minha amiga Dilson Batista, bom dia, ouvinte da Clube. Tô chegando pra gente fechar o mês, hein? Vamos juntos.
0: Cola que é sucesso, garoto. Prêmio Nesca, todo mundo com Deus. Tchau, obrigado, eu amo vocês. Valeu.
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0: Bom dia, bom dia, bom dia, bom dia, meu Brasilzão lindo. Bom dia, meu povo amado, querido. Tô chegando, hein? 8:03, sexta-feira, sua linda, maravilhosa, 31 de julho de 2026. Vai começar a última edição aqui do nosso Alô Clube desse mês de julho. E aí, tudo bem com vocês? Dormiram bem e acordaram melhor ainda? Assim eu espero, hein? Ótima manhã pra todo mundo sintonizado na Rede Clube 103.9 FM, Barra de São Francisco, todo norte, noroeste e capixaba, Clube 93.7 FM, Mantena, Minas Gerais, o leste mineiro, pra você de qualquer parte do Brasil e do mundo, clubefm103.com.br. Vai começar o nosso Alô Clube. Vem comigo!
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Bom dia! Tô chegando pra animar a sua manhã de sexta-feira. Aqui a tristeza passa longe. Pra você sintonizado comigo na sua casa, obrigado pelo carinho, muito obrigado pela audiência, por deixar a Clube entrar aí no seu lar, na sua residência. Galera que tá começando aí mais um dia de trabalho, Deus abençoe, seja um dia iluminado, ótimo dia de trabalho, abençoado por Deus, que você bata suas metas, dá tempo ainda nesse último dia. Aquele abraço especial, aquele beijo especial pra elas, minhas amigas guerreiras lindas, maravilhosas, minhas companheiras de todas as manhãs, minhas amigas donas de casa, beijo no coração, suas lindas. Você que tá sintonizado no seu carro, obrigado pela carona. Tá no carro, tá no ônibus, no caminhão, meus amigos taxistas, motorista de aplicativo, galera das entregas, caminhoneiros, guerreiros das estradas, um abraço pra vocês, a você de todos os bairros, córregos, distritos, vilarejos, condomínios, fazendas, zona rural, você no campo, na roça, na panha de café, onde quer que você esteja, obrigado pela sua companhia. Vamos juntos, hein? Eu quero você participando comigo, eu quero ouvir a sua voz. 27 9 95 24 75 75, valendo pra você aquela marmitex gostosa do Pepitos Petiscaria e Restaurante. Sorteio no finalzinho aqui do nosso programa Alô Clube. Participa comigo, vai, pede sua música também. Deseja aí um ótimo dia pra quem você quiser. Bom dia, meus amigos, minhas amigas, seja muito bem-vindo ao nosso programa Alô Clube. Que a paz do nosso Senhor esteja sobre a sua vida, sobre a sua casa e sobre toda a sua família nesta linda manhã de sexta-feira, 31 de julho, o último dia deste mês. Hoje não é apenas mais um dia no calendário. Hoje é um convite para olhar para trás e reconhecer o quanto Deus cuidou de nós. Chegamos até que enfim, né? Na sexta-feira e também no último dia de julho. Talvez este tenha sido um mês de muitas alegrias, assim espero. Talvez também tenha sido um mês de desafios, de lágrimas, de perdas e de muitas batalhas. Mas existe uma certeza que ninguém pode tirar de você. Até aqui, o Senhor sustentou a sua vida. Quantas vezes você pensou que não conseguiria continuar? Quantas vezes o medo tentou tomar conta do seu coração? Quantas noites você chorou em silêncio, sem saber como seria o dia seguinte? E mesmo assim, Deus esteve ao seu lado. Ele segurou sua mão quando você achou que iria cair. Ele fortaleceu você quando as suas forças acabaram. Ele abriu caminhos onde parecia não existir saída. Por isso, antes de pedir qualquer coisa, agradeça. Agradeça pelo dom da vida. Agradeça pela sua saúde, pela sua família, pelo trabalho, pelos livramentos que você viu e também por aqueles que nem chegou a perceber. E se algum sonho ainda não se realizou, não perca a esperança. O fato de julho estar terminando não significa que Deus terminou de agir. Os planos do Senhor não dependem da virada do mês. Ele continua fazendo milagres, abrindo portas e escrevendo novas histórias todos os dias. Encerra esse mês com gratidão no coração. Entre no novo mês com a certeza de que Deus já está preparando algo maior do que você pode imaginar. E essa sexta-feira seja um dia de paz, de boas notícias, de portas abertas, de proteção e de muitas bênçãos para você e para toda a sua família. Agora eu convido você, por um instante, a fechar os seus olhos, se for possível, e vamos falar com Deus. Senhor, meu Deus e meu Pai, chegamos ao último dia deste mês e a nossa primeira palavra é gratidão. Obrigado, Senhor, porque a tua fidelidade nos sustentou durante todos estes dias. Obrigado por cada livramento, por cada porta aberta, por cada oração respondida e até pelas lutas que fortaleceram a nossa fé. Pai, neste momento eu coloco diante de ti cada ouvinte da Clube FM. Visita aquele coração que está cansado, abraça quem está chorando em silêncio, fortalece quem pensa em desistir, cura os enfermos,
Conforta as famílias que estão vivendo momentos difíceis. Abre portas de emprego para quem precisa. Derrama a tua paz sobre os lares. Restaura os relacionamentos e renova a esperança daqueles que já não conseguem enxergar um novo amanhã. Abençoa, meu Pai, todos os trabalhadores, aos nossos empresários, empreendedores da nossa região. Senhor, nós entregamos em tuas mãos tudo aquilo que vivemos neste mês. As alegrias, as dores, as vitórias e as dificuldades. E também colocamos diante de ti o mês que está chegando. Que venha carregado de saúde, proteção, sabedoria, prosperidade, paz e grandes testemunhos. Que nunca nos falte fé para continuar caminhando. Coragem para enfrentar os desafios e humildade para reconhecer que todas as nossas conquistas vêm das tuas mãos. Que a tua presença esteja conosco em cada passo, em cada decisão e em cada novo amanhecer. Nós confiamos completamente em ti, Senhor, porque sabemos que o Senhor nunca abandona aqueles que esperam na tua promessa e declaramos pela fé que dias ainda melhores estão por vir, em nome de Jesus. Amém, meu amigo, amém, minha amiga. Agora sim, declara aberto o nosso Alô Clube. Fique com a gente, porque a sua manhã será ainda mais especial. Que Deus abençoe profundamente essa sexta-feira, o último dia de julho, e prepare um novo mês repleto de paz, esperança, saúde, proteção e grandes vitórias para você e para toda a sua família. 8:11, a primeira de hoje, Zenete Cristiano. I love you Friday. Eu te amo sexta-feira. Bom dia.

0: na Clube tá bom demais. A rádio que toca muito mais música pra você. Marcos e Bilute, pena que você já namora. Passou por aqui também, Quero Jumar, Humberto e Ronaldo e Banda, pra lá de Bagdá. Zezé de Camargo, Irmão da Lua, Amigo das Estrelas. A primeira de hoje, Zeneto e Cristiano, Eu Te Amo. Sexta-feira, 8h24. Deixa eu falar pra você aqui. 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É o Pepitos, Petiscaria e Restaurante. 8h29 chegando pra você, o nosso primeiro clássico desta manhã.
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0: Chitão e Chororó, aqui na Clube. O sistema é bruto. Bom dia.

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0: Muito bom demais, Eduardo Costa, imagina eu, que sequência, hein, gente? É muita música animando a sua manhã de sexta-feira, 8 horas 45 minutos, ótima manhã para todo mundo sintonizado na Alô Clube, chegando para você informação.
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0: 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Tempo e temperatura neste momento, 22 graus em Barra de São Francisco. Máxima prevista para hoje será de 28 graus, a mínima de 17 graus. Não há previsão de chuva para esta sexta-feira. Para amanhã e para o domingo também não há previsão de chuvas. Umidade relativa do ar neste momento, 70%. Ventos a 14 quilômetros por hora. 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Uma notícia ruim, triste, um homicídio registrado no bairro Cristo Rei interrompeu a série de 6 meses sem crimes desta natureza em Água Doce do Norte, na região noroeste do Espírito Santo. De acordo com informações preliminares, a polícia militar foi acionada de madrugada para atender uma ocorrência de um homem encontrado gravemente ferido por golpes de arma branca. A vítima foi identificada como Vitor Marcelo Souza Oliveira, morador do Rio Preto, distrito de Água Doce do Norte. Foi socorrido pelo SAMU e encaminhado ao pronto-socorro, onde teve a morte constatada pela equipe médica. No local, não foram localizadas testemunhas, suspeitos, arma do crime ou câmeras de monitoramento. A Polícia Civil assumiu as investigações. Este é o segundo homicídio no ano em Água Doce do Norte. E em 2025, havia registrado 3 no mesmo período. O homicídio anterior havia sido no dia 22 de janeiro. A AISP 11, Área Integrada da Segurança Pública, sob jurisdição do 11º Batalhão da Polícia Militar e da 14ª Delegacia Regional da Polícia Civil, está com redução de 17,6% no número de homicídios até o dia 29 deste mês, em comparação com o mesmo período de 2025, de acordo com os dados do Observatório de Segurança Pública do Espírito Santo. 8 horas e 47 minutos. O prefeito de Barra de São Francisco, Enivaldo dos Anjos, esteve ontem vistoriando a construção de um quiosque e uma residência para vigia de uso coletivo na área turística da Torre de Rádio e TV, localizada no alto do Córrego da Penha, interior do município. A obra, que está bem adiantada, está sendo erguida com recursos próprios do município e promete fortalecer ainda mais o potencial turístico da região. A nova estrutura tem como objetivo proporcionar mais conforto e infraestrutura aos visitantes, que passarão a contar com espaço adequado para alimentação, hidratação e descanso. O quiosque ofertará comidas típicas, água, suco, refrigerantes e outras bebidas, ampliando os serviços disponíveis aos turistas e moradores que frequentam o local. 8 horas e 48 minutos, giro de notícias com os nossos repórteres Felipe Quintela. Alô, Felipe, bom dia.
2: O Tribunal de Justiça divulgou hoje que negou um recurso da defesa de Matheus França Campos, acusado de matar a própria mãe, a professora Soraya Tatiana Bonfim França, em julho do ano passado, em Belo Horizonte. O homem confessou ter matado a mãe enforcada durante uma discussão envolvendo o vício dele em apostas online. Depois, escondeu o corpo em Vespasiano e reportou o desaparecimento dela para a polícia. A justiça já havia pronunciado réu, ou seja, decidido que ele vai a um júri popular pelo crime, mas os advogados de defesa entraram com um pedido contra essa sentença. E agora, o judiciário negou o pedido, mantendo a decisão de que ele vai ser julgado por um júri. A data desse julgamento ainda não foi definida. Repórter Felipe Quintela.
0: Muito obrigado, Felipe Quintela. Meu Deus, né? Matar a própria mãe por causa de vício de jogos online. Meu Deus. Tomara que pegue pelo menos 500 anos de cadeia, né? 8:49, Gilmar Francisco, bom dia.
3: Muito bom dia, ouvintes do Grupo Faustino de Comunicação, notícia de Governador Valadares. Um homem de 33 anos foi preso e 167 barras de maconha foram apreendidas pela Polícia Militar na manhã de ontem, quinta-feira, dia 30, no bairro JK3, em Governador Valadares. A ação foi realizada após uma denúncia indicando que um imóvel estaria sendo utilizado para armazenar entorpecentes e armas. Segundo a PM, a informação foi repassada por equipes do GEPAR Carapina. Os militares foram até o endereço para verificar a denúncia e, ao chegarem ao local, encontraram o suspeito saindo da residência. De acordo com o sargento Edivaldo Timóteo, ao perceber a aproximação da viatura, o homem tentou se desfazer de objetos antes da abordagem. Durante as buscas, os policiais encontraram as 167 barras de maconha escondidas debaixo da pia da cozinha. No imóvel também foram apreendidas munições e dinheiro. O suspeito foi preso em flagrante e encaminhado para a delegacia de polícia civil junto com todo o material apreendido. A polícia militar não informou a quantidade de munições e nem o valor do dinheiro recolhido durante a ocorrência. Com notícia de Governador Valadares, Gilmar Francisco, para o Grupo Faustino de Comunicação.
0: Muito obrigado, Gilmar Francisco. 8:51 é o nosso primeiro giro de notícias. E agora tem aquela dica especial com a nossa repórter Clarissa Guimarães. Bom dia, Clarissa.
4: Olá, gente. Hoje nós vamos falar sobre os alimentos que ajudam a cabeça. O intestino e o cérebro são órgãos profundamente conectados. Isso porque uma boa saúde mental influencia nos processos digestivos, assim como a alimentação saudável pode ajudar a cabeça a funcionar melhor. Pensando em uma dieta que favoreça essa troca de intestino e cérebro, especialistas elaboraram uma lista de 5 alimentos que podem ajudar. Segundo eles, é preciso manter uma dieta variada em nutrientes, incluindo muitas frutas, vegetais, legumes e grãos integrais. Então, anote aí, vegetais verde escuro e folhagens que são ricos em nutrientes saudáveis para o cérebro, como vitamina K, luteína, folato e beta-caroteno. Peixes gordurosos, como o salmão, atum fresco e as sardinhas, fontes de ácidos graxos e ômega 3. Nas frutas, destaque para os morangos, cerejas e mirtilos. E o café, que na dose certa ajuda na concentração. Ah, não se esqueçam das nozes e castanhas, excelentes fontes de proteína e gorduras saudáveis. Em Belo Horizonte, para a rede Itaçati, repórter Clarissa Guimarães.
0: Muito obrigado, Clarissa Guimarães. Essas e muitas outras informações no arroba Clube FM 103, nosso Instagram, o maior portal de notícias e entretenimento de toda a região. Dentro de uma hora eu volto com mais informações, vou pro break, já eu volto trazendo muito mais música e vou voltar também aqui direto com a alusão da galera, hein? Você que não mandou sua mensagem, já tem uma galera que já mandou áudio, mandou mensagem, você que não mandou ainda, grava seu áudio, manda pra mim em 27995247575, valendo também pra você aquela marmitex gostosa, deliciosa do Pepitos Petiscaria e Restaurante.
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1: Tô de volta. Ótima manhã pra você. 9:04. Já todo mundo sintonizado aqui, ó. A número 1 em toda a região, a maior audiência do norte, noroeste, do Espírito Santo e do leste mineiro. Ah, bom dia pra você que tá chegando agora, bom dia pra você que já tá comigo desde 8:00 da manhã, galera sintonizada em 103.9, 93.7, a você de qualquer parte do Brasil e do mundo, seu amigo MR por aqui, Matheus Rocha, de peito aberto, de bem com a vida, na melhor e mais ouvida em toda a região, sexta-feira, sua linda, 31 de julho, 2026. Excelente manhã para você na sua casa, no seu trabalho, para você no carro, na rua, onde quer que você esteja. Muito obrigado pela audiência. Vamos lá com as primeiras participações. 27 9 95 24 75 75. Bom dia, Matheus. Sou Elisângela Mendonça do Córrego do Itá. Oi, Elisângela. Beijo, meu anjo. A todo mundo aí do Córrego do Itá na sintonia com a gente. Gabriel, bom dia, Matheus. Manda alô pra gente aqui do bairro 13 de junho, só da Clube. Valeu, garoto. Abraço. Galera do bairro 13 de junho, em Mantena de ponta a ponta, né? Só da Clube, tá todo mundo ligado com a gente. Alô, Joel, bom dia, meu amigo.
2: Bom dia, Matheus Rocha. Eu que vou correr o sorteio do Marmitec, do restaurante do Pipito, que vai ser sorteado no seu programa hoje. Alô, Matheus, coloca meu sorteio aí, ó. E o Joel Bernardo da Silva, de Gran Tauna. O senhor ouvindo todos os dias. Então, bom dia, tem um bom trabalho. Fica com Deus. Boa sexta-feira.
1: Valeu, irmão. Abraço. Todo mundo de Vargem Grande de Itaúnas. Alô, meu amigo Rúlio Xavier. Bom dia.
3: Bom dia, meu amigo Matheus Rocha. Aqui é o seu amigo Rúlio Xavier de Cedrolândia. Manda um alusão aqui pra nós, coladinho na Clube, pra mim e pra minha princesa Cleide. Matheus, manda um modão pra nós aí, mágica, com o Gustavo Lima. Sextou, sextou. Já pode ou tá cedo?
1: Calma.
3: Matheus, tá na Clube, tá bom demais.
1: Valeu, meu amigo Rúlio. Ele e a esposa estiveram aqui ontem. Obrigado pela visita, tá bom, irmão? Um abraço pra você, todo mundo de Cedrolândia. Um abraço pra essa turma aí, na sintonia aqui do nosso Alô Clube. Rosiane de Vila Palmares, bom dia.
4: Bom dia, Matheus Rocha, Rosiane de Vila Palmares. Escolhi uma música, sua escolha, ofereço pra você, pra toda a sua família, pra todos os ouvintes da Clube, e coloco meu nome no sorteio do Mercadão.
1: Obrigado, Rosiane, Vila Palmares. Tem mais aqui, cadê? Bom dia, ótimo final de semana para todos os ouvintes. É Neinha, lá de Santa Luzia de Mantenópolis. Oi, Neinha, beijo para você, lindona. Todo mundo de Santa Luzia de Mantenópolis. Luzia, bom dia, minha amiga.
5: Oi, Matheus, bom dia. Tudo bem com você? A Luzia do Canto da Penha. Passa a próxima música aí para mim, que eu tô ligadinha aqui. Coloca o meu nome no sorteio. Bom dia.
1: Bom dia, minha amiga Luzia. Alô, Rússia. Barra do Ariranha, bom dia.
6: Alô, Clube com Matheus Rocha, aqui é o Russo da Barra do Ariranha. Eu queria vir uma música com trio Parada Dura, Amor em Segredo. Matheus Rocha.
1: Valeu, Russo! Um abraço, galera da Barra do Ariranha. Quem tá aqui dando bom dia, Estilo Modas, BSF, um abraço pra vocês aí. Obrigado pela companhia, valeu. Bom dia, sou Isolina Peter, Vila Palmares. Oi, Isolina, beijo no coração, em Vila Palmares, na sintonia aqui do nosso Alô Clube. Valeu demais. Oi, bom dia.
7: Oi, Matheus, tudo bem com você?
1: Joia.
7: É a Tereza de Mantena.
1: A Tereza.
7: Passa pra mim uma música do Nando Moranga aí pra mim. Especialmente meu marido Patoré, para o meu filhão Paulo Henrique, para o amigo dele, o Ila. Especialmente pra você que é muito simpático, todos os ouvintes.
1: Obrigado.
7: Tá bom demais.
1: Valeu, Tereza, beijão no coração, em Mantena, valeu. Bom dia pra minha amiga Lucilene Nicola de Santo Onofre, beijão no coração, Lucilene. Jacira, bom dia.
8: Bom dia. Eu esqueci seu nome, mas aqui, eu gostaria de participar aí do sorteio aí da Mamitex, Pepito, mandar uma música boa pra nós aqui, Código de Grande Itaúna, Jacira. Adoro os programas de vocês, tá? Na cru, tá bom demais.
1: Tchau. Valeu, obrigado. Jacira, muito prazer, eu sou Matheus Rocha, obrigado pela companhia, pela participação, valeu demais. Oi, Belga, bom dia.
9: Matheus Rocha, bom dia. Quem é participando do Zé do Pepito Lanche, melhor restaurante da cidade, hein? Da Manoel Polizão Coimbra, Renato Marinho, Renato Cestinho, Jorge Marinho, Zé, doutor Cadinho Rio Pito, Zé Davi no Cobre o Pacote, pastor, estão ligados na Clube FM, bom dia, passa pra você aí, Lanjeirinho Vermelho, está doido?
1: Valeu, Belga, um abraço, meu amigo, oi, bom dia.
10: Bom dia, Matheus Rocha, a Creuza aqui de Mantena. Queria que você tivesse aí, Matheus, rodar a música pra mim do Alain Aladim, liguei pra dizer que eu te amo, você lembra dela? Aí se tiver aí, se você puder rodar, quero participar do sorteio também.
1: Valeu, Creuza de Mantena, beijo no coração, Solange Vieira também tá na sintonia, bom dia, Matheus, quero participar também do sorteio. Valeu, Solange Vieira, beijo pra você, oi, bom dia.
11: Fala, meu amigo, bom dia, bom dia. Aqui é pergunta, já pode ou não pode, tá cedo, né, meu amigo? Daqui a pouco vai poder, sei lá, dois, hoje dá pra tomar uma já, hein? Aqui, só comandando o Castelo aí, e quer correr os prêmios aí, aqui é o Edu, né, do lado do prêmio, do lado, igual a frente da rua, você tá doido.
1: Valeu, Ederson, um abraço, meu irmão, galera do Rio Preto, um abraço aí, meus amigos estão trabalhando nas obras, galera que tá trabalhando nas pedreiras, galera das máquinas pesadas, abração pra vocês, oi, bom dia.
11: Fala, meu amigo Matheus Rocha, aquele abraço, como é que você tá, rapaz, como é que, ó,
1: bom demais.
11: Um abraço pro Iter, pro Raposo, pro Gleison, da Marmoraria São João, e pro Luan, e gostaria de pedir uma música, velho. Tá chovendo, mulher. Oferecer pra todo mundo e pra você, Matheus Rocha.
1: Obrigado.
11: Um dos melhores locutores dessa rádio aí.
1: Irmão,
11: um
1: obrigado.
11: E coloca na promoção aí. Tá na clube, tá bom demais. Tchau, obrigado.
1: Valeu, Clodoaldo. Abraço, meu amigo. Obrigado pela companhia. 9:11. Daqui a pouco eu coloco mais abraço no ar. Gente, tem áudio demais aqui, ó. De perder de vista, viu? Não é à toa que eu sempre falo. A Clube FM é a maior audiência em Mantena, no Leste Mineiro, em Barra de São Francisco e todo o Norte e Noroeste Capixaba. Que bom saber que você tá ligado comigo. Sextou! Thiago Castelli, DJ Kevin, bom dia!

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1: Clube 922, bom dia, Ana Castela. Ah,

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1: De volta pra você, sequência final aqui do nosso Alô Clube, 9:36, mais um clássico. Christian Ralph, Nova York, bom dia.

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0: Gabriel.
1: Fechando muito bem o nosso Alô Clube nesta manhã gostosa de sexta-feira, Anthony Gabriel, do jeito que o Capes gosta. Ai, meu Deus do céu, viu? Alô Clube volta pra você amanhã no sabadão, 8 horas.
2: É muito sem vergonhíssimo.
1: Não falei nada demais também. Amanhã estaremos de volta aí pro novo mês, pra você sintonizado aqui na número 1 em toda a região. Agradecendo a todo mundo pelo carinho, pela companhia, pela audiência. 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Quem tá levando aqui? Deixa eu ver meu telefone aqui, deixa eu abrir o meu WhatsApp. A produção já mandou aqui, deixa eu ver. Quem tá ganhando aqui o Marmitex do Pepito é a Isolina Peter, Vila Palmares, telefone final 9328. Isolina, pode passar no Pepito e pegar sua Marmitex deliciosa e almoçar bem demais da conta. Tá chegando mais notícias.
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1: 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Deixa eu abrir aqui o nosso Instagram com mais notícias pra você nesta manhã de sexta-feira. Anvisa aprova 5 novas canetas emagrecedoras. O mercado brasileiro de medicamentos para tratamento de obesidade e do diabetes deve ganhar um reforço importante com a chegada de 5 novas canetas emagrecedoras. A ampliação da oferta ocorre após o avanço da análise regulatória de novos produtos pela Anvisa, aumentando a concorrência e criando a expectativa de redução nos preços ao consumidor. Entre as novidades está o Ozive, primeiro medicamento sintético aprovado pela Anvisa como alternativa ao Ozempic para o tratamento de diabetes tipo 2. Além dele, outros 5 medicamentos à base de semaglutida seguem em fase final de análise pela agência reguladora e poderão ser disponibilizados no mercado brasileiro. Especialistas destacam que a maior oferta de medicamentos pode facilitar o acesso ao tratamento para pacientes que possuem indicação médica. Mais aqui no nosso Instagram, @clubefm103. Tá chegando o dia, hein? Tá chegando o dia, leilão solidário. Nesse final de semana, sabadão, é contagem regressiva, 1º de agosto, a Fazenda Santa Luzia, em Água Doce do Norte, será palco da 17º Leilão Solidário, um dia marcado por solidariedade, emoção e grandes momentos. E você, vai ficar de fora dessa? Vai não, é? Leilão Solidário, porque juntos salvamos vidas. 9:56, giro de notícias com os nossos repórteres. Aline Peçanha, bom dia, Aline.
3: O governo federal fechou o mês de junho com um déficit de 48 bilhões e 200 milhões nas contas públicas. Isso significa que o governo gastou mais do que arrecadou com impostos e outras receitas, sem contar os juros da dívida. Segundo o Tesouro Nacional, as despesas cresceram principalmente por conta dos gastos com saúde, previdência e pessoal. No acumulado do ano, o rombo nas contas já chega a mais de 90 bilhões de reais. De Brasília, Aline Peçanha.
1: Muito obrigado, repórter Aline Peçanha. Deixa eu chamar agora o repórter João Pedro Melo. Bom dia, João.
4: O Brasil acionou a Organização Mundial do Comércio contra as novas tarifas impostas pelos Estados Unidos sobre produtos brasileiros. O governo diz que as medidas são discriminatórias e violam as regras do comércio internacional. O pedido apresentado pelo Palácio Itamaraty abre a primeira etapa do mecanismo de solução de controvérsias da OMC.

0: Comércio Internacional. O pedido apresentado pelo Palácio Itamaraty abre a primeira etapa do mecanismo de solução de controvérsias da OMC. Agora, Brasil e Estados Unidos terão até 60 dias para tentar um acordo. Se não houver consenso, o governo brasileiro poderá pedir a criação de um painel de especialistas para analisar o caso. Enquanto isso, Brasília mantém negociações diplomáticas com Washington e busca novos mercados para reduzir os impactos das sobretaxas sobre as exportações brasileiras. De Brasília, João Pedro Melo.
1: Muito obrigado, João Pedro Melo. Repórter Rodrigo Alves. Bom dia, Rodrigo.
2: Excelente sexta-feira. Corpo encontrado enterrado em Cafezal após denúncia de homicídio em Vila Valério. Homem foi encontrado morto e enterrado em um cafezal na zona rural de Vila Valério, no noroeste do Espírito Santo, nesta última terça-feira, dia 28. O corpo foi localizado pela Polícia Militar após uma denúncia apontar a ocorrência de homicídio em uma boate da cidade no último domingo, dia 26. Segundo a Polícia Militar, a informação recebida indicava que autores do crime teriam ocultado o cadáver em um cafezal próximo ao estabelecimento. Com base na denúncia, os militares realizaram buscas na região e localizaram o corpo da vítima enterrado. Durante as diligências, também foi encontrado um carregador de celular com vestígios de sangue, que poderá auxiliar nas investigações. Ainda de acordo com a corporação,

0: poderão auxiliar na identificação da vítima e na elucidação das circunstâncias do crime. Até a publicação desta reportagem, a identidade do homem não havia sido divulgada oficialmente. Com informação de Vila Valério, Rodrigo Alves, para o Grupo Faustino de Comunicação.
1: Muito obrigado, repórter Rodrigo Alves. Essas e muitas outras informações disponíveis no arroba Clube FM 103, nosso Instagram, o maior portal de notícias e entretenimento de toda a região. Daqui a pouco eu volto, hein? Trazendo o Clube do Fã. Volto com mais alô, mais participações aqui no nosso WhatsApp 27995247575.
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0: Bom dia, bom dia, bom dia, bom dia, meu Brasilzão lindo, bom dia, meu povo amado e querido, no ar mais uma edição especial do nosso Clube do Fã, especialíssima dessa sexta-feira, o nosso último programa do mês, 31 de julho de 2026, seu amigo MR continua por aqui, Matheus Rocha, de peito aberto, de bem com a vida, aqui na melhor e mais ouvida em toda a região, nossa Rede Clube 103.9, 93.7, e a você de qualquer parte do Brasil e do mundo, vai começar o nosso Clube do Fã.
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0: E eu vou começar diferente hoje. Eu vou começar mandando alusão da galera que tá participando comigo. Eu não vou deixar você esperando aqui, ó. 27995247575. Bom dia!
3: Bom dia, Matheus Rocha. Tudo bem com você?
0: Graças a Deus.
3: Passa uma música boa aí pra nós ouvir aqui na Vila Nossa Senhora da Penha. É a Lindaura Alves. Bom dia, bom trabalho pra você. Que Deus abençoe o seu dia.
0: Amém, Lindaura. Deus abençoe o dia de você também. Beijo no coração. Nossa Senhora da Penha na sintonia com a gente. Oi, bom dia.
4: Matheus Rocha, Rodrigo Rodrigues de Nova Belém. Gostaria de ouvir uma música. Zezé de Camargo e Luciano. Pode ser qualquer um, pode ser a sua escolha. E oferecer pra todos os ouvintes que gostarem da música dele. E quero participar do sorteio. Tchau, obrigado.
0: Valeu, Roseli, beijo no coração em Nova Belém, na sintonia com a gente. Bom dia, meu amigo Matheus, tudo bem com você? Tudo ótimo, 1000000%, obrigado. E você, tudo bem, Rosângela? Rosângela Honório, do bairro Colina, tá sintonizada comigo, tá na clube, tá bom demais. Beijo pra você, Rosângela. Tem mais aqui, oi, bom dia.
5: Ô, Matheus Rocha, bom dia. Aqui é o Ronaldo falando diretamente da França. Quero pedir uma música aí, bem apaixonada aí, oferecer para todos os ouvintes da clube. E oferecer especialmente para a Adriana, lá de Acuporanga, que é minha namorada.
0: Valeu, Ronaldo, tá lá na França, que bacana, hein? Abraço pra você, pra namorada lá em Icoporanga, na sintonia aqui do nosso Clube do Fã. Um abraço, irmão, obrigado, Ronaldo. Na França, sintonizado no Clube FM 103.com.br. Oi, Ilza, bom dia.
6: Ei, Matheus, bom dia. Aqui é a Ilza de Arinaí. Tiver como você passa a música de Zezé de Camargo e Luciano, pode ser qualquer um deles. A sua escolha, vou passar aí, se tiver bem, posso de outro. Ofereço pra você, todos que
0: estão
6: vendo o programa, tenham um bom dia.
0: Valeu, Ilza. Galera de Ariranha, aquele abraço. Oi, Vera Lúcia, bom dia.
7: Bom dia, Matheus Rocha. Que é Vera Lúcia de Pontiota, que é participar do sorteio do almoço da Mangotec do Pepito. E da Megalá também, do Mercado Moda Infantil.
0: Valeu, Vera Lúcia, Ponte Alta. Bom dia, minha amiga Elisângela Onofre. Oi, Elisângela. Beijo pra você, minha amiga. Obrigado pela companhia. Bom dia, Matheus. Passa a música pra nós aí. É o Serjão. Alô, Serjão. Um abraço, Serjão. Obrigado pela audiência. Cadê? Bom dia. Cadê? Tem um ouvinte. Sou de Rondônia. Em Rondônia. Estou aqui ligada. Manda música pra mim. Eu quero oferecer uma música. Tá joia. Quem que é o nome? Deixa eu pegar o nome aqui. Cadê? Não tem o nome aqui. Depois manda o nome aí, tá bom? Tá bom? Obrigado pela companhia, pela audiência. Tá em Rondônia, na sintonia com a gente. Obrigado pela companhia. Ô, Elcio, bom dia, meu amigo.
8: Bom dia, Matheus Rocha. Fala comigo, meu amigo. Aqui é o Elcio Alves da Cunha, Elcio Capoteiro. Manda um alô pra nós aí, rapaz. Nós estamos aqui na escuta aqui, mas tá tempo pra nem de ligar pra dar um alô pra você, não. Mas tá bom, seja bem-vindo, bom trabalho pra você, manda uma música pra nós aí. Zezé de Camargo, Luciano e Júlio Grécia, dois amigos, vou oferecer pra você, que é amigão de nós do meu peito.
0: Obrigado.
8: E pra todos os ouvintes, os radialistas e os pedreiros, os ajudantes pedreiros aí. Um abraço, quer participar do prêmio aí, hein?
0: Valeu, Elcio Capoteiro, um abraço, meu irmão. Kátia, bom dia.
9: Bom dia, Matheus. Quero participar do sorteio.
0: Valeu, Kátia Ângela, Vila Farinheira. Bom dia, Matheus Rocha. Manda alô pra mim e para a dona Eunice, para todos os ouvintes dessa rádio, desse programa maravilhoso. Elizabeth Lourenço. Obrigado, meu anjo. Beijo no coração, Elizabeth Lourenço. Para a dona Eunice também. Tá na sintonia com a gente. Obrigado. Alô, Caio. Um abraço, meu irmão. Tá lá em Mantena, tá sintonizado. 10:15. Leonardo, sextou.

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1: Ótima manhã pra você, 10 horas e 21 minutos. Vamos ao nosso quadro especialíssimo aqui nas manhãs da Rede Globo, Palavra de Vida. Ótima manhã pra você, sintonizado comigo em 103.9 FM, Barra de São Francisco, todo norte, noroeste e capixaba, em 93.7 FM, pra Mantena e o leste de Minas Gerais. A você de qualquer parte do Brasil e do mundo, nosso aplicativo ou no nosso site, clubefm103.com.br. Pra você que tá na sua casa, pra você no trabalho, no carro, na rua, onde quer que você esteja, peço para você alguns minutos aí da sua atenção, aumenta o volume, para você também que quer assistir o nosso quadro logo mais no nosso Instagram, para você que tá assistindo no nosso Instagram, @clubefm103, compartilha aí o nosso vídeo, faz chegar mais pessoas, para você que gosta aí do nosso quadro, curta, compartilhe, comente, manda aí pros amigos, coloca nos seus stories também o nosso quadro Palavra de Vida, especial para você nesta sexta-feira.

Sempre uma mensagem muito especial. E hoje, dia 31 de julho, chegamos ao último dia de mais um mês. Graças a Deus por isso, né? E antes de qualquer palavra, existe uma que precisa sair do fundo do nosso coração, que é o obrigado. Obrigado, Deus. Obrigado, Deus. Obrigado por cada amanhecer que o Senhor nos concedeu. Obrigado pelo dom da vida. Obrigado pela saúde. Obrigado pelas oportunidades. Obrigado pelas lutas que nos fizeram crescer e pelas vitórias que nos fortaleceram ainda mais a nossa fé. Julho está chegando ao fim. Talvez este mês não tenha sido fácil para todos. Alguns viveram momentos de alegria, outros enfrentaram desafios, lágrimas, preocupações e batalhas silenciosas. Mas existe uma verdade que nos une. Até aqui, Deus nos sustentou. Até aqui, Deus nos sustentou. Foi Ele que nos deu força quando pensamos em desistir. Foi Ele que abriu caminhos quando tudo parecia impossível. Foi Ele quem nos protegeu em cada saída e em cada volta para casa. E por isso hoje o nosso coração transborda de gratidão. Quero agradecer também a cada ouvinte da Rede Clube FM, a cada telespectador do nosso Instagram, meu muito obrigado. Você que acorda cedo e faz questão de estar conosco todas as manhãs, o meu muito obrigado do fundo do meu coração. Você que liga o rádio, manda sua mensagem, participa da programação, compartilha uma palavra de carinho e faz parte da nossa história. Muito obrigado pelo carinho, pela confiança e pela companhia de todos os dias. Vocês, ouvintes da Clube, são a razão de fazermos esse programa com tanto amor e dedicação. Eu faço os nossos programas Alô Clube, Clube do Fã, com muito amor, com muito carinho e com muita dedicação para você, ouvinte da nossa Rede Clube. Meu muito obrigado. Vocês realmente são a razão da nossa alegria. Vocês são a razão aqui do nosso comprometimento. Vocês são a razão de estarmos aqui todas as manhãs com esse sorrisão no rosto para levar até você aí muita música boa, entretenimento, participação, prêmios. E é bom demais ouvir a sua voz aqui. Quando você manda o áudio, meu coração fica feliz demais. Eu me alegro demais quando você participa comigo. Meu muito obrigado. A nossa gratidão também vai para todos os nossos patrocinadores e parceiros. Obrigado por acreditarem no nosso trabalho e caminharem ao nosso lado. Que Deus continue abençoando cada empresa, cada empreendedor e cada família que faz parte dessa grande corrente do bem. E acima de tudo, acima de qualquer coisa, obrigado ao nosso Senhor, porque sem a tua presença, nada disso seria possível. Que o mês de agosto chegue trazendo novos sonhos, novas oportunidades, muita saúde, é o que eu peço sempre para cada ouvinte da Clube FM. Muita saúde, Pai. Peço também muita paz, prosperidade e incontáveis bênçãos. E que nunca nos falte fé para acreditar que o melhor de Deus sempre está por vir. Agora eu convido a você por um instante, respeitosamente, para a gente falar com Deus. Senhor, meu Deus e meu Pai, nesse último dia do mês de julho, nós nos colocamos diante da tua presença com um coração cheio de gratidão.
Obrigado porque o Senhor esteve conosco em cada dia deste mês. Nos dias de alegria, o Senhor celebrou conosco. Nos dias de luta, o Senhor segurou a nossa mão. Nos dias em que pensamos que não conseguiríamos continuar, foi o Senhor quem renovou as nossas forças. Pai, hoje queremos agradecer pela vida de cada ouvinte da Clube FM. Abençoa cada família que faz parte dessa grande audiência, desta grande família que é a Rede Clube FM. Visita cada lar com a tua paz, derrama saúde sobre os enfermos, consola. Leva consolo, Pai, sobre quem está sofrendo, esperança para quem está desanimado e força para aqueles que continuam lutando pelos seus sonhos. Senhor, abençoa também cada patrocinador e parceiro da nossa emissora, que nunca lhes falte sabedoria, prosperidade, honestidade e oportunidades para crescer. Recompensa cada gesto de confiança e faz prosperar o trabalho de suas mãos. Pai, nós entregamos em tuas mãos o mês que está chegando. Que agosto seja um mês de portas abertas, de milagres, de cura, de restauração, de boas notícias e de grandes conquistas. Livra-nos de tudo mal, Pai. Proteja nossas famílias, guia os nossos passos e que nunca percamos a capacidade de agradecer, porque reconhecemos que tudo que temos e tudo que somos vem das tuas mãos. Nós confiamos completamente em ti e declaramos que viveremos os próximos dias mais uma vez debaixo da tua graça, do teu cuidado e da tua infinita misericórdia, em nome de Jesus. Amém. Amém, meu amigo, minha amiga. Receba aí o nosso quadro Palavra de Vida especial desse último dia do mês. Muito obrigado a você que está no Instagram. Compartilha a nossa mensagem, comenta, mande aí para um amigo, mande para uma amiga, mande aí para o seu familiar. Muito obrigado a cada ouvinte da nossa Rede Clube FM. Muito obrigado aos nossos patrocinadores. Meu muito obrigado aqui de coração. Que agosto chegue trazendo novos recomeços, novas esperanças e muitas vitórias em nome de Jesus. Deus abençoe cada um de vocês, não só hoje, mas em cada momento da sua vida. 10:30 é o nosso quadro Palavra de Vida na Hernani. Jesus está lá, é o nosso melhor amigo, ontem, hoje e para sempre. Jesus, o nosso melhor amigo.

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1: Ótima manhã pra você, 11:01. Deixa eu falar pra você, meu amigo, minha amiga, sintonizada aqui no nosso Clube do Fã, nessa manhã maravilhosa de sexta-feira. 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

11:04. 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

0: Tô de volta, 11 horas e 12 minutos. Bom dia, bom dia, bom dia, meu Brasilzão lindo. Bom dia, meu povo amado e querido. Seu amigo MR por aqui. Matheus Rocha, daquele jeito, de peito aberto, de bem com a vida. Felizaço, tô aqui, ó, te fazendo companhia até o meio-dia. Ai, meu Deus. E é sexta-feira, né? Último dia do mês. Sextou com o último dia do mês. Que coisa maravilhosa, hein? Coisa boa.
1: É muito sem vergonhíssimo.
0: Só falei que eu tô feliz, moço. Ô, menino. Deixa eu ser feliz, dá licença, moço. Deixa eu ser feliz. Ai, meu Deus do céu. O pessoal tá perguntando se pode fazer a pergunta. Olha, eu não gosto de fazer essa pergunta. Eu não gosto de fazer essa pergunta, mas eu vou perguntar então, tá bom?
2: Desculpa parecer meio ansioso, mas já tem alguém bebendo!
0: Ei! Ei! Ei, meu Deus do céu! Depois das 11 já pode, né? Já pode. Depois das 11 pode. Pode, tá liberado. Um abraço pra galera aí que já tá, né? Nos trabalhos. Ai, ai, ai. Daqui a pouco vou girar mais alô da galera que tá sintonizada comigo aqui, ó. Não, daqui a pouco não. Vou fazer o seguinte: vou mandar o seu alô agora mesmo. Abraço aqui pro Miguel, lá de Mantena. Um abraço pra você. Obrigado aí pela companhia. Valeu, meu amigo. A todo mundo aí de Mantena. O Pico tá por aqui também. Cadê o Pico? De Mantena também. Fala, Pico. Bom dia.
3: Ô, Matheus, bom dia. Toca pra nós aí a música do Fabrício, ela tem acesso. Sextou.
0: Graças
3: a Deus. Já pode, tá cedo, hein?
0: Já pode.
3: Manda um alô pra nós na pavimentação da Vila Nova, que é o Pico que tá falando. Nós estamos ouvindo seu programa aqui. Bom trabalho pra você, Matheus. Tamo junto. Não é abandona, não.
0: Valeu, irmão! Jamais, meu amigo. Um abraço pra você, Pico. Galera da Praça de Alimentação do bairro Vila Nova, em Mantena, só da Clube FM. Um abraço pra vocês. Bom dia, Matheus Rocha. Passa a música pra mim aí. Ofereço pra todos que estiveram ouvindo. Tá na Clube, tá bom demais. É a Beth From Rose. Oi, Beth. Bom dia pra você, meu anjo. Obrigado pela audiência. Oi, bom dia.
4: Ô, Matheus Rocha, bom dia. Que Maria das Graças do Corpo deitar. Passa aquela música pra mim no Roberto Carlos, que é com o Chitãozinho Chororó, Arrasta uma Cadeira. Acho aquela música muito linda. Feliz pra você, pra todos os ouvintes que estiver ouvindo. Um bom dia e uma boa sexta-feira.
0: Obrigado, Maria das Graças. Pra você também, beijão no coração. Valeu, Kátia Ângela da Farinheira. Mais um mês, né, que tá indo embora, né, Kátia? Passa rápido, hein? Vamos aproveitar cada segundo, cada instante, cada minuto, cada segundo, hein? O tempo parece que tá voando, né? Linda mensagem aí da Palavra de Vida. Parabéns, seu ouvinte aqui, Sebá do Táxi. Valeu, Sebá. Um abraço, meu irmão. Obrigado pela companhia, pela audiência. A todos os meus amigos taxistas. Luísa Rodrigues também tá por aqui. Um abraço pra você. Adriano Pereira, um abraço. Valeu, Marilza Gonçalves. Valeu. A Adelaide também tá por aqui. Bom dia, Adelaide.
5: Bom dia, Matheus. Matheus, quero ouvir uma música com a Jaine Mississippi. Parabéns pra linda mensagem, Matheus.
0: Obrigado, minha amiga Adelaide. Adelaide José Salles, um beijo no coração, minha amiga. Obrigado pela companhia. Abraço pro Marcos, tá ligado comigo também lá no Alto Rio Novo. 11:15, sextou o Bio do Piseiro. Pedrinho Pisadinha.

Tá na Clube, tá bom demais. A rádio que toca muito mais música pra você. Fidume Jeca, o sol do Japão, 11:30. Break comercial, já eu volto com a última sequência aqui do Clube do Fã. Não saia daí.

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8: Tô de volta em reta final aqui do nosso Clube do Fã, 11:40.
9: Excelente manhã para você de sexta-feira.

Reta final aqui do nosso Clube do Fã. Agradecendo a você pelo carinho, pela sua companhia, pela sua audiência. Deixa eu mandar aquele alô, aquele abraço pra você que tá soprando velinhas hoje, ficando mais experiente. Parabéns, parabéns pra você. Nessa sexta-feira, 31 de julho, tá completando mais um ano de vida, João Marcos Alves, Rayane Cordeiro Poubel. Oi, Rayane. Parabéns pra você, minha amiga, esposa do meu amigo Wesley Poubel. Parabéns pra Maria de Fátima Rocha, Carol Azevedo, parabéns. Rosane Sigismundo, parabéns. Kelly Oliveira, parabéns. Érica Rodrigues, parabéns pra você. Keila Cristina, parabéns. Eliane Leopoldina, Paula Azevedo, Érica Freitas, Aleandra Oliveira e a todos que estão aniversariando hoje, que eu não falei o nome, vai aniversariar amanhã também, no sábado, dia 1º, e no domingo, dia 2. Desejo para vocês muita paz, saúde, felicidades, que essa data se repita aí por muitos e muitos anos e vocês concretizem todos os sonhos. Parabéns a todos aniversariantes do dia. 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

0: 996923121. 996923121. Gilmazão, tarara, pra fechar.
1: Bom dia,
0: aqui,
1: bom dia.
0: Do Clube Universitário.
1: Adeus, Júlio. Tchau, tchau pra você, meu filho.
0: Tá chegando o mês de agosto.
1: E veio o agosto aí, com muita coisa boa pra gente, né?
0: Agosto sem desgosto.
1: Sem desgosto, isso é aí, verdade. Né? Agosto, chega de desgosto.
0: Chega. Agosto chega. Vai ser infinitamente melhor do que foi julho.
1: Vai ser um mês espetacular pra nós. Isso aí. Vai ser um mês espetacular pra gente.
0: Um mês maravilhoso. Vai ser tão maravilhoso. Que o mês já começa com o leilão solidário. Olha que coisa boa.
1: Pois é, isso aí. Apesar de você ver, rapaz. Amanhã seria minha folga, mas eu vou estar feliz da vida. Porque estarei no leilão solidário. Muita comida gostosa, gente bonita.
0: É pra começar o mês bem, né, hoje?
1: Você tá doido.
0: O Gilmazão vai estar apresentando e eu estarei lá fazendo a cobertura no estúdio, entrevistando a galera.
1: Exatamente.
0: A autoridade, já fiquei sabendo que vai ter deputado federal, deputado estadual, senador, não sei se vai estar governador. Vai ter uma galera lá.
1: É a grife, rapaz. Mais fraquinhos somos nós, né,
0: estarei lá com meu terno e gravata também.
1: Você vai estar?
0: Nada. Um calor desse a partir de 11 horas da manhã,
1: velho? Achei que você está com a camisa do Flamengo.
0: Não, é só colocar a camisa do Cabuloso e pronto.
1: Porque terno pra mim é a camisa azul do Cruzeiro e a vermelha e preta do meu Mengão.
0: Boa. Amanhã então estaremos juntos lá. A partir das 11 horas da manhã estarei aqui apresentando o programa. Depois já vou pra lá e pronto, né? Vamos lá. Depois a gente curte a festa também, né? Entre uma entrevista e outra, entre uma apresentação e outra,
1: dá pra
0: né?
1: curtir.
0: A gente...
1: Né? Amanhã eu me perco. Amanhã.
0: Dá pra me comer algo lá. E não é comida pouca, não,
1: viu? É muita coisa.
0: Você tá doido.
1: É de país, já é churrasco, gente. Você não faz ideia.
0: Esse ano eu não vou estar no álcool, né? Como sempre foi nas outras edições.
1: Verdade.
0: Né? Mas eu vou tomar muito suco, refrigerante, né? Tomar sorvete.
1: Eu vou te acompanhar, porque já que eu vou apresentar o show, como é que eu vou me ficar lá?
0: Não é legal, não.
1: Não é bom.
0: Mas depois que apresentar o João Neto e Frederico, você tá livre, né?
1: Depois que anunciar o João Neto e Frederico,
0: falando nisso, já chegaram aí, né? O ônibus já passou por aí, né?
1: Não fala busão, não, João. Fala ônibus.
0: É.
1: O ônibus do João Neto.
0: Um ônibus bonito, né, rapaz? Um bonito.
1: Já tá por aí. Faremos lá,
0: mano. Os caras são bons, né, cara? Os caras são bons. Olha ali o que tá ali pra fechar ali, ó. Pra fechar. Quem que vai fechar o programa ali?
1: Cara de sorte.
0: Cara de sorte, João Neto e Frederico. E eu tenho certeza que o Gilmazão também vai tocar João Neto Frederico
1: demais,
0: hoje.
1: Demais.
0: Pra aquecer pra amanhã.
1: Você vai tocar a última Cara de Sorte, eu vou tocar Lelelê depois.
0: Boa, Lelelê, boa
1: sexta
0: também.
1: Sexta-feira tem a cara da sexta-feira.
0: Eu vou tocar o último clássico aqui, que vai dar tempo, tranquilo aqui. E cerveja. Tem que tocar, né? Sextou com o Leandro Leonardo, cerveja.
1: Nossa.
0: E depois fecha o programa com Cara de Sorte, João Neto e Frederico amanhã. Fazenda. Ah, meu, aquela fazenda é linda,
1: fazenda
0: maravilhosa,
1: Santa
0: né?
1: Lucia.
0: Nossa, a esposa do Felipe gravou lá junto com a outra menina lá.
1: Lindo,
0: eu vi o vídeo.
1: Lindo,
0: a fazenda é maravilhosa, né?
1: Eu gravei
0: fazenda
1: com
0: Santa Luzia.
1: Eu gravei com o Felipe.
0: A entrevista.
1: Que lugar
0: gravou lá também.
1: Né? Você tá doido.
0: Aquela fazenda é maravilhosa.
1: Dá vontade de ficar
0: rapaz,
1: lá.
0: Rapaz, todo ano que tem o leilão, eu tô lá. Não sei por quê, rapaz.
1: Não sei por quê, né? Na hora que eu ganhar na Mega Sena, eu vou comprar
0: vai
1: o igualzinho.
0: Eu acho que não vende, não.
1: Se não quiser vender, eu vou comprar o igualzinho.
0: Eu acho que não vende,
1: vou fazer a cópia daquela fazenda.
0: Aquela fazenda é maravilhosa. É no Rio Preto, né?
1: Rio Preto.
0: Pra quem não conhece, pra quem vai pela primeira vez, né, no leilão, Rio Preto, não tem erro, tá, gente? Vai ter placa também mostrando, não tem erro, viu? E o lugar, depois você chega lá, estacionou e entrou, meu amigo. Ah, meu amigo, esquece, pai, que vai ser um dia maravilhoso.
1: Uma estrutura sensacional.
0: Sensacional.
1: Vai ser bom demais.
0: Valeu, Gilmar, até amanhã lá, então.
1: Valeu, até lá.
0: Valeu, gente, ótimo final de semana pra todo mundo, abençoado por Deus, eu volto amanhã cedinho com o Jornal da Manhã, volto também com a Alô Clube, o Clube do Fã, e hoje eu vou me despedir em antena, Gilmar, eu vou me despedir lá, do show da 13, porque a partir de segunda-feira a Cacau assume. Cacau assume, então hoje é meu último dia. Zeca veio aqui e falou assim: ué, você foi mandado embora? Eu falei, da 13? Eu falei, não foi mandado, não, Zé. Já tava tudo certinho já.
1: No grupo
0: era um mês, depois dois meses. Né? Quem sabe três?
1: Você é mandado da 13, vai pra clube, assim funciona.
0: Valeu, Gilmazão. Valeu, gente. Abraço pra manjada. Pra elas eu deixo aqui um beijo no coração. 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Tá bom demais. Bom dia!
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1: Meio-dia e um aqui na Clube.

0: Ótima tarde pra você ligado aqui no Clube. Hoje é sexta-feira, dia 31 de julho de 2026. Último dia de mês. Como é que tá você? Tudo bem? Tá tudo tranquilo? Boa tarde pra você na sua casa. Boa tarde pra você no seu trabalho. Seja bem-vindo, seja bem-vinda. Hoje, nesta sexta-feira, nesse clima já de festa, nesse clima de alegria, contagem regressiva, porque amanhã, no Leilão Solidário 2026, João Neto e Frederico ao vivaço na Fazenda Santa Luzia. Você é nosso convidado especial. Aliás, o ônibus do João Neto e Frederico já está na praça aqui de Barra de São Francisco. Se você ainda não comprou o seu passaporte, dá mole não. Dá tempo ainda. Tá começando o nosso Clube Universitário nesta sexta-feira, dia 31. Vamos juntos até as 16h. Tem Minuto no Esporte, tem muita participação. Hoje tem ingresso pro Quintal da Madá. Hoje, sexta-feira, dia 31, lá na Vila Nova, tem Musical Escândalos e Vanderlei e seus teclados. Tem ingresso pra você.
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0: E esses caras vão se apresentar amanhã na Fazenda Santa Luzia no Leilão Solidário 2026. Nossa Senhora, eu vou apresentar o show e vou dançar forró demais. Mas vou dançar. Meio dia e três aqui na Clube.

aí arrebentou. Aí arrebentou falando isso com a mulher. Você tá doido, você tá doido. Rio Negro e Solimões aqui na Clube, ninguém faz igual. Cristiano Araújo, lembranças vão na mala. E João Neto e Frederico, lelele, rapaz. O ônibus do João Neto e Frederico já tá em Barra de São Francisco. Já tá no centro aqui de Barra de São Francisco, um ônibus lindo. E o show é amanhã. O show é amanhã no Leilão Solidário 2026. João Neto e Frederico vai se apresentar amanhã. Showzaço que você não vai perder, tá bom? Nessa festa linda, essa festa que além de você se divertir com a sua família, é claro que tem a palavra solidariedade é o mais importante, mas você corre o risco ainda de sair com a Ranger XLT linda, maravilhosa. Três Volkswagen Tera. A festa é linda e amanhã, ali na Fazenda Santa Luzia, no Rio Preto, você é nosso convidado especial, tá bom? João Neto e Frederico vai se apresentar amanhã. Você ainda não comprou seu passaporte? Ainda não? Você tá esperando o quê? Na Praça de Barra de São Francisco, chega lá que dá pra você comprar ainda o seu passaporte e curtir João Neto e Frederico amanhã no Leilão Solidário 2026. Manda um abraço aqui pra minha amiga Giane, que tá lá na América. Ô, Giane, boa tarde pra você. Aí é boa tarde também, né, Giane? Sextou. Abraço pra minha amiga Giane, tá lá na América. Tá sempre acompanhando a gente. Muito obrigado pelo carinho. Meio-dia e 13 aqui na Clube. Vamos juntos até às 16h. Aliás, hoje também eu tenho ingressos. Hoje é sexta-feira, dia 31, no Quintal da Madai Mantena. Tem lá a banda Escândalos, amigo Marquinha, abraço pra ele, pra Sandra. Musical Escândalos e Vanderlei e seus teclados. Tem um ingresso aqui, tem vários ingressos pra você, pra sortear aqui. É só você, se você de Mantena tiver a fim de curtir Vanderlei e seus teclados, Musical Escândalos no Quintal da Madá, é só você entrar em contato comigo aqui, mandar o seu recado no zap da Clube, o sorteio no final do programa, vários ingressos para sexta-feira, sexta do forró no Quintal da Madá e Mantena com Vanderlei e seus teclados hoje e Musical Escândalos. 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

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Meio-dia e 19 aqui na Clube, vamos juntos até as 4 nesta sexta-feira. Chegou a sexta-feira. Cuidado, viu? Cuidado com a tal da sexta-feira. Meio-dia 19 na

25 aqui na Clube, Leandro e Romário, Ícaro e Gilmar, corações egoístas. Eduardo Costa, imagina eu. 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Meio-dia e 27.

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1: Dia e 36 aqui na Clube. Tá na Clube, tá bom demais. Vamos juntos até as 4 horas com o nosso Clube Universitário. 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Meio-dia e 37 na Clube.
2: Pra vocês, louca de saudade, assim.
1: Amanhã tem João Neto e Frederico no Leilão Solidário 2026. Hoje eu tenho ingressos para o Quintal da Madá com Vanderlei, seus teclados e musical Escândalos em Mantena, na Vila Nova. Tem ingresso para você, participe com a gente e boa sorte para você. Jorge Mateus aqui na Clube.

Meio-dia e 42, aqui no Clube Mano Walter, juramento do Dedinho, Jorge Matheus, louca de saudade. Olha, hoje é sexta-feira, o final de semana tá chegando, e domingo, o que é que pede domingo a família da região? 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
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A direção da doutora Jarlene. 11 minutos agora faltando para uma aqui na Clube. Vamos juntos até às 4.

0: Que música bonita é essa? Ed Brito e Samuel aqui na Clube, Depois Que Você Matar Meu Coração. Simone Mendes, Direitos Iguais, é o nosso clube universitário. 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Olha, daqui a pouquinho eu vou atender você, tá mandando recado pelo zap da clube. 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Mas eu tenho também ingressos hoje. Hoje vai acontecer a sexta do forró lá no Quintal da Madá em Mantena, Quintal da Madá na Vila Nova em Mantena. Hoje tem Vanderlei e seus teclados e musical Escândalos. Então não perde não, hoje tem no Quintal da Madá, sexta de forró, e eu tenho ingresso pra você. Se tiver afim, é só você mandar aqui no zap da clube, no final do programa tem um sorteio, tá bom? Já eu atendo aqui a Maria das Graças, a Tereza. Quem mais tá comigo aqui? Deixa eu ver. Do Santo Antônio tá a Yuseni, a Giane tá lá na América. Adelaide também já mandou recado aqui, a Roseira de Vila Palmares. Então daqui a pouquinho eu atendo todo mundo. Tá mandando recado pelo zap da Clube 279-9524-7575. 3 minutos faltando para uma.
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1: 1:08 aqui na Clube. Ótima sexta-feira para você ligado aqui na Clube.

0: quem é? Alô, quem é? Boa tarde. Alô? Oi. Cadê?
1: Gilmar.
0: Oi.
1: Boa tarde, tudo bom?
0: Boa tarde.
1: É Maria das Graças Rodrigo da Barra da Sapucaia.
0: E aí?
1: A bebida pro meu evento da Visa Stop Barra.
0: Valeu, Maria. Aquele abraço. Boa tarde pra você. Boa sexta-feira. É, quem mais tá comigo aqui? Deixa eu ver. É a Tereza, né? Cadê você, Tereza? Cadê a Tereza?
2: Oi, Gilmar, tudo bem com você?
0: Beleza.
2: Como é que você tá?
0: Eu tô bem.
2: Oi, Gilmar, passa pra mim uma muga do Cabrito aí pra mim. Cresce também com meu marido Patoré. Para o meu filhão Paulo Henrique, para o amigo Patoré, o Ilo. Pensamento pra você, que é uma voz maravilhosa, é muito simpático e todo ouvinte. Já pode? Já comecei já, hein? Tá tudo, tá bom demais.
0: Já pode, já pode. O que mais, Tereza?
2: É, Gilmar, já pode, já.
0: Já, colocou aqui a foto do copo.
2: Já,
0: né?
2: Pode, já.
0: Já pode, Tereza. Valeu, obrigado pela participação. 1:09 aqui na Clube. É, deixa eu ver quem tá com a gente aqui. Adelaide José Salles. Cadê você, Adelaide? Cadê Adelaide? Boa tarde.
3: Boa tarde, Gilmar.
0: E aí?
3: Gilmar, hoje eu quero ver a música com Cristiano Neves, Chuva de Saudade.
0: Opa!
3: Beijo pra todos os ouvintes que entram na Clube, né, Gilmar?
0: Tá bom demais.
3: Hoje não fui a primeira, não, que eu até não vai já leve. Cheguei, tem uns
0: 15
3: minutos.
0: Então tá bom. Antes tarde do que nunca, né, Adelaide? Um abraço pra você, boa tarde. Rosiane de Vila Palmares, fala, Rosiane, boa tarde.
4: Boa tarde, sou Rosiane de Vila Palmares. A bebida que faz o meu evento é a Pit Stop Bar.
0: Valeu, Rosiane, um abraço pra você, boa sorte. 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

9h15 aqui na Clube, Bruno e Barreto, Texana 37, Edson e Unison com Bruno e Marrone, contagem regressiva. 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

0: 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As Camarbe, Associação de Catadores de Materiais Recicláveis de Barra de São Francisco, presidente Francisca Maria da Silva. 1:20 aqui na Clube. É o nosso Clube Universitário até as 4.
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9h25 aqui na Clube. Israel e Rodolfo, não mais quase. Bruno Rosa em decisão. Vamos juntos até as 4 horas desta sexta-feira, dia 31 de julho, último dia do mês. Meu Deus do céu, o tempo tá passando rápido demais, você tá doido. Vamos ser felizes, viu? Seja feliz, aproveite a vida, dá mole não. Mas aproveitar com responsabilidade, né? 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
1: 1:35 aqui na Clube. Ótima sexta-feira para você. Hoje tem Quintal da Madá e Mantena. Tem a Sexta do Forró. E eu tenho ingresso para você. Se você tiver afim, é só você mandar o seu recado no zap da Clube. Boa sorte, sorteio no final do programa. Hoje tem Vanderlei dos teclados e banda Escândalos no Quintal da Madá e Mantena.
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1: 1:36.

Clube Fabrício Show. Kika, senta, tome, tome. Essa música é boa pra dançar, né? Essa música é boa pra dançar. Gilcinho e Nalisson Ferinha aqui da Clube Duas, é o nosso clube universitário. Vamos juntos até as 4 horas aqui da Clube. Olha, daqui a pouquinho eu vou falar com o especialista dos colchões, viu? Fique atento aí, nosso amigo Eunes, o especialista, já tem um recado pra você. 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

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Vou fazer o seguinte, eu vou tocar aqui o Marcos Ibellucci e na sequência eu vou trazer aqui o especialista, vou falar com o Eures, o homem que vai indicar aquele colchão certo para você dormir bem, para você ter um sono tranquilo, porque quem dorme bem levanta espetacular, ganha mais dinheiro, o casamento fica melhor. Se é solteiro, arruma alguém fácil, porque a pessoa fica sempre feliz, com aquele sorrisão no rosto, e aí fica irresistível. Olha só a importância de você ter um belo colchão, não é? Então fique atento, vou tocar Marcos Ibellucci e na sequência eu vou atender aqui nosso amigo Eudes, o especialista. Ele vai falar das qualidades e do colchão que você precisa. Três não, Gilmar. Que isso? Que pressa é essa? 1h46?

0: 13 minutos, faltando para as duas, Marcos e Belucci, pena que seja namora. Que pena, que pena, que pena, que pena. Vamos agora falar com ele, o especialista, é o especialista dos colchões, é o nosso amigo Eunes. Ele só tem mais de 32 anos de mercado, né? Então ele vai indicar aquele colchão. 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
1: 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E aí, Rocha Noi.
0: Ah, aliás, você falou bom final de semana. Você só vai ter um bom final de semana se você dormir bem. Você só vai ter um bom final de semana se você dormir bem. Se você não dorme bem, você não tem um bom final de semana. Hoje é sexta-feira, vem aí as resenhas, os eventos. Amanhã tem João Neto e Frederico no Leilão Solidário. Enfim, para você ter um final de semana bacana, você precisa dormir bem. Olha a importância de você ter um colchão. Você pode sair, você pode se divertir, mas e aí, na hora de dormir, como é que faz? Como é que vai descansar esse esqueleto aí? Tem que ter um colchão bacana. Procure o especialista, ele vai resolver o seu problema aí. O cara conhece, o especialista falou e eu assino embaixo. Tem que dormir bem, tem que ficar feliz. 9 minutos faltando para as duas aqui na Clube.

0: Rogemar, boa tarde. Essa música do, a nova do, do Eduardo Costa, Imagina Eu. Isso pra todo mundo que tá ligado na clube. Que é Ivanilda Ferreira, da Vila da Penha. Tô aqui na BB, fazendo a faxina, mas tô ligada na clube.
1: Boa tarde, meu amigo Gilmar Francisco. É arroz na área. Aqui, Gilmar, procura aquela música aí que fala do, do cara casado lá do Taquaz, Taquaz, não tá nunca. É, eu não sei direito o nome, não, mas você deve saber. Eu vou oferecer pra galera que tá aqui em casa, que trampando aqui.
2: Tem muita
1: o
2: gente.
1: Fabinho,
2: assim.
1: O Osvaldo, pro Mozão, pro Matheus, pra você. Bora, bora. Sextou, hein? Sextou. Já pode ou tá cedo?
2: Não sei se eu toco essa música, não. Não sei se eu toco essa música, não. Então tá bom, Rose. Ai, meu Deus do céu. Gelson Faioli, fala, Faioli.
3: Boa tarde, meu amigo Gilmar Francisco. Tudo beleza com você?
2: E aí?
3: Eu gostaria de escutar aquela música do Zezé de Camargo, que eles estão aí, ó. Canta, Mirosmar, irmão do sol, amigo das estrelas, né?
2: Uhum.
3: Toca pra mim aí, Gilmar. Você sabe qual que é. Tá na clube, tá bom demais. Boa tarde.
2: Valeu, Faioli. Olha, um abraço pra você, boa sexta. 5 faltando para as 2. Quem mais tá comigo aqui? Vamos lá.
4: Ô, Gilmarzão, boa tarde. Se eu puder, toca com o Zezé de Camargo e Luciano pra nós aí, se é pra judiar. Alô, irmão, alô, pra lá na apresentação. Então, vamos ver esse programa com o Gilmar. Uma boa tarde, bom trabalho. É o Pico que tá falando, tamo junto. Bom trabalho, você.
2: Gente, o povo gosta do Zezé e do Luciano, né? O povo gosta. Se eu for olhar aqui, eu vou tocar só Zezé. Vamos fazer um especial aqui do Zezé. Alô?
5: Boa tarde, Gilmar Francisco. 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
2: Valeu, Cleus, aquele abraço, boa sexta-feira pra você. Sextou, gente, sextou. Vamos ligar, participe com a gente no nosso WhatsApp.
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2: Agora 4 faltando para as 2.

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3: 2:09 aqui na Clube. Ô, Rose, eu acho que eu achei, Rose. Eu acho que eu achei a música que você pediu, viu? Eu acho que é essa, né? Eu acho. 2:09 aqui na Clube. Zé Neto e Cristiano, quase todo dia.

0: Guilherme Minuto e Simone Mendes aqui na Clube, mandam um oi. Zé Neto e Cristiano quase todo dia. Vou nem comentar. 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O seu carro merece esse cuidado. 2h15 aqui na Clube, deixa eu ver quem fala comigo aqui, é o Ederson. Fala, o Ederson.
1: Fala comigo, meu amigo, boa tarde, como é que tá? Aqui.
0: Ah.
1: E a pergunta?
0: Pode.
1: Já pode ou não pode?
0: Já pode, pode.
1: Tá cedo demais, não, meu amigo. Eu acho que eu já posso caminhar pro lado dela, hein? Aqui. Troca uma boa aí pra nós aí.
2: Ai, meu Deus.
1: Troca um aí do Daniel aí. Parece pra toda a galera, hein? Beleza? E eu tô por cá, hein? E eu tô aqui arrochando aqui. E a pergunta aí, já pode ou não pode?
0: Pode.
1: Tá doido, hein?
0: Pode demais, ué.
1: Vai dar fé, hoje é de tomar um, hein?
0: Sextou.
1: Não passar não, hein? Valeu, meu amigo. Tô por cá, arrocha pra nós aí.
0: Valeu, Ederson. Abraço pra você. Bom trabalho. Já pode começar os trabalhos. 2h16. Alô, quem é?
3: Tarde, Gilmar, Ana Alves, aqui do Vila Senhora da Penha.
0: E aí, como é que você tá?
3: Meu nome é sorteio aí da promoção Dia dos Pais.
0: Uhum.
3: Meu nome é meio complicado de falar, mas sozinha tá bom.
0: Tá bom.
3: Então, com o Eduardo Costa pra mim, qualquer um aí.
0: Uhum.
3: Referência pra todos que estão ouvindo aí. Tá ligadinho na clube aí, né? Você tá na clube, tá bom demais.
0: Tá na clube, tá bom demais. Valeu, Ana. Aquele abraço. Sou Silva. Vamos agora falar com celebridade. O homem é famoso. O homem entrevista artista da Globo. É, o homem é celebridade. Fala, Sou Silva.
4: Oi, Gilmar Francisco.
0: E aí?
4: Boa tarde, Gilmar.
0: Como é que você tá, Sou Silva?
4: E boa tarde pra todos os seus ouvintes. É o Silva aqui, como diz o outro.
0: Só o filé.
4: O celebridade.
0: O celebridade.
4: Que esse vozeirão, sei. Gilmar, eu gostaria de...

0: filé. Um celebridade.
1: Um celebridade. Um celebridade.
0: Que esse vozeirão você aí. Gilmar, eu gostaria de curtir uma música com o alemão do forró, Lingerie.
1: Lingerie Vermelho.
0: Oferecer pra essa galera aí de Barra São Francisco, Mantena. E oferecer pro Bico, a dona Adelaide, o Zé Nicolino, essa turma aí. É.
1: Tá bom.
0: E todos
1: tá
0: que gostaram da canção.
1: Tá bom.
0: É. Dá um alô pro Silva aí.
1: Ô, Silva.
0: Ah, essa figura. É.
1: Valeu, seu Silva. Seu Silva é celebridade, rapaz. Celebridade. O homem vai pra Vitória entrevista. Vai pra outro lugar entrevista também. Valeu, seu Silva. Aquele abraço. 2:18 aqui na Clube.

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0: Correio Vaqueiro, displicente. Michel Teló não tem pra ninguém. E que não tem pra ninguém é esse final de semana aqui em Barra de São Francisco. Se é que você me entende, se é que você me entende, porque, ó, esse sábado vai ser sensacional. Tá tudo preparado. Aliás, o ônibus do João Neto e Frederico já tá em Barra de São Francisco. Lindo, aliás, o ônibus. Aquele busão maravilhoso. E nesse clima de festa, você não garantiu ainda o seu passaporte, não? Você tá esperando o quê? Primeiro que você vai estar num ambiente super espetacular, num ambiente maravilhoso. Vai correr o risco de ganhar uma Ranger XLT, 3 Volkswagen Intera. Mas eu vou deixar o Filipão falar. Vou deixar o Filipão falar porque ele já tá lá na festa, na área da festa, na Fazenda Santa Luzia, ali no Rio Preto. E que lugar, hein? Hã? Que fazenda é essa? Meu Deus do céu. E ele está do estúdio da Clube FM. Como assim, Gilmar? É outro estúdio, é o estúdio móvel da gente. Vou falar com o Filipão agora, 2:24. Alô, Felipe Faustino, boa tarde. Como é que tá o clima aí, Filipão?
1: Boa tarde, Gilmar Francisco. Boa tarde a todos os ouvintes da Rádio Clube FM 103.9. Nessa tarde de sexta-feira, 31 de julho de 2026. É o nosso último dia do mês e amanhã, para começar o mês com o pé direito, tem Leilão Solidário 2026 aqui na Fazenda Santa Luzia, no Rio Preto, Gilmar. E o clima aqui tá maravilhoso, a estrutura quase toda pronta. Acredito aqui que mais de 95% da estrutura já está pronta, apenas ajustes finais para essa mega festa beneficente. É o maior evento beneficente do estado do Espírito Santo, que acontece amanhã aqui em Barra de São Francisco. E você que ainda não adquiriu o seu bilhete, meu amigo, você está perdendo uma grande oportunidade de ter um dia de lazer, de ter um dia maravilhoso aqui na cidade de Barra de São Francisco, um dia de muito prazer, um dia de você conseguir trazer aí a sua família para um super passeio, para um dia especial e ainda curtir um grande show, saborear a melhor gastronomia do estado, Gilmar. Nós vamos ter aqui churrasco, e esse churrasco não engloba só carne de boi, só carne de porco, tem carneiro,
0: Nossa Senhora.
1: Linguiçinha, tem diversas opções de carne. Você pode comer também aquela paeja, a maior paeja do Brasil. Vai estar aqui amanhã meu amigo Roberto, ele que produz essa paeja, ele que é o mentor dessa paeja, e também o Etori, né? Ele que foi a empresa que produziu aí a panela, que é a maior panela também para fazer a paeja de todo o Brasil. Vai estar aqui amanhã. E ainda tem o entreveiro, tem arroz de carreteiro, tem a parte de doces. Nós temos aqui umas 8 barracas só de doces, tem caldo de cana, tem pastel, tem açaí, tem picolé, tem sorvete, tem a parte de massas, com macarrão, entre vários tipos de massas, tem churros, tem uma infinidade, água de coco, água mineral, chopp 3 Torres, o pessoal tá aqui, Gilmar, eu lembrei até de você, viu? Só descarregando barris de chopps.
0: Ah, é, né? Só porque amanhã eu vou trabalhar.
1: É um atrás do outro. Só aqui na minha frente eu tô vendo 4 caminhões de barris de chope.
0: Nossa,
1: preparando toda essa estrutura. Tem mais de 35 máquinas com 2 bicos cada um de chopes para servir essa galera. Então tem um evento assim maravilhoso. E a galera tá me perguntando: gente, vou levar a minha criança, aonde ela vai ficar? Tem espaço Kids, é tudo pensado para você e sua família. 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Então, fique à vontade. Você vai vir pro Leilão Solidário para curtir uma festa de verdade, para ter um dia de lazer com a sua família. 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
0: Top demais. Top, tudo preparado então. Ah, o som tá espetacular, Felipe. O som tá espetacular. Tá ótimo.
1: É, já percebi aqui, tá um som de primeira linha, primeira qualidade, linha. Grupo Faustino Comunicações, né?
0: Exatamente. Filé, certinho?
1: Então tá certo, Gilmar. Daqui a pouquinho a gente traz mais novidades. E só pra lembrar, amanhã, no palco, João Neto e Frederico fazendo a festa e Gilmar Francisco apresentando a festa.
0: Eu achei que você esqueceu.
1: João Neto e Frederico, o ônibus já tá na cidade, já tá aqui na área do Leilão Solidário, né? Agradecer também o pessoal que vai fazer esse mega show aqui amanhã. É uma dupla dinâmica maravilhosa. Pessoal que atende aí os fãs, pessoal que dá aquela assistência especial pra todo mundo, Gilmar.
0: Valeu.
1: Então fica todo mundo com Deus e amanhã eu aguardo todos vocês aqui.
0: Valeu, Filipão. Tá na clube, tá bom demais. Filipão direto lá da Fazenda Santa Luzia. É amanhã. Eu vou até cantar um pouquinho com o João Neto e Frederico. Posso, pessoal? Ô, Gilmar, se aquiete, você não canta nada. Você não canta nada, rapaz. Deixa pra quem sabe. Deixa pra quem sabe que é o João Neto e Frederico. É amanhã.

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0: Gilmar, boa tarde. Aqui eu queria ver se você conseguia achar aquela música do Ferrugem pra mim. Ela é uma música sertaneja. Só que ela é uma música leve, muito linda, muito boa. Dá assim que é a dorzinha no coração da gente.
1: Ah, é?
0: Aí eu queria oferecer pra todos meus amigos, pra todos vocês da rádio, pra Ciclinda no Itá, pra Nilza lá no Panorama.
1: Uhum.
0: Pra todos meus amigos lá do Morro da Caixa d'Água.
1: E mais?
0: Pra todos meus amigos. E pra toda a minha família. Boa tarde, um bom trabalho.
1: E mais? Que mais, Liquinha?
0: Cadê? Também quero participar do sorteio lá do... Ah, meu Deus. O Pit Stop Bar.
1: Tá bom.
0: Se você vai fazer uma resenha, o melhor lugar pra você procurar é o Pit Stop Bar. Tem um ótimo chope, com as pessoas que tratam todo mundo bem, todo mundo amigo. Então, eu quero fazer parte desse sorteio. Uma boa tarde, um bom trabalho pra você.
1: Valeu, Lequinha, aquele abraço. E Deusânia, fala em Deusânia, cadê você?
2: Ei, Gilmar, boa tarde pra você, Gilmar.
1: Tarde.
2: E aí, como é que você tá? Tudo bem? Beleza. E aí, Deusânia?
1: E aí?
2: Ô, Gilmar, me responde uma coisa. Já pode ou tá cedo?
1: Pode, mais do que pode.
2: Eu não sei, pra muitos já pode, pra outros tá um pouco cedo. Hein, passa pra mim aquela música da Ludmilla e Gustavo Lima, Homem é Homem. Eu acho essa música tão bonitinha. Ofereço pra você e pra todos os ouvintes aí, tá bom? Bom final de semana pra você, viu? E a gente se fala domingo, né? Se Deus quiser, não é isso? Um abraço, com Deus.

com Mari Fernandes. 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Horário de rota: das 8 horas da manhã até as 10:30 no centro da cidade, de meio-dia às 14 horas e de 16 às 17:30, Asca Marbi, Associação de Catadores de Materiais Recicláveis de Barra de São Francisco, presidente Francisca Maria da Silva. 9 minutos faltando para as 3 aqui na Clube. Daqui a pouquinho, 3:30, tem a nossa mensagem do dia. Uma linda mensagem para você, perde não, viu? Zezé de Camargo, canta!

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beijo imortal. Gustavo Lima aqui na Clube. É o nosso Clube Universitário até as 4. Vai se preparando porque daqui a pouquinho tem a nossa mensagem do dia. Uma linda mensagem pra você, viu? Perde não. 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A direção da doutora Jarlene. 3:13 aqui na Clube. É o nosso Clube Universitário. Gente, já daqui a pouquinho se prepare. Já, daqui a pouquinho às 3:30 tem a nossa mensagem do dia. Próxima!

nesse clima de sexta-feira. Sextou, cuidado com a tal da sexta-feira. É. Evite BO. Alô, meu amigo Edinho, tá na estrada, grande Edinho do Sorvete Águia, tá sempre ligadaço com a gente, meu parceiro, meu amigo, valeu Edinho, um abraço pra você, boa viagem aí, bom trabalho, tá na estrada e tá ouvindo a clube, valeu Edinho, aquele abraço, boa viagem, devagar, vai com cuidado aí. 3:19 aqui na clube, vai fazer aquele evento, o chope não pode faltar, pode não. 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Eu tenho ingresso hoje rola em Mantena no quintal da Madá. Tem Vanderlei, seus teclados e musical Escândalos. Eu tenho ingresso para sortear para você. Se tiver afim, é só mandar no zap da clube. Daqui a pouquinho vai rolar o sorteio aqui, tá bom? Quintal da Madá, hoje, sexta-feira, sexta de forró com Vanderlei, seus teclados e musical Escândalos. Se você tiver afim, participe. Daqui a pouquinho tem sorteio. 3:20 aqui na clube. Ótima sexta-feira para você.

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8: 3:32.
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8: Olha, a nossa mensagem de hoje, dessa sexta-feira, dia 31 de julho, último dia do mês. É a história do desabrochar do IP. Porque tem muita gente que chega em determinada idade. Talvez você que está me ouvindo agora já tenha aí 40, 50, 60 anos e está desistindo da vida. Tem gente que tem 50 anos e está querendo aposentar, tem gente que tem 60 e está querendo aposentar. Acha que a vida já foi, já passou, que não é mais para ela. Quem disse? Quem disse que existe o tempo certo para as coisas? A história de um homem de 76 anos. Aos 76 anos, quase 80, ele se formou em direito. Olha só que bacana, né? Então, o meu recado hoje, dessa mensagem, a última mensagem do mês de julho, é para você que tá me ouvindo e talvez você já tenha desistido já. Já tô velho demais. Talvez tá separado, já tô velho demais pro relacionamento, pro novo emprego, para viajar, para estudar. Que nada. Que nada. O seu momento é agora. O seu momento é agora, o momento de ser feliz. Havia no coração de uma pacata vila um velho IP que passara décadas sem dar uma única flor. Enquanto as outras árvores vestiam suas copas de rosa, amarelo e branco a cada primavera, o ipê permanecia cinzento, rústico, apenas observando o tempo passar. Os moradores da vila já o consideravam parte da paisagem morta, uma sombra do passado que apenas ocupava o espaço na praça central. Ao lado da praça vivia o mestre entalhador da região, o homem que dedicara a vida inteira a moldar a madeira com precisão e silêncio. No entanto, quando completou 71 anos, suas mãos começaram a tremer levemente e os olhos já não enxergavam os detalhes minuciosos das esculturas. Muitos na vila lhe disseram: descanse, você já cumpriu seu papel no mundo, vá se aposentar, aceite o inverno da vida. Mas o homem, ele sentia que havia um chamado diferente. Ele não queria parar, ele queria aprender a moldar algo que o tempo não pudesse desgastar: a justiça e a palavra. Então, ele decidiu ingressar na faculdade de direito. Os primeiros anos foram como tempestades de granizo sobre uma muda jovem. Ele sentava-se em cadeiras desconfortáveis ao lado de jovens que tinham a idade de seus netos. Suas mentes eram rápidas como o vento, a dele exigia o tempo da digestão lenta e profunda. Enquanto os jovens digitavam em telas brilhantes com velocidade impressionante, ele sublinhava os livros pesados com a calmaria de quem esculpe. Ouviu risos abafados, olhares de dúvida e o peso do próprio cansaço sussurrando em seus ouvidos que aquele não era o seu lugar. 5 anos se passaram. Cada semestre foi uma raiz que ele aprofundou na terra do conhecimento, nutrida por noites em claro e pela teimosia sagrada de quem se recusa a ser invisível. No dia da sua formatura, aos 76 anos, o homem vestiu a beca preta. Quando seu nome foi chamado, o auditório inteiro se levantou. Não havia ali apenas um diploma. Havia a prova viva de que o espírito humano, a alma do ser humano, não possui prazo de validade. O seu espírito, ele não possui prazo de validade. Seus passos até o palco eram firmes, carregando a sabedoria que a juventude ainda não conhecia e a energia que muitos pensavam que ele já tinha perdido. Naquela mesma tarde, ao retornar para a vila com o canudo de bacharel sobre o braço, os moradores testemunharam algo inacreditável. O velho ipê da praça, aquele que passou uma era sem dar sinais de vida, havia explodido em uma floração dourada tão intensa que iluminava a rua inteira. Que bacana, que bacana. A parábola do ancião e do ipê ensina que a idade não é o encerramento do livro, mas apenas o número de páginas já escritas. O tempo do florescimento pertence a quem tem a coragem de plantar novas sementes. Não importa quão tarde pareça no relógio da vida. Você que está me ouvindo agora, você que ouve o nosso clube universitário, qual é a sua idade aí? 40? 50? 60? 70? Acha que não dá mais? E essa história desse homem que se formou em direito aos 76 anos? É Roberto Marinho, o ex-dono da Rede Globo, que faleceu. Fundou a Globo aos 60 anos. 60. colher os frutos do seu trabalho, da sua luta. Olha, o seu espírito, ele depende de você. A sua idade biológica não me importa. Talvez tenha mulher me ouvindo agora com 55, 60, que separou e não quer saber de vida mais. Olha, a vida tá aí. Talvez você já se aposentou, tá em casa, tá pensando, não posso mais, pode. Talvez você não pôde estudar quando era mais novo, você era mais nova, pode estudar agora. Talvez nunca viajou na vida, aproveita agora que já tá tranquilo, vai viajar. Eu não sei qual é o seu projeto de vida, eu sei que se você tem vontade, vá pra, parta pra cima. Ah, tá velho demais, tá nada, é você que decide, é você que decide. Ninguém deve decidir o que você deve fazer, é você, tá nas suas mãos. Você tem 50, 60, 70, 80, não importa. Tá bem, tá com saúde, vai embora. Busca essa energia que você tem aí. O espírito é livre. Repito mais uma vez, a idade biológica não importa. Se você deseja, se você quer, vá atrás dos seus sonhos. Não desista. Esse homem se formou em direito aos 76. Olha que exemplo. Olha que exemplo. Então não deixe o seu espírito morrer aí, não. Vá viver a vida. Separou, tem muito tempo de separação. Vambora, segue a vida, arruma outra. Dá um jeito, arruma um emprego diferente, vá viajar, sei lá. Faça alguma coisa por si. Só não se incita, coitadinho. Só nunca se imagine coitadinha. Essa história de coitadinho, coitadinha, tá por fora, viu? Levanta dessa cadeira aí, sacode essa poeira e vá ser feliz. Vá dançar um forró, é. Vá dançar um forró, tem coisa boa. Tá lá com seus 60 e pouco, 70, vai dançar um forró, vai ser feliz. Faça o que você quiser fazer, aquilo que te faz feliz. Só não se entrega. Não fica lamentando a vida aí no seu quarto, não, na sua cadeira, não. Vá viver. Tá saudável, tá com saúde? Vá viver. Vá viajar, conhecer lugares, conhecer pessoas. Fazer um curso, estudar, sei lá, eu não sei, é cada um, né, gente? É cada um, então, não importa a sua idade, 50, 60, 70, 80, busque essa força que você tem aí, ou peça a Deus força e energia para você se recuperar e vá viver, não se entrega, não. Se você tá vivo até hoje, significa que para você a história não acabou para você. A história ainda não acabou para você. Então, para com essa história. Pegue esse exemplo desse homem que aos 76 anos resolveu, aos 71, aliás, ele se formou aos 76. Que história linda, gente. Aproveita que é sexta-feira, último dia do mês de julho, vá ser feliz.

Aproveita que é sexta-feira, último dia do mês de julho. Vai ser feliz. Vai dançar aquele forró bom. Vai viajar. Conheça novas pessoas. Faça um novo projeto, estude uma língua, sei lá, faça alguma coisa por si só. Não se sinta coitadinho porque você não é. Porque você não é. Mensagem volta segunda-feira.

manda essa tristeza embora. Quero saber de tristeza não, viu? Dá um jeito, levanta dessa cadeira aí. Levanta dessa cama, sacode essa poeira. Vamos pra cima, gente, vamos pra cima. Bom final de semana pra todo mundo, 3h46 aqui na Clube. Tô indo embora, amanhã o Negão tá de folga, mas amanhã estarei na Fazenda Santa Luzia, no Rio Preto, lá no Leilão Solidário 2026. A gente se encontra por lá, viu? A gente se encontra por lá, mas tô chegando cedo na manhã, lá umas 9h30, 10 horas, já tô lá, colado. Gente, grande abraço pra todo mundo. No ar, a gente se fala domingo às 8 horas da manhã com o nosso Domingão Sertanejo, tá bom? Daqui a pouquinho eu tenho o Adilson Batista arrebentando nesta sexta-feira. Hoje é dia de boteco, né? Hoje é sexta-feira, é dia do botecão do Adilson Batista. Ele vai arrebentar como sempre. É, hoje o pessoal toma mais do que o normal, né? Separa o copo dele, separa o copo do Adilson. Boa sexta-feira, a gente se fala domingo às 8 horas da manhã com o nosso Domingão Sertanejo. E a gente se encontra amanhã na Fazenda Santa Luzia, no Leilão Solidário 2026. Grande abraço.

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gente, amiga, boa tarde, boa tarde. Estamos chegando aí com o Batidão Sertanejo, nosso Batidão Bruto especial de sexta-feira. Hoje é dia, hein, do Clube do Boteco, bichão. Acaba não, mundão. Fecha não, boteco.

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1: Gente, amiga, boa tarde pra vocês, estamos chegando, hein? A partir de agora com o Batidão Sertanejo, nosso Batidão Bruto no seu rádio, comigo Adilson Batista, aqui pela sua Clube FM 103,9 barra de São Francisco, Clube FM 93,7 em antena, empresas do Grupo Faustino de Comunicação, com muito prazer, meu povo, com muita alegria, hein? Eu te faço companhia a partir de agora, 10, 19 horas aqui na Clube. E vamos combinar o seguinte, vamos, vem comigo, vem. Mas vem com tudo, pessoal, vem quebrando, porque a partir de agora, moçada, a cobra vai fumar, viu? De acordo, bichão. E o pau vai cair a folha, meu filho, daquele jeito, hein? Porque aqui na Clube do Batidão você sabe como funciona, né? A novidade, aqui o sistema é bruto demais da conta, meu. A carga é pesada, é porrada, bichão. Porrada certeira, rapaz! Aí que eu digo, aqui não pica pau. Olha que eu sem vergonha, biquinho danado. Aqui não minhoca, aqui é cimentado. Aqui, ó. É, concreto, rapaz! Como eu vi aqui, o pau dora uma história com força, na máxima! Na máxima! Assusta não, meu povo, é a turma do batidão que está chegando, hein? E quando a turma do batidão chega junto, é só festa, rapaz. Olha a preguiça e a tristeza, corta e volta, meu filho, corta e volta. Sai fora, sai vazado. Aí que eu digo, cai na água capivara, que vai vir bala, hein? É chumbo grosso. Porque aqui do jeito que vem, a menina nós taca a pé mesmo, nós taca sem dó, viu? Sai, cachorro! Então chama, chama na bota, moçada! E o batidão sertanejo, o batidão bruto do jeito que você gosta está entrando no ar! É pra Barra de São Francisco, Clube FM 103,9, mantendo Clube FM 93,7. Empresas do Grupo Faustino de Comunicação. A você ligado comigo aí em Central de Minas, alô Central, São João de Manteni, Tabirinha, Vaz de Grande, Limeira, Divino das Laranjeiras, aquele abraço. Meu povo aí da Barra do Ariranha, também ligado comigo, curtindo o nosso batidão, nosso abraço, nosso muito obrigado. Alô meu povo de Nova Belém, Ataleia, Cuparaque, Galileia, São Félix de Minas, ô Mendes Pimentel, aquele abraço, hein? Meus amigos de Mendes Pimentel na sintonia, curtindo o batidão.

0: Sertão, sertanejo. O nosso abraço, nosso muito obrigado. Alô, meu povo de Ecoporanga, Ponto Belo, Montanha, Água Doce do Norte, Vila Pavão, Vila Valério, Boa Esperança, Jaguaré, Pinheiro. Boa tarde. Ei, Nova Venécia, São Mateus, São Gabriel da Palha, São Domingos do Norte. Alô, Pancas. Águia Branca, Alto Rio Novo, Mandenópolis. Alô, Mandenópolis, boa tarde, hein? A você que ouve no aplicativo, no Brasil e no mundo, sejam todos bem-vindos ao nosso Batidão Sertanejo. Comigo, Adilson Batista, a partir de agora, moçada. E lembrando que hoje é sexta-feira, ó, o dia todinho. É dito chamegar bonito, beijar na boca e chamar de meu amor. Sexta-feira é dia de Clube do Boteco.
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0: Acaba não, mundão. Fecha não, boteco.
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0: A galera dos bares da cidade aí, ó, pode preparar o tiragosto, pode repor o estoque de cachaça, que hoje é dia.

0: Teodoro Sampaio de um lado, de outro, Chico Rei Paraná. O vencedor escanta meia hora sem parar, hein? Pra você que tem em casa, você que tá no trabalho, aos comerciantes, comerciário, nosso abraço. Meus amigos da Construção Civil, ligado na Clube, curtindo o batidão sertanejo. Meus amigos taxistas, aquele abraço. A turma que tá atacando a peia sem dó, nosso abraço. Meus amigos nas pedreiras e serrarias, sempre ligado com a gente, hein? Os meus amigos mãos calejadas, nosso abraço. As simpáticas, lindas e maravilhosas dona de casa. A você no aplicativo do Brasil e do Mundo. A galera dos bares da cidade, churrasquinhos da cidade, eu digo alô, galera do boteco. Acaba não, mundão. Fecha não, boteco. E agora vamos combinar o seguinte, vamos, pode aumentar o volume aí pra nós. Dá um sorriso e fala assim, ô trem gostoso. E o batidão sertanejo, o batidão bruto do jeito que você gosta, está entrando no ar.
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1: 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E a Clube não para. Eu atendo minha amiga Maria José lá em Água Doce. Alô, Elias. Abração pra vocês.

0: batidão gostoso, hein? É o nosso batidão bruto, comigo é Adilson Batista, aqui pela sua Clube FM 103,9 Barra de São Francisco. E 93,7 em Mantena, empresas do Grupo Faustino de Comunicação. Tudo bem aí? Tudo tranquilo, normal, pessoal? Fala comigo como é que tá o inhame, tá bom, da chute? Agora são 16h25 aqui na Clube do nosso Batidão Sertanejo. 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Ó, assim, ó. A Maria José pediu, não atendemos, né? Ô, Maria José, boa tarde.
1: Diz, Batista.
0: Oi.
1: Ô, Diz, passa uma música aí pra mim. Paulinho, bem bonito, bem janado.
0: Certo.
1: Manda pra ele ir pra mim, pra todos os ouvintes que estiverem te escutando e pra Luzia. Seu marido aqui de Água Doce.
0: Valeu, Maria. Abração pra você, minha amiga. Todo meu povo de Água Doce do Norte curtindo a clube, ligado no batidão, certo? Né? Água Doce só da clube, hein? Opa.
2: Boa tarde, Adício Batista. Aqui é Guinaldo de Boa Esperança, Adício.
0: Fala, Bruto!
2: Eu gostaria de ouvir uma música com o Amado Batista. Essa noite eu perdi.

0: Adilson, se for possível, olha pra mim.
1: Certo.
0: Alô, Adil, tamo junto e misturado.
1: Colado igual câmera de Garrucha. Igual Garrucha.
0: Assistindo seu programa.
1: Obrigado, Guinaldo. Um abraço pra você, toda a sua família, todos os nossos amigos em Boa Esperança, na sintonia com o Gelo Batidão Sertanejo. E não é 100% não, mas estão dizendo que é o melhorzinho que tá tendo, né, gente? E o
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1: Sexta-feira é dia de Clube do Boteco. E chama é bonito, beijar na boca.

0: e o Paraná. Ai, ai, ai, essa briga promete, hein? Vão definir a parada hoje com 10 votos. Clube do Boteco. Acaba não, mundão. Fecha não, Boteco. Acabado, Zé Cacê, não tem qualquer pra beber, né? É ou não é? Se Deus não acudir, bicho, o mal acabado bebe até veneno. Mete o chifre no assalto, zairando e arrancando fogo pra ir acima aí, ó. O mal acabado engata o chifre na porteira, joga pra cima e sai pasta fora, quebrando tudo que acha pela frente. Aí, cachorro! Opa!
1: Boa tarde, meu voto é Teodoro Sampaio,
0: hein? Olha, sai na frente, Teodoro Sampaio, com voto do meu amigo Barbosa, o Barbosa do táxi. Meu amigo Barbosa e todos os taxistas ligados comigo. Alô, meu povo de Mantena, aquele abraço. Ronaldo Táxi é ligado também comigo em Mantena, hein? O Seba do táxi, o Abedias do táxi, o Gilmar do táxi, o Lala. Todo mundo ligado na clube curtindo o batidão, certo, bicho? Quascas 27 9 95 24 75 5, hein? 27 9 95 24 75 5. Ali, amanhã é dia do leilão solidário, hein? Amanhã é dia de leilão solidário. Chegou o grande dia. Amanhã tem João Neto e Frederico. Participação também de Vinícius Victor fazendo a festa pra galera. Sorteio de 4 carros 0 quilômetro. São 4 teras 0 quilômetro. Dentro do meu peito. E também uma Ford Ranger 0 quilômetro, moçada. Bora? É só comprar o seu bilhete aqui na Praça Central. Aqui no Anderson Veículos também você encontra o bilhete, hein? 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Opa! Quem tá aqui?
2: Meu amigo Adilson Batista, boa tarde.
0: Romerinho, tá bom?
2: Adilson, se puder colocar a música pra mim aí do Amado Batista, Larga Tudo e Vem Correndo, ofereço especialmente pra você e pro meu querido amigo Zeca Gama, gosta demais dessa música, que ele começa a programação dele com essa música e termina com essa música. Ofereço pra todos de Barra de São Francisco e região, Cove, Vira, Povoado, todo o distrito da nossa cidade, principalmente a todo morador nosso querido Monte Ceni.
0: Certo.
2: São Paulo, espera que vem. Uhum. O meu querido amigo alemão do Crara e o meu querido amigo Rogério Popular Cavaco.
0: Ali é cabra.
2: Todos os moradores de Barra São Francisco e região. E não esquecendo para todos aqueles e as vaqueiras e os panhadores de café. Valeu? E para todos os queridos amigos ouvintes do Brasil, do mundo, que tem a comunicação desse programa líder de audiência no Brasil e no mundo. Com Adilson Batista. Valeu.
0: Romerinho, um abraço, meu parceiro. Eu vou atender o Romerinho e atender também o Aguinaldo numa pancada só, né? O Romero pediu a mesma moda, não foi? O Aguinaldo, lá de Boa Esperança, tá chegando o Amado Batista.
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0: Larga tudo e vem correndo pra clube, hein? Chama na bota.

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1: Batidão. Simone Mendes, né, clube? Oh. Aí atendi a Adelaide também, a rainha da tijolada. Olé.

0: Clube no Batidão Sertanejo. Tá todo mundo ligado de ponta a ponta, hein?
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0: O Batidão Bruto, moçada. Tá todo mundo ligado, hein? São 16:56 e amanhã é de leilão solidário, hein? Você vai, né? É, rapaz, eu tô fazendo greve de fome uma semana. Vai no leilão solidário. Imagina por quê. 16:56, eu volto já, aguarde.

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1: Esse é o Batidão Sertanejo, o Batidão Bruto aqui na Clube FM. Aí você ouviu o Zé Neto e Cristiano quase todo dia, a Melô dos Casados. Tivemos aí o Rio Negro e Solimões, apaixona muita gente. Que pediu foi a Rose, né? A ligadinha na Clube curtindo o Batidão Sertanejo, o Batidão Bruto, em nome da mobiliadora Universal, próximo ao Cicobi. 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Olha o batidão, meu povo! 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Quem tá comigo no batidão, deixa o povo falar, meu filho, deixa o povo falar. Opa! E Rose?
2: Sextou, bora, bora, já pode, tá cedo?
1: Já pode!
2: Aqui, vou de Chico Rei Paraná. Aí você escolhe uma música bem bonita pra mim. E depois toca aquela outra, Apaixona Muita Gente.
1: Passamos, hein?
2: Do Rio Negro e Solimões. Música animada, alegre, estilo Rose.
1: Valeu, Rose.
2: Um beijão pra você, bom final de semana.
1: Obrigado, Dona simpática.
2: Clube, tá bom demais.
1: É bom, é pouco, Rose.
2: Quero concorrer a cerveja, né? Do Clube da Cerveja. Sextou com sede cerveja.
1: Tá na Cumbuca, Rose. Um abraço pra você, tá na Cumbuca. É no Clube do Boteco.
0: Clube do Boteco.
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1: A Rose vai de Chico Rei pra lá. Empata o jogo, né? Jogo empatado. Vão definir a parada hoje com 10 votos, hein?

0: acaba não, mundão. Fecha não, boteco. Quem também já pediu, nós atendemos, foi a Adelaide, a rainha da tijolada. Adelaide, boa tarde.
1: Boa tarde, Adilson.
0: Boa tarde, Adelaide.
1: Adilson, hoje eu quero ver uma música com a Sula Miranda, Sonho Proibido. Mas se você não encontrar essa música aí, você pode passar pra mim. Cristiano Neve, Viver por Viver.
0: Viver por Viver.
1: Feliz pra todos os ouvintes, quem tá na clube, né, Adilson? Tá bom demais. Meu voto pra cantar, Jean e Giovanni. Se ele vencer, eu quero ver aquela música linda, maravilhosa, gostosa de você ouvir. Você é Minha Vida.
0: Alô.
1: Meu voto pra cantar, Teodoro e Sampaio. Se ele vencer, eu quero ouvir Roupão de Banho.
0: Alô, onde ela foi? Agora sim, Teodoro e Sampaio. Tem dois. Chico Rei Paraná tem um. Alô, Márcio Sbar, aquele abraço, hein? Alô, Pedrinho do Churrasquinho, também ligado com a gente. Meu amigo Odeir do Churrasquinho, o maninho do Churrasquinho, a turma da colmeia.
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0: Abração pra moçada lá no espetinho do... Espetinho Pionte, hein? Aí do Baime, série do Paulo, a Viluciene, espetinho Pionte, ligado na clube também com a gente.
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0: Canto ou dança? 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
0: Ô, moçada, e hoje tem Vinícius Vick, da onde? No Clube Rei Pelé, hein? Hoje tem Noite do Forró com Vinícius Vick e companhia, o baladeiro do forró. No Clube Rei Pelé, entrada é franca, hein? Entrada franca, Vinícius Vick do baladeiro do forró no Rei Pelé, entrada franca, partiu. A chama é bonito, beijar na boca e chamar de meu amor, trem cosquento. Opa!
3: Fala, Dias Batista, boa tarde, meu amigo.
0: Orione!
3: Um abraço nós aqui no bairro da Colina.
0: Olha, Orione, abração pra você, meu parceiro, meu amigo até debaixo da água, em grande Orione. Abração pra você, todos os nossos amigos, irmãos e no bairro, a linha na sintonia. O alemão do Clara pediu também, nos atendemos. Ô, alemão!
4: Aquela do... Léo Magalhães, pra mim. É... Coração Ferido. Três pra todos meus amigos, principalmente pra vocês, meu amigo. Que Deus abençoe, que Deus dá... Ajuda nós aí. Que
0: amém. Pai,
4: tá muito bom nós. Deus tá lá internado no CTI, então o coração ferido hoje. Toca na música do Léo Magalhães, Coração Ferido. A gente, principalmente meu pai, que Deus abençoe, que sai daquela presídio lá, né? Que criou um presídio, CTI e hospital. Que o papai do céu abençoe e traz ele de volta pra nós.
0: Amém, irmão? Deus é com...
4: Manda um alô pro meu amigo Romerinho aí. Romerinho é gente boa, pai. Deixa com ele, que nós estamos carrados. Fala com o Romerinho que eu tô aqui colado, ali.
0: Valeu, alemão do Clara. Melhores pro seu papai, irmão. Papai do céu já tá no controle, já tá no comando. E agindo Deus, quem impedirá? 17:21 aqui na Clube do Batidão, certa vez. De ponta a ponta, gente. Mas é da Barra na cabeceira, deve ir pra lá. Ó, pra outra banda. É na cidade do interior e também no exterior, moçada. Opa!
5: Boa tarde, Adilson Batista. Estamos aqui, estamos juntos, hein? Adilson, agora à tarde, gostaria de ouvir uma música aí com o Ismael Carlos, Vai Vai Saudade. Eu ofereço para todos que estão no escuta do programa, pra vaqueirada toda aí. Tá tocando a peça em dó. Principalmente para você aí e para todos que gostarem da música, né? E tá na cunda disso, tá bom demais.
0: Tá bom demais, hein?
5: Estamos juntos, sexta-feira animadona.
0: Valeu! Vamos Jair, um abração pra você, minha amiga. Chama na bota, bruta.
5: Boa, dos Batista, vou ficar aí com o Teodoro Sampaio, tá bom?
0: Teodoro Sampaio.
5: Tá na cunda, tá bom demais.
0: É bom, é pouco, Jailda. Diretamente de Portugal, na sintonia, já tá ligadinha no programa.
2: Você.
0: Clube do Boteco acaba...

0: clube do boteco acaba não, mundão, fecharão o boteco. Opa.
1: Boa tarde, Deus, aqui é o Manoel Fernandes, aqui de Montes Sinais. Meu voto é pra Teodoro Sampaio, se ele ganhar eu quero que você toque a música Coração Brindado.
0: Ô, Bruto, valeu, seu Manoel, meu povo de Montes Sinais. Olha, Chico Rebranar abre uma vantagem importante, hein? Tem quatro. O Chico Rebranar só tem um. Muita água pra rolar, hein? É o Canta ou Dança, moçada. Lá no Márcio's Bar, tá todo mundo ligado. Alô, Márcio's Bar, aquele abraço. Já pode, Márcio, tá certo. Copo cheio. O Pico ligado comigo também, mandeiro. Alô, Pico. Oi.
2: Você é o Raulinho aqui da loja Móveis Usados. Meu voto lá porque eu adoro esse Sampaio. Gostei de ouvir uma música bem romântica aí. Feliz para você e para todos da clube. Tamo junto, mostrado. Eu amo.
0: Chutinho. Alô. Oh, valeu, abração pra você. Do Móveis Usados, tava colado. Levantou? Peraí.
2: É o Raulinho aqui da loja Móveis Usados. Ah. Meu voto lá pro Teodoro e Sampaio.
0: Teodoro e Sampaio também, né? Meu amigo, Valdeíla dos Móveis Usados no Campo Novo, ligado com a gente. Com o voto dele, Teodoro e Sampaio amplia a vantagem. Agora tem cinco. Cinco pro Teodoro e Sampaio. Um pro Chico Rei para Natal, apanhando igual vaca na horta, coitado. Opa!
3: Boa tarde, Adilson Batista. Eu concorri ao Latando Cerveja, o Clube da Cerveja, do posto F1 na saída para Mantenha, que o Joel Bernardo da Silva em Gran Taúna. Eu voto para cantar Chico Rei e Paraná. Até uma boa tarde.
0: Valeu, um abração pra você, meu amigo. Teodoro Sampaio também, né? Teodoro Sampaio também. É isso mesmo, Teodoro Sampaio também.
3: Boa tarde, Chico Rei e Paraná.
0: Ah, Chico Rei e Paraná.
3: Até uma boa tarde.
0: Valeu, Joel. Diminui aqui o Chico Rebranar, hein?
3: Boa tarde, Adilson Batista.
0: Ah, já foi. Agora tem dois Chico Rebranar, hein? Continua na frente, Teodoro Sampaio com cinco.
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0: Ah, roçado, esse clube do boteco machuca, hein?
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0: Aí o mal acabado, meu filho. É, mete o chifre no asfalto, sai arando e arrancando fogo pra ir acima aí, ó.
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0: Quem é que aqui? Opa!
5: Eita, é inchado, hein?
0: Bom dia, bom dia.
5: Dedão do pé, hein? Olha. Canta aí o Teodoro Sampaio, hein? Ô, sofrência.
0: Ô, sofrência, hein? Teodoro Sampaio amplia, tem seis agora. O Chico Rebranar que ainda acredita na vitória de dois, hein? 17:25 na clube aqui no Batidão Sertanejo, moçada.
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0: Batidão Bruto, meu filho. Batidão.

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De volta com o Batidão em 17h44 aqui na Clube. Imagina eu, alô Márcio Bar, o Pedrinho de Churrasquinho, tá ligado, hein?

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1: O Batidão Bruto é na clube, hein? Abraço, meu amigo Marcão do Barbie King Diplomata. O Marcão tá ligado aqui. Barbie King Diplomata, você entra feio, sai bonito. Marcão tá na barra. Cortar o seu cabelo nessa sexta-feira. Sexta-feira tem que dar um trato no visual, né? Barbie King Diplomata ali em frente, o Posto Eng, no centro da cidade. Pode passar lá com o Marcão, tá de plantão, hein? No final do programa vai sair um fardo de cerveja latão, hein? Vai sair um fardo de cerveja latão no final do Batidão Sertanejo, na cortesia do Clube do Cerveja, o Poço F1. 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
1: 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Tchê, tchê, tchê, tchê. Boa tarde, Adilson. Passa pra mim, Gilberto e Gilmar. Palavras de amor. Tchau, obrigado. Valeu, Deusânia. Obrigado, minha amiga, pela participação, pela sua audiência de sempre. Tá bom, Deusânia? Manda um abração, meu grande amigo Ney, a dona Ana Maria, lá em Águia Branca. Tiveram por aqui hoje nos fazendo uma visita, né? Ô, Ney, um abraço, viu? Dona Ana Maria, um abraço, casal nota mil, casal maravilhoso, hein? Trouxeram a cortesia pra mim, trouxeram arroz colhido no sítio pra mim, olha só, gente. 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Aí é saúde, hein? E é mais gostoso também, né? Opa!
3: Ó, Dio, se eu ganhar aí essa do latão de cerveja do Clube do Boteco, e pra cantar aí Teodoro Sampaio, vou ficar... A música da Adelaide, roupão de banho.
1: Roupão de banho. Valeu, Zepão. Alô, meu povo no Rio do Campo, meu povo na Cachoeira do Zepão, ligado com a gente, curtindo o batidão, hein? Aí no Rio do Campo, só dá clube. Dona Cecília, seu Dilon, a Sheila. Abração pra família Magazine do Campo, também ligado com a gente, hein?
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1: Opa!
5: Boa tarde, Adilson Batista. Gostaria de concorrer o Fardo de Cerveja do Clube da Cerveja. Toca uma moda aí pra nós aí, é Elias Wagner. Boa tarde, Adilson Batista. O meu voto vai pra Teodoro Sampaio.
1: Teodoro Sampaio amplia, tem 8 agora, hein? 8 pro Teodoro Sampaio. Chico Rei Paraná, só tem 2. Canto ou dança, o vencedor canta meia hora sem parar, hein? Diretamente de Água Doce do Norte, o Jorge tá ligado comigo e disse, Adilson, é Teodoro Sampaio. Teodoro Sampaio coloca a bola na marca do pênalti, hein? Agora tem 9. Chico Rei Paraná só tem 2. Coitado, hein?
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1: Olha, hoje tem Vinícius Victor, baladeiro do forró, lá no Clube Rei Pelé, entrada franca, pessoal. Entrada franca hoje no Rei Pelé, hein? Bora, partiu?
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1: Opa!
3: Boa tarde, meu amigo Adilson Batista, aqui é o Baianinho do Assentamento Três Coração.
1: Ô, Baianinho!
3: Passa a moda boa pra nós aí, Adilson Batista, vivendo aqui no mato.
1: Quero conhecer
3: meu amigo Quinca Cirilo, meu amigo Eduardinho, meu amigo Aís Fagundes Apoia, meu amigo Alemão Vitar. Vou oferecer também meu amigo Zé Minhoca. Fala comigo, Zé Minhoca.
1: Fala comigo, Zé Minhoca.
3: Vou também pra todos meus parentes. Cai na água, capivara, que vem chumbo grosso.
1: Chumbo grosso, capivara, chumbo grosso. Mas cuidado com o jacaré, com o bicho não é de confiança, não, capivara. O jacaré fica escondidinho, só de tucaia. Capivarinha deu mole, jacaré creu. O bicho é traiçoeiro, o bicho é de confiança, não. O bicho é bocudo. É, batidão, e nos bares da cidade, churrasquinhos da cidade, tá todo mundo ligado, hein? 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Opa!
7: Boa tarde, meu amigo Adilson Batista, quer correr esse faz cerveja aí, latão aí, do Clube da Cerveja aí, isso aí tá mantendo, tá bom, meu amigo? Tô ligado na Clube aqui, valeu?
1: Valeu, Cleus Marinho! Obrigado, garoto, tá na Cumbuca, Cleus! Alô, meu povo de Monte Sinai, alô, meu povo de Vila Poranga, alô, meu povo do Itá. Abração, minha amiga Ciclinda, rainha do doce. Amanhã, dia de passar na feira, passar na barraca da Ciclinda, hein? Abração a todos os meus amigos feirantes. Alô, volta aí! 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Opa! Quem tá aqui, quem tá aqui, quem tá aqui?
6: Eu acreditava.
1: Opa!
2: Boa tarde, minha amiga Deus Batista. Tudo bem, adeus? Adeus. O senhor passa pra mim talismã aí. Beleza pra toda a família Clube, tá na
1: Clube.
2: Ô, pra toda essa aí, ficar com o Chico Rei Paraná. Deus, quero participar do quadro de cerveja lá, tão do Clube de Cerveja, juntamente com o CDF1, na série que eu mantenho. Tá na Clube, tá bom demais.
1: Tá bom demais. Alantônio, tá na Cumbuca, hein? Chico Rei Paraná, agora tem 3. Teodoro Sampaio tem 9. Abração, meu amigo Sérgio. Abraço, Sérgio. Pode dar cedo, Sérgio. Meu amigo Zé Preto, dona Alzira. Abração pro Sidney. Toda a família aí ligada na Clube, né? Meus amigos da padaria Sabor de Minas também sempre sintonizado, hein? 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Opa!
4: Boa tarde, Adilson. Meu voto pra cantar, Deodoro Sampaio.
1: Não perde mais, hein? Não perde mais Teodoro Sampaio. A Cátia acaba de decretar a vitória de Teodoro Sampaio. Vai cantar meia hora sem parar, hein? Haja cachaça pros mal acabados, hein? Opa! Quem tá aqui? Opa!
8: Ô, Adilson Batista, boa tarde. Tudo bem? Aqui é o Ronaldo, tô falando diretamente da França.
1: Ronaldo!
8: Estava em Portugal, mas agora eu vim pra França.
1: Tá na França?
8: Tô aqui querendo ouvir uma música do Nando Moreno.
1: Ah.
8: Oferecer especialmente para Adriana, a minha namorada lá em Coporanga.
1: Eu acabou com apaixonado, hein?
8: Pra todos os ouvintes.
1: Valeu, Ronaldo.
8: Obrigado.
1: Tchau, obrigado, irmão.
8: Ô, Adilson Batista, meu voto aí é pro Teodoro Sampaio, faz favor.
1: Teodoro Sampaio, canta na Clube, hein? Ronaldo, diretamente de França, curtindo o batidão, certo, meu, gente? Com certeza, com saudade dos familiares, saudade da namorada. Deus te abençoe, guerreiro. E assim é muita gente ralando lá fora, né? Muita gente me ouvindo em Portugal, muita gente da Espanha. Alô, Pedrão, lá na Espanha. Meus amigos dos Estados Unidos, muitos brasileiros dos Estados Unidos. E ouvindo a Clube pelo aplicativo, tentando matar a saudade um pouco do Brasil através da Clube FM, né? A energia positiva aqui do nosso programa. Todo mundo sintonizado. Nos bares da cidade, churrasquinhos da cidade, os amigos taxistas, né?
6: Precisei.
1: A moçada do carro, do caminhão, da carreta também ligado no batidão. Oi!
9: Boa tarde, Adilson Batista.
1: Oi, Zé, boa tarde.
9: Zé Ferreira, com a Jabuticaba.
1: Tá bom, Zé?
9: Isso, meu voto vai pra Teodoro Sampaio.
1: Certo.
9: Eu já ouvi a música, os quatro cantos da casa.
1: Aham.
9: Alô, Adilson. Uma boa tarde, fique com Deus.
1: Alô, Zé Ferreira.
9: Ah, tchau.
1: Abração pra você, meu amigo. Zé Ferreira tá ligadão comigo lá. Ali é Jabuticaba. Jabuticaba, Santa Angélica, Prosperidade, né? Barra do Rio do Campo. É tudo junto e misturado, colado com nós em Cocândega Roxa. É porque Catitu, fora da manada, vira papá de onça. Oi. Alô, Carlito. Carlito mandou um zap aqui, mas só um segundo, não falou nada. Ô, Carlito, abração pra você, menino. Tá ligado na Clube também, curtindo o batidão sertanejo. Mais um zap zap aqui, não botar a música na conversa, hein? Opa!
10: Olá, Adilson, boa tarde, meu então, Emi.
1: Adivinha?
10: Adilson, toca pra nós aí, menina da aldeia. Eu ofereço pra todo mundo que tá ouvindo aí esse programa. Quero participar do sorteio aí. Um abraço.
1: Valeu, um abração pra você, meu grande amigo. 17:59, agora 18 horas, em ponto, que eu não vou mentir por causa de um segundo. E os amigos aí no assento também, 16 de abril, ligado com a gente, minha amiga Mari. Ei, Mari, boa tarde, minha amiga. Tá ligadinha no batidão aí, no 16 de abril, né? Todos os meus amigos em 16 de abril na sintonia. A Mari não perde o batidão de jeito nenhum. Minha amiga Deusane também ligadinha no batidão. Opa!
11: Adilson, boa tarde. Eu quero ganhar esse sorteio da cerveja lá do posto F1, do Clube da Cerveja.
1: Tá na Cumbuca!
11: Tá, boa tarde pra você. Passa pra mim, liga lá em casa com o Leonardo, ofereço pra todos meus amigos, pra todos vocês da rádio.
1: Valeu, ué! Minha grande amiga Liquinha. Gente boa, Liquinha, né, gente? Ligadinha aí na Vila Luciana do batidão. Um abração pra Pedro Churrasquinho também ligado com a gente, hein? Alô, minha amiga Laura Nidete, boa Esmeralda. O Madre Vanildo também tá ligadinha com a gente, né? Opa!
12: Boa tarde, Adilson Batista. Aqui quem fala, o Florentino Campin Schmidt.
1: Ô, Florentino.
12: Eu quero concorrer esse fardo de cerveja do Clube do Posto F1, saindo para Mantena. Falou, Adilson!
1: Valeu, Florentino! Tá só pra você, menino! Bom de música, bora de música. Daqui a pouquinho nós teremos mais zap, zap, que não para de cair zap, não, filho. Zap, zap tá caindo igual bebo ribanzeiro abaixo na sexta-feira.
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1: Eu atendo aí Deusânia diretamente de Águia Branca. Essa é pra tomar um, hein? Já pode, eu tô cedo. Quem tá amanhã na presa aí, hein? Pega leve, gambá. Toma a minha, hein? Copo cheio.

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Bom, amanhã é dia de leilão solidário, né? João Neto e Federico amanhã se apresentam no leilão solidário. Já no dia 8, no próximo sábado, né? Passando sábado de amanhã no outro, aí é o Nando Moreno que se apresenta em Barra de São Francisco. A entrada franca, hein? Bora, partiu? 18 e 28 na Clube do Batidão.

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0: Agora, meu filho, é pouco papo e muita moda, hein? Haja sofrência. Alô, Eva, boa noite. Boa noite, Sirlei, Leimanteira. Alô, Vitor. O PC também tá ligado, né? Caba não, mandão.

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1: E o batidão fica por aqui, gente, tô indo nessa, olha quem ganhou aqui hoje o fardo de cerveja latão foi a Nadir Rodrigues do bairro Colina. Alô, Nadir Rodrigues do bairro Colina, manda o nome completo, por favor. Você tem até 8 dias pra passar lá e retirar. O meu amigo Edgar tá ligado no lugar do Edgar, um abraço, o Thiago Júlio, né? Também ligado com a gente, o Edmilson Rodrigues, o Ney em Águia Branca, a minha amiga Gerlane Gomes, a Gerlane, um abraço, Lucilene, boa noite. Fica todo mundo com Deus, não dá tempo pra mais nada, tô indo nessa, tchau, obrigado, hein?

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certo, aumenta o som, porque tem muito sertanejo que você vai curtir e vai cantar junto com a gente aqui, né? Se prepara, 2 horas de muito sertanejo agora no seu rádio. E falando em sertanejo, abrindo aqui a nossa programação ao som do Felipe Araújo e Japinha Conde, Você Não Vale.

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0: com muito mais pegada sertaneja pra você. 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

0: Brasil. As notícias do governo federal que movimentaram o país no dia de hoje.
1: Olá, boa noite.
2: Boa noite para você que nos acompanha em todo o país.
1: Sexta-feira, 31 de julho de 2026.
2: Vamos ao destaque do dia.
1: Combustível renovável.
2: Gasolina com 32% de etanol começa a valer amanhã. Claudimário Carvalho.
3: De acordo com estudos técnicos, os veículos apresentam funcionamento adequado sem impactos relevantes no desempenho ou nos sistemas de combustível.
1: Educação. Professores e estudantes da rede pública de ensino podem acessar livros didáticos em formato digital.
2: São mais de 2.800 obras que podem ser acessadas pela conta gov.br. Natália Kuzlik.
4: O catálogo reúne obras didáticas e literárias.